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0: sentido das palavras, um olhar mais positivo sobre a vida. Algumas pessoas, desde muito cedo, têm a ideia sobre o que devem ser ou evitar ser quando atingirem a idade adulta. O envolvimento sério com alguém faz parte dessas necessidades. Existem ainda outras pessoas que buscam desde muito cedo ter alguém ao seu lado que possam romanticamente chamar de sua. O incentivo para que as pessoas se relacionem, muitas vezes, é exercido pelos mídia, através das músicas, filmes e programas de TV, que podem ter alguns efeitos negativos, onde exploram até à exaustão a ideia de que estar num relacionamento é algo necessário. Não há nada de errado em estar sozinho, quando reconhecemos que a nossa própria companhia é uma boa opção, enquanto não encontrarmos alguém que nos inspire e pela qual nos sentamos verdadeiramente apaixonados. Pense nisto e seja feliz.
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6: São 14h. Boa noite.

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5: São 4 horas. Boa noite.

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1: Estamos em terras de devoção mariana. Atrás, a Igreja Matriz, dedicada à Nossa Senhora da Assunção. Mas o ícone maior destas terras transformaram-nas em Terras da Senhora do Campo. No ano em que se comemoram 500 anos da transformação da paróquia de Santa Maria de Lamas em Comenda da Ordem de Cristo de Santa Maria de Lamas, convidamo-os a acompanharem-nos nesta visita a uma das 67 povoações do Conselho de Macedo Cavaleiros. Venham connosco. Estamos na Fonte de São Brás. As fontes, locais de encanto, locais de encontros, locais de mistérios e também locais de lendas. E por falar em lendas, todas as terras têm a sua. Desde tempos imemoriais, que as populações quiseram justificar a existência da sua aldeia com determinado nome. Ora bem, esta aldeia, que até 2003 foi conhecida como Lamas de Pudense, dizem os antigos que, no tempo das cruzadas, terá aportado aqui um cavaleiro francês, um nobre francês de seu nome, Dom Pudense, que terá tomado conta de todo este território, dando inclusive, segundo a lenda, o nome à aldeia vizinha de Pudense, e terá, em determinada altura, junto do seu séquito, um dos seus criados, um dos seus servos prediletos, ao qual terá oferecido estas terras, à qual, diz a lenda, chamariam a Lama de Dom Pudense. Ora, pergunta-se sempre, no meio das lendas, em que há uma mistura, uma simbiose entre o factual e o imaginário popular, terá sido mesmo assim? Pois, Lamas, quando pensamos no atual nome de Lamas, pensamos que há muitas outras lamas por aí. Se pensarmos apenas no distrito de Bragança, temos lamas de Orleão, temos lamas de cavalo, temos val de lamas, mas se extravasarmos para lá das fronteiras, temos, por exemplo, lamas de Olo e muitas outras terras que têm origem no radical lama. No próprio Conselho de Macedo de Cavaleiros temos lama longa. Ora bem, o que eram as lamas, de facto? E porquê que um território era designado por lamas? Ora, uma lama não era mais que um local propício à pastagem, um local onde existia água. Ora, lamas é claramente um hidrotopónimo, dizem-nos os entendidos, que terá surgido a partir do vocábulo latino lamam. Só que esse era um vocábulo que praticamente não existia. Ora, lamas terá surgido, sim, com origem, provavelmente, numa qualquer outra povoação aqui ao lado, que designavam este local como local de pasto, local para pastagem. Porque, historicamente, inclusive, há locais, como nas Astúrias, onde são chamadas lhamas, ou na Galiza, onde também são chamadas lamas, e proliferam imensas povoações com esse nome, que seriam, inclusive, locais agrícolas, onde, eventualmente, existiriam até linhares que precisavam de ser regados. Portanto, a origem, a justificação para o nome de Lamas tem a ver com um vocabulário agrícola. Esta era a zona de pasto, como ainda hoje é, e muito produtiva. Ora bem, quando se fala na existência de outra povoação, a primeira referência que nós temos, de facto, à existência de uma terra chamada Lamas, não Lamas de Pudense, porque Lamas de Pudense só nos surge no século XVI, é precisamente em meados do século XIII, em 1258. O que é fantástico, ao lermos esse documento, é que existia uma outra aldeia que fazia parte da jurisdição da paróquia de Santa Maria de Lamas. Estamos a falar de Castrelos. Ora, Castrelos, que ainda hoje subsiste no cadastro toponímico da freguesia como Cristelos, uma corrupção do nome original, tal como Castrelos, uma corrupção do original nome Castrelos. Ora, Castrelos é um castro pequeno. Ora, onde há castros, vindo da palavra romana castrum, castelo ou local fortificado, existiria na saída sul da povoação uma outra aldeia com o nome Castrelos, que pelo menos durou até ao século XVI, que poderá ter sido o que deu origem à posterior povoação de Lamas num local muito mais ameno. E Castrelos traz-nos algo mais. pois ainda em meados do século XVIII existia a devoção em Lamas a Santo André. Santo André, que tem reminiscências precisamente ao lado de Cristelos, na Eira de Santo André, como ainda hoje é conhecida. E Santo André leva-nos a um outro campo. Lamas fez parte dos Caminhos de Santiago, mas isso vamos explicar já a seguir. Venham connosco até à Capela de São Sebastião. Estamos ao lado de caminhos ancestrais, caminhos de peregrinação, ao lado da Capela de São Sebastião, um exemplar, presumivelmente, do século XVII, que haveria de ser reformulado já nos anos 80 do século XX, dando-lhe uma configuração que a destitui do caráter inicial que poderíamos apreciar. E porquê São Sebastião, depois de falarmos em Santo André? Ora, a peregrinação a Santiago é marcada pelas devoções paralelas dos caminhos. Ora, duas delas estão nas extremidades da povoação. Falávamos na Capela de Santo André, na extremidade sul, e temos a Capela de São Sebastião na extremidade norte, ambas à beira dos caminhos antigos de peregrinação que seguiam até à freguesia vizinha de Crujas, cujo orago é precisamente Santiago. E porquê Santo André e porquê São Sebastião? Ora, Santo André, apóstolo, irmão de Pedro, era companheiro e também sócio na pesca, se é que se pode assim chamar, de São Tiago. Daí, muitos dos caminhos terem capelas de devoção a Santo André, que era o que acontecia na saída sul da povoação de Lamas. São Sebastião é uma das devoções mais importantes à beira dos caminhos de Santiago. É muito raro vermos capelas de São Sebastião no alto dos montes, tal como veremos a seguir a capela da Senhora do Campo. Ora, as capelas à beira dos caminhos eram formas de pagamentos de promessas, muitas vezes associadas às doenças que em época medieval mais assolavam a população, particularmente a peste e a lepra. Ora, São Sebastião é um dos santos protetores da peste. E porquê? Na altura em que, depois do seu martírio, que a sua iconografia apresenta-se-nos com o santo atado a um tronco e cravado de flechas, na altura em que os seus restos mortais foram transladados de uma cidade para outra, a peste aí simplesmente terminou. Ora, a população achou que São Sebastião era um dos protetores da peste, à semelhança também do que acontece com São Roque ou com Santo Antão. A Igreja aproveitou essa devoção popular para fazer uma comparação entre as flechas de São Sebastião e as flechas divinas de castigo para a peste. Ora, as pessoas que faziam as peregrinações queriam a cura e, como pagamento, muitas vezes criavam capelas ou invocações em honra a São Sebastião. Estamos, precisamente, numa dessas capelas que seguramente terá surgido no âmbito dos Caminhos de Santiago e que nos conduziu a outras devoções numa terra, como dito, cuja devoção principal é a Santa Maria, Nossa Senhora. Continuamos em terras de Santa Maria. Estamos, neste momento, no interior da igreja dedicada a Nossa Senhora da Assunção. Depois de peregrinações, de falarmos nos santos e nas devoções paralelas, vamos agora centrar-nos um pouco na história de Lamas. Ora bem, como já dito anteriormente, Lamas está a caminho dos 8 séculos de história. 8 séculos que nos dão imensas personagens, personalidades, imensos factos. Ora bem, Lamas aparece-nos pela primeira vez mencionado em 1258. E o que há que relevar dessa informação? Primeiro, o primeiro lamacense alguma vez registado, de seu nome, em latim, Durandus Petri, ou seja, Durando Pires. Há que fixar esse nome para a história de Lamas, porque é, de facto, o primeiro nome que nos surge mencionado. Mas Lamas também nos dá uma outra visão sobre esses tempos conturbados ainda de um início de nacionalidade, nos primeiros reinados, estamos a falar de Dom Afonso III. Ora, contrariamente àquilo que nos é veiculado pela história que aprendemos na escola, este território era um território à parte, se é que podemos chamar-lhe uma espécie de condado à parte. Isto porquê? Porque os reis do início da nossa nacionalidade, até pelo menos Dom Afonso III, praticamente não tinham poder nesta região. Quem de facto tinha o poder eram os senhores da nobreza regional, particularmente a estirpe dos Bragançãos. E ora, é precisamente um Braganção que está umbilicalmente ligado à história de Lamas, porque de facto Lamas não era propriedade régia, isto é, Lamas não era reguengo. Lamas era uma terra que pertencia a um senhor com o nome Nuno Martins de Chacim. E qual é a particularidade dessa pessoa? Era um macedense. Era um macedense que foi uma das figuras mais proeminentes na história medieval portuguesa, particularmente no reinado de Dom Afonso III e de Dom Dinis. Ora, com Dom Afonso III chegou a ser o meirinho-mor do reino, isto é, o polícia-geral do reino, a pessoa que efetivamente mandava. Mas para lá disso, foi também o educador, o aio do grande rei medieval, Dom Dinis. E quando Dom Dinis chega ao trono, transforma logo na figura maior da corte, mordomo-mor. Ora, tivemos um macedense da estirpe dos Bragançãos, cuja honra era em Chacim, daí Dom Nuno Martins de Chacim, que era, de facto, o proprietário, o dono dos direitos de Lamas, e provavelmente terá sido um dos seus antecedentes, isto é, ou o pai ou o avô, efetivamente a pessoa que terá fundado Lamas, daí eles serem os proprietários. Mas havia também um outro ou uma outra instituição que realmente mandava nos destinos de Lamas e que mandou nos destinos de Lamas durante 3 séculos, o mosteiro beneditino de Castro de Avelãs. Ora, os cluniacenses, assim chamados, porque seguiam a regra de Cluny, eram de facto os donos efetivos de Lamas e foram os donos de Lamas até pelo menos ao século XVI, quando Lamas, numa conjuntura de criação da Diocese de Miranda, em 1545, os monges de Castro de Avelãs e o mosteiro de Castro de Avelãs perde o poder que tinha em toda a região. Ora, esta terra não existiria, com toda a probabilidade de hoje, sem todo o empenho que os monges tiveram. Aliás, em toda a documentação medieval, eles vêm mencionados como sendo proprietários de imensos casais em Lamas. E não só, tinham os direitos do padroado da Igreja. Lamas aparece-nos ao longo da Idade Média, imensas vezes, pela nomeação de párocos, que eram párocos nomeados precisamente pelo abado de Castro de Avelãs e depois, obviamente, aprovado pelo arcebispo de Braga, que até precisamente a meados do século XVI detinha a superioridade espiritual em toda esta região. Ora, Lamas segue, por isso, um caminho ligado aos beneditinos. Por isso, hoje, em Lamas, toda a gente sabe o que são as sortes. Toda a gente pensa o que serão as sortes. Há também mais uma lenda associada, que terá sido um senhor rico, que terá deixado uma grande propriedade para a população de Lamas. Ora bem, a realidade é que as sortes ficam num sítio cujo topónimo é a Queitada. Ora, Queitada, que nada tem a ver com coitadismo ou com coitadinha. Queitada é mais uma deturpação de coutada. Ora, coutada eram as terras, os coutos ligados às ordens eclesiásticas, às ordens religiosas. Portanto, as sortes, quando surgem, terá sido seguramente depois do século XVI, em propriedades que antes eram dos beneditinos e que lhes foram retiradas a partir do momento em que foi criada a Diocese de Miranda. Ora, mas Lamas tem muito mais do que esses personagens importantes dessa fase em que há uma afirmação do poder régio. Estamos no ano em que Lamas cumpre os 500 anos, 5 séculos de transformação de uma simples paróquia em Comenda da Ordem de Cristo. A Comenda da Ordem de Cristo de Santa Maria de Lamas. Ora, Para uma paróquia ser elevada à comenda da Ordem de Cristo, essa paróquia tinha que ter algum poder. Nesse mesmo ano foram criadas mais algumas no distrito de Bragança, inclusive duas também no Conselho de Macedo de Cavaleiros. Ora, quando estamos a falar numa comenda da Ordem de Cristo, estamos também a falar de uma passagem de donatários da terra e daí também a pressão da própria diocese para que os monges beneditinos daqui tenham saído, e a partir de 1520, Lamas passa a ser propriedade com direitos de pessoas ligadas essencialmente a Dom Manuel I, que quis precisamente beneficiar todos aqueles que ao serviço do rei iam para conquistas, nomeadamente em África, e que recebiam os rendimentos de uma igreja ou de uma paróquia. Não era qualquer paróquia que era elevada à comenda da Ordem de Cristo. Ora bem, Lamas, e estamos a falar em pleno século XVI, surge-nos a primeira anotação relativamente à população de Lamas. No numeramento de 1530, pouco depois de ter sido elevada à comenda da Ordem de Cristo, aparece-nos com cerca de 135 habitantes. O que é importante, não sendo a povoação mais populosa da região, o que é um facto é que quando nos aparecem novamente censos, já em pleno século XVIII, Lamas já tinha duplicado a sua população. Ora, quando uma povoação duplica o seu tecido populacional, é sinal de grandeza, é sinal de dinamismo. Ora, é precisamente nessa época que nos surge este edifício religioso, que apesar de ter uma data de finais do século XVIII, na frontaria, essa data corresponderá sim a obras de remodelação, nomeadamente no altar-mor, claramente com características barrocas. Ora, este templo, e porque é que se pode dizer que este templo já existiria no século XVII? Porque pelas visitações à Igreja de Hidroso, já no século XVII, 1684, nos é dito que na Igreja de Hidroso teria de ter um lavatório de sacristia igual ao da Igreja de Lamas. Portanto, estamos num edifício, à semelhança da grande maioria dos edifícios religiosos do concelho, do estilo barroco. A grande maioria deles são do século XVIII. Este, apesar de ter uma data na frontaria, como dito, do século XVIII, estamos num templo, sim, construído, que já existiria no século XVII. E que, para lá de tudo, tem uma característica única que só se encontra em mais outro templo do Conselho de Macedo de Cavaleiros, e muito pouco em Bragança. Este, juntamente com a Igreja Matriz de Val de Prados, são os únicos templos cuja entrada não está virada para poente, que é o normal. Esta entrada está virada para sul, se é que se pode chamar. E porquê esta e a Igreja de Val de Prados, as duas viradas para sul, única e exclusivamente por um motivo, porque não havia espaço para as virar para poente. E, aliás, neste caso muito particular, a igreja nunca poderia estar virada em direção à elevação que temos aqui ao lado do Monte do Facho, onde se encontra a Senhora do Campo.

Estamos num sítio mítico. Esta é o que dá o nome a estas terras, as terras da Senhora do Campo. Sítio mítico, por ser um local de devoção, falou-se no início que estamos em terras de Santa Maria, terras de devoção mariana. Esta é, com toda a probabilidade, a capela, o edifício religioso mais antigo de todo o concelho de Macedo Cavaleiros. Convido-vos a entrarem connosco.

Estamos, de facto, num edifício religioso único. Estamos no único templo de três naves do Conselho de Macedo Cavaleiros. E, como dito, provavelmente o templo mais antigo de todo o Conselho. Não é possível hoje especificar qual terá sido, efetivamente, a data em que este templo, com uma configuração distinta, terá sido construído. Quando olhamos para a sua configuração, como dito, três naves, vemos claramente que temos aqui uma arquitetura muito diferente daquilo que é vulgar neste território. Vale a pena a visita a este santuário, para não só pela devoção, mas também por todas as características arquitetónicas de arquitetura religiosa que nós temos neste local. Aqui temos os resquícios claros da presença já falada dos beneditinos por estas terras. Como dito anteriormente, os beneditinos permaneceram por aqui três séculos. Os beneditinos que provinham do mosteiro de Castro de Avelãs, aqui muito perto à saída de Bragança. Toda esta arquitetura em que o tijolo é utilizado nas arcadas é uma arquitetura com um estilo mudéjar, algo importado do outro lado do território, pois era isso mesmo que nos dizia uma das primeiras referências a este santuário na magnífica e monumental obra do Frei Agostinho de Santa Maria, quando escreveu o seu Santuário Mariano. Referia ele que, na altura, diziam as pessoas daqui, isto estamos a falar do início do século XVIII, que este templo teria sido construído há 300 ou 400 anos. E a partir daí veio, obviamente, a lenda. E a lenda de um anjo que terá ajudado a construir este edifício. E outras lendas se lhe associaram, como o recurso a bois bravos que traziam as pedras até aqui, a este sacro monte, para ser feito este edifício de características, de facto, únicas neste concelho e no próprio distrito. Quando olhamos para o interior e para a capela-mor, verificamos no seu topo, precisamente, a sua abóbada em ladrilho, coisa perfeitamente invulgar neste território. Dizia-nos Frei Agostinho de Santa Maria que teria sido, segundo as palavras dele, um santo varão espanhol proveniente da Biscaia que teria trazido a planta deste templo e que teria dado a beleza do local onde ele se implanta, construído as suas expensas o templo. Obviamente que isso não passará de uma lenda, como lenda também é aquela que falavam relativamente às imagens que temos no retábulo do altar-mor, que diziam que esta capela foi mandada construir por três marinheiros provenientes de Lamas, que numa altura de aperto, estavam eles a afogar-se, recorreram precisamente a Nossa Senhora e terão feito este templo. Ora bem, as lendas valem o que valem. Já foi falado anteriormente que as lendas são um produto do imaginário popular, são um produto de uma conjugação de factos com toda aquela necessidade que temos para justificar a existência de um sítio. Ora bem, não podemos afirmar se esta capela, de facto, é do século XIV ou XV. O que se sabe, por prospeções arqueológicas aqui feitas, é que existiu uma anterior capela. E há referências, de facto, uma anterior capela aqui, a Santa Bárbara. Ao falar, na altura, com a pessoa mais idosa de Lamas, entretanto já falecida, na altura com 95 anos, transmitiu informações importantíssimas para este local. E, de facto, existiu aqui uma capela de Santa Bárbara na reta, à entrada, antes da cruz, onde se procede, ainda hoje, ao encontro, no dia da celebração, por norma, a 25 de março, da Nossa Senhora do Campo, existiu, de facto, aqui uma capela. Mas outra existiu, onde esta haveria de ser erguida. O que podemos dizer, em termos cronológicos, relativamente a esta capela, é que, na pedra, antes dos degraus de subida para o altar-mor, antes de obras que terão aqui sido feitas nos anos 60, 70, estava uma data gravada que hoje desapareceu e, pelas fotografias que subsistem, a data que ali estava era do século XVII, mais concretamente 1633. A prova que nós temos é que este edifício, no início do século XVII, já existiria. A primeira referência documental que de facto existe é também do século XVII, 1649, quando é dada a carta de ermitão perpétuo, porque aqui havia um ermitão em permanência,
Uma carta datada de 1649 a um habitante de uma aldeia aqui próxima, Hidroso, e já vimos anteriormente a ligação que parece haver entre Hidroso e Lamas, a propósito das igrejas matrizes. Esse é de facto o documento mais antigo. No entanto, a configuração deste edifício leva-nos a considerar que será anterior ao século XVII, e com toda a probabilidade, Frei Agostinho de Santa Maria teria razão quando dizia que no início desse século, do século XVII, no início do século XVIII, queria eu dizer, que teria 300 ou 400 anos este edifício. Muitas lendas lhe estão associadas, muitos mitos também lhe estão associados. Ainda há pouco ouvíamos o som do sino que dizem os habitantes e as pessoas mais antigas, que afastava as trovoadas. E, de facto, há muitas histórias aqui relacionadas com a Senhora do Campo e com esta devoção mariana a esta senhora, que a transformam a ela, mas também a dois outros santos que aqui acompanham, Santa Bárbara e São Brás, que protegem toda esta povoação e as redondezas das trovoadas. Ora, essa proteção que era dada pela senhora era paga inúmeras vezes em promessas. Não há muitos anos, estamos a falar há 30, 40 anos, ainda as pessoas vinham à procissão carregadas com sacos de cereal como pagamento de promessas à senhora. Inclusive, traziam as juntas de bois na própria procissão. Há histórias ainda mais antigas que nos relatam a vinda de rebanhos na procissão como pagamento de promessas. E depois, todos aqueles milagres que nos dizem terem acontecido, como a história de uma cabritinha que terá subido para o andor da senhora, como uma história de uma promessa de um habitante de Lamas que, estando uma coelha pronta para parir, prometeu um coelho à senhora e terá nascido só um. Ora, dizem-nos os mais antigos aqui que o senhor em causa terá dito para a senhora: pois só me deste um, agora já não no mamas. E o que a senhora fez, pelos vistos, tê-lo-á castigado, e morreu a mãe, e terá morrido também a única cria que a mãe teve. Este é, de facto, um local de devoção, um local único, um local que, quando olhamos para o seu retábulo do altar-mor, verificamos o seu estilo claramente maneirista, o que contraria tudo aquilo, ou a grande maioria dos templos que nós temos na região, são de estilo barroco. A data que era falada há pouco, 1633, deverá ter correspondido precisamente à data em que terá sido feito o retábulo mor. Portanto, este retábulo, que será de inícios do século XVII, mostra-nos claramente um estilo de arte diferente de todo aquele que temos na grande maioria do concelho, que é maioritariamente de talha dourada barroca.

Uma terra de muitos séculos. O empreendedorismo, as associações deram uma nova vida à antiga reitoria de Lamas, à antiga comenda da Ordem de Cristo. Uma delas e uma das de maior destaque é a centenária Banda 25 de Março, assim chamada em homenagem precisamente à grande Santa da Terra, Nossa Senhora do Campo, que se celebra a 25 de Março. Ora, a banda, que ainda hoje continua em atividade, tem cerca de 50 elementos, muitas pessoas de Lamas passaram pela banda, e meia centena de elementos, que inclui jovens e que inclui pessoas que vão até aos 50 e poucos anos, mas há pessoas mais velhas. Esse empreendedorismo desta terra, que terá surgido precisamente de uma zona de pastos, como ainda hoje é possível ver-se, teve também o seu tecido agrícola alterado. Numa altura em que apenas aqui praticamente se produzia castanha, o vinho e o pão, como já dito, as alterações climatéricas proporcionaram um clima mais mediterrâneo e, para lá de outras produções, desde 2018, que um conjunto de jovens empreendedores, 18 jovens de Lamas, se juntaram para criarem a Associação dos Produtores de Cerejas de Lamas. Uma associação que produz uma quantidade enormíssima de cereja, que é distribuída, que é vendida, e em relação à qual também já surgiu a própria Feira da Cereja de Lamas, que dá um dinamismo completamente distinto a esta terra com 8 séculos de história, cheia de património, cheia de figuras, cheia de personalidades. Mas não é só o tecido associativo, é também o tecido empresarial que demonstra o empreendedorismo das gentes de Lamas. Vamos conhecer algum desse tecido empresarial.

0: Terras de empreendedores inevitavelmente ligados às atividades agrícolas e pecuárias. Um destaque para um jovem empreendedor, 25 anos, Tosé Vilafranca, que não há muito tempo iniciou um projeto de produção de queijo artesanal com a particularidade de o leite ser todo proveniente de rebanhos de ovelhas que já vêm do seu avô. Lamas também tem o seu queijo artesanal, não obstante o seu nome ser queijo Bornes. Mas, por falarmos em pecuária e agricultura, lembramos-nos da gastronomia transmontana. E Lamas e a gastronomia transmontana são inseparáveis do restaurante Panorama. Há mais de 4 décadas, ligado à restauração, num ponto fulcral, perto do antigo IP4, da antiga Nacional 15, hoje faculta-nos as iguarias transmontanas, desde os enchidos, a alheira, a linguiça ou a posta à mirandesa. E as iguarias não terminam por aqui, porque outras coisas há para experimentar na restauração do Conselho de Macedo Cavaleiros, nomeadamente no restaurante Panorama. Mas nem só de gastronomia, agricultura e pecuária vive o empreendedorismo de Lamas. Outras atividades vão empurrando os jovens. Desde 2004 que um jovem lamacense tomou em mãos um projeto inovador na área da engenharia e da arquitetura, dando seguimento à sua formação. De Lamas também surgem empreendedores em áreas tão distintas como esta, muito bem representada pela Topoléu. Em pleno Geoparque Terras de Cavaleiros, estamos em Terras da Senhora do Campo. Terras com história, património, com gente, com tradições, com empreendedores e com figuras. Este é o primeiro A Bonda de um Cibinho e o Azibo aqui tão perto.
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3: Lá no bairro da Graça, a polícia não quer fumo, nem vão nas cantigas de Santo António. Mas elas vão ver se pega ao fumo dar outro rumo.

0: rosa, apaga o fogareiro que vem aí a bófia.
1: Ora, boa tarde.
0: Era boa. Era, até o senhor chegar.
1: Eu já avisei as senhoras de que não podem estar a assar sardinhas na via pública. A próxima vez que eu por aqui passar, se a cena se repetir, as senhoras serão todas multadas e o fogareiro apreendido. Fora o resto.
2: O fogareiro também? Queres dizer, lá na esquadra também gostam de sardinhas assadas, é?
1: Mal. Respeitinho pela autoridade, está bem?
0: Ah, e o senhor Bófia, com essa barrigona e esse bigode. Tem mesmo autoridade, sim, senhor.
1: Bom, e acabem com essa história do Bófia ou terei que tomar medidas?
2: Ah, sim. Vem-nos tirar medidas, é? Quer oferecer-nos uns vestidinhos novos, senhor Bófia, quer?
1: Eu tomo medidas, mas é pela vossa falta de respeito e ofensas à autoridade. Entenderam?
0: Mal. Mas se o senhor Bófia não quer que a gente lhe chame Bófia, o que é que a gente lhe vai chamar, hã?
2: Ah, prefere que lhe chamemos Chui.
1: Nada disso. Ou vão as duas presas. Chamem-me polícia, agente ou guarda, por exemplo.
0: Ai, pode ficar descansado, sou polícia, agente ou guarda, por exemplo. Juramos que nunca mais lhe chamamos Chui.
2: Nem Bófia.
1: E já sabem, para a próxima, se estiverem na via pública com o fogareiro aceso, são multadas e vão dentro, para lá ficarem toda a noite.
0: O quê? Vamos lá dormir, vamos. Têm por lá alguma marquise assim parecida com a do Cristiano Ronaldo? Têm?
3: Mais algum tempo passou, quase até um mês inteiro, e o senhor guarda voltou à caça do fogareiro.
1: O quê? Então, apesar de todos os meus avisos, a situação piorou. Agora os fogareiros ainda são mais e o bairro da Graça está cheio de fumo a todo o comprimento e largura.
2: Calma aí, senhor polícia, agente ou guarda, por exemplo. Isto são os preparativos para o Santo António.
0: Ah, então sou polícia, agente ou guarda. Não tem nada de santo, não.
2: Além disso, faça favor de verificar que a situação agora já não é a mesma, porque já é outra.
0: Pois está claro. Se quiserem, até podem mandar vir uma comissão de inquérito para analisar isto e fazer um relatório.
2: Isso. A ver se a gente se rala.
1: Mal. Então, mas não brinquem comigo, está bem?
2: Calma. E, senhor polícia, agente ou guarda, por exemplo, é que agora isto aqui já não é o bairro da Graça, porque perdeu a graça toda.
0: Ah, pois é! Como pode ler ali no letreiro novo que está pendurado à entrada, onde estava o outro que dizia Bairro da Graça.
2: Leia!
1: Cimenteira da Desgraça!
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0: Quando a família se reúne para decidir as férias, há pormenores e pormenores.
13: Agora, pormenores, porque é que os menores nunca têm direito a decidir nada? Se calhar por isso é que os mais pequenos não querem entrar para o governo. nem bloco.
2: Oh pai, com quanto é que eu posso contar para o meu guarda-roupa?
13: Guarda-roupa? Oh, mana, mas tu estás convencida de que és a rainha de Inglaterra ou quê?
14: Cala-te, Zezinho. Olha, filha, tu não sabes que o país está em crise, não? Este ano vais ter que te contentar com o que é do ano passado.
2: Do ano passado, pai? Do ano passado já me basta ter que continuar a levar com o bicho que ninguém vê, mas que toda a gente sente.
13: Pois é. Tu nem os namorados guardas de um ano para o outro. Calculo como te deve ser difícil seres obrigado a aturar este bicho que já vem do ano passado.
0: Zezinho, aguenta lá os teus apartes durante um bocadinho, tá bem? Porque o pai precisa de ver o que é preciso para as férias, que é para ele fazer as contas dele, tá bem?
14: Oh mulher, as contas estão feitas e mais que feitas. Será que tu não ouves rádio nem vês televisão? Será que tu não sabes o que é que se passa?
0: Onde? No Benfica?
14: No país, mulher. A situação em que estamos, causada pelo convite do Covid, temos que cortar, mulher.
2: Mal. Isto não me está a cheirar nada bem.
13: Oh, mana, agora não fui eu.
2: O que me está a cheirar agora é que não vamos ter férias nenhumas, é o que é.
14: Calma, calma. Também não é preciso ser assim tão alarmista e pessimista, porque a situação é péssima, mas não é má. Vamos fazer férias, pois. Só que não podem ser iguais às do ano passado, por causa da pandemia que nos arrebentou com a economia. Temos que pensar numas férias dentro das atuais possibilidades e sem despesas supérfluas, não é?
2: O quê? O quê? Mas nem aquele biquíni que eu queria?
13: Aí está aquilo a que se pode chamar de supérfluo. O biquíni custa 100 euros. E iríamos ficar 100 euros.
2: E depois?
13: Depois aquilo nem o supérfluo te tapa. Aquilo nem se vê. E vê-se tudo.
9: Assim? Assim, assim. E tu também podes dizer adeus à trotinete.
0: Silêncio! Eu preciso de saber como é que vai ser, para saber como é que será. Então, homem, como é que são as férias afinal? Hã?
14: Eu estava à espera que alguém tivesse uma ideia. Porque com tantas ameaças de cortes, eu, sinceramente, não estou a ver nenhum sítio para onde a gente possa ir.
13: Posso falar?
0: Se tens alguma ideia, podes.
13: Vamos passar as férias com o pessoal do Bloco de Esquerda.
0: Com o pessoal do Bloco de Esquerda?
13: Sim, sim. Então não sabem que aquela malta diz que não aceita cortes?
2: Boa, boa. Para mim podem ser 2 milhões. Um par de milhões? Um par de milhões.
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3: As últimas de hoje são com as tias à hora do chá.
0: Olá, Rica. Ontem à noite, enquanto estava a fazer o jantar, o meu filho chegou ao pé de mim e disse-me: Mãezinha, um dia quando eu trabalhar, quero-te ajudar com a comida e com as despesas da casa. Ai, querida, até me vieram as lágrimas aos olhos com tanta ternura.
2: Não é caso para menos, Rica. Que idade tem o seu filho?
0: Vai fazer 38 aninhos, Rica. Oh, está um calmeirão. Ai, Rica, conte-me tudo, tudo sobre aquele empresário que acabou de conhecer.
2: Ai, querida, só gostava de saber se existe algum homem que convide uma mulher para sair sem ser com o objetivo de a levar para a cama.
0: Oh, ai, olha, eu conheço pelo menos um, Rica.
2: Quem é, querida?
0: O meu marido.
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5: Ai, tão boa, tão boa.
6: Isto é uma desgraça. Uma pessoa vai pela rua e vê máscaras no chão, vai ao cabeleireiro e há cabelos no chão, leva o carro à oficina e vejo óleo e ferramentas no chão.
5: 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Está tudo limpinho. Até as canetas estão presas por um fio.
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10: Lá no bairro da Graça, a polícia não quer fumo, nem vão nas cantigas de Santo António. Mas elas vão ver se pega ao fumo dar outro rumo.

0: rosa, apaga o fogareiro que vem aí a mófia.
1: Ora, boa tarde.
0: Era boa, era até o senhor chegar.
1: Eu já avisei as senhoras de que não podem estar a assar sardinhas na via pública. A próxima vez que eu por aqui passar, se a cena se repetir, as senhoras serão todas multadas e o fogareiro apreendido. Fora o resto.
2: O fogareiro também? Queres dizer, lá na esquadra também gostam de sardinhas assadas, é?
1: Mal. Respeitinho pela autoridade, está bem?
0: Ai, o senhor Bófia, com essa barrigona e esse bigode. Tem mesmo autoridade, sim, senhora.
1: Bom, e acabem com essa história do Bófia ou terei que tomar medidas?
2: Ah, sim. Vem-nos tirar medidas, é? Quer oferecer-nos uns vestidinhos novos, senhor Bófia, quer?
1: Eu tomo medidas, mas é pela vossa falta de respeito e ofensas à autoridade. Entenderam?
0: Mal. Mas se o senhor Bófia não quer que a gente lhe chame Bófia, o que é que a gente lhe vai chamar, hã?
2: Ah, prefere que lhe chamemos Chui.
1: Nada disso. Ou vão as duas presas. Chamem-me polícia, agente ou guarda, por exemplo.
0: Ai, pode ficar descansado, sou polícia, agente ou guarda, por exemplo. Juramos que nunca mais lhe chamamos Chui.
2: Nem Bófia.
1: E já sabe, para a próxima, se tiverem na via pública com o fogareiro aceso, são multadas e vão dentro, para lá ficarem toda a noite.
0: O quê? Vamos lá dormir, vamos. Têm por lá alguma marquise assim parecida com a do Cristiano Ronaldo, têm?
3: Mais algum tempo passou, quase até um mês inteiro, e o senhor guarda voltou à caça do fogareiro.
1: O quê? Então, apesar de todos os meus avisos, a situação piorou. Agora os fogareiros ainda são mais e o bairro da Graça está cheio de fumo a todo o comprimento e largura.
2: Calma aí, senhor polícia, agente ou guarda, por exemplo. Isto são os preparativos para o Santo António.
0: Então sou polícia, agente ou guarda. Não tem nada de santo, não.
2: Além disso, faça favor de verificar que a situação agora já não é a mesma, porque já é outra.
0: Pois está claro. Se quiserem, até podem mandar vir uma comissão de inquérito para analisar isto e fazer um relatório.
2: Isso. A ver se a gente se rala.
1: Mal. Então, mas não brinquem comigo, está bem?
2: Calma. E, senhor polícia, agente ou guarda, por exemplo, é que agora isto aqui já não é o bairro da Graça, porque perdeu a graça toda.
0: Ah, pois é. Como pode ler ali no letreiro novo que está pendurado à entrada, onde estava o outro que dizia Bairro da Graça.
2: Leia.
1: Cimenteira da Desgraça.
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13: Quando a família se reúne para decidir as férias,
0: Há pormenores e pormenores.
13: Agora, pormenores. Porquê é que os menores nunca têm direito a decidir nada? Se calhar por isso é que os mais pequenos não querem entrar para o governo, nem bloco.
2: Oh, pai, com quanto é que eu posso contar para o meu guarda-roupa?
13: Guarda-roupa? Oh, mana, mas tu estás convencida de que és da rainha de Inglaterra ou quê?
14: Cala-te, Zezinho. Olha, filha, tu não sabes que o país está em crise, não? Este ano vais ter que te contentar com o quê do ano passado?
2: Do ano passado, pai? Do ano passado já me basta ter que continuar a levar com o bicho que ninguém vê, mas que toda a gente sente.
13: Pois é. Tu nem os namorados guardas de um ano para o outro. Calculo como te deve ser difícil seres obrigado a aturar este bicho que já vem do ano passado.
0: Zezinho, aguenta lá os teus apartes durante um bocadinho, está bem? Porque o pai precisa de ver o que é preciso para as férias, que é para ele fazer as contas dele, está bem?
14: Oh, mulher, as contas estão feitas e mais que feitas. Será que tu não ouves rádio nem vês televisão? Será que tu não sabes o que é que se passa?
0: Onde? No Benfica?
14: No país, mulher. A situação em que estamos, causada pelo convite do Covid, temos que cortar, mulher.
2: Ah, mal. Ah, isto não está a cheirar nada bem.
13: Oh, mana, agora não fui eu.
2: Bom, o que me está a cheirar agora é que não vamos ter férias nenhumas, é o que é.
14: Calma, calma. Também não é preciso ser assim tão alarmista e pessimista, porque a situação é péssima, mas não é má. Vamos fazer férias, pois. Só que não podem ser iguais às do ano passado, por causa da pandemia que nos arrebentou com a economia. Temos que pensar numas férias dentro das atuais possibilidades e sem despesas supérfluas, não é?
2: O quê? O quê? Mas nem aquele biquíni que eu queria?
13: Aí está aquilo a que se pode chamar de supérfluo. O biquíni custa 100 euros. E iríamos ficar 100 euros.
2: E depois?
13: Depois aquilo, nem o supérfluo te tapa. Aquilo nem se vê. E vê-se tudo.
9: Assim? Assim, assim. E tu também podes dizer adeus à trotinete.
0: Silêncio! Eu preciso de saber como é que vai ser, para saber como é que será. Então, homem, como é que são as férias afinal? Hã?
14: Eu estava à espera que alguém tivesse uma ideia. Porque com tantas ameaças de cortes, eu, sinceramente, não estou a ver nenhum sítio para onde a gente possa ir.
13: Posso falar?
0: Se tens alguma ideia, podes.
13: Vamos passar as férias com o pessoal do Bloco de Esquerda.
0: Com o pessoal do Bloco de Esquerda?
13: Sim, sim. Então não sabem que aquela malta diz que não aceita cortes?
2: Boa, boa. Para mim podem ser 2 milhões. Um par de milhões? Um par de milhões.
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3: As últimas de hoje são com as tias à hora do chá.
0: Olá, Rica. Ontem à noite, enquanto estava a fazer o jantar, o meu filho chegou ao pé de mim e disse-me: Mãezinha, um dia quando eu trabalhar, quero-te ajudar com a comida e com as despesas da casa. Ai, querida, até me vieram as lágrimas aos olhos com tanta ternura.
2: Não é caso para menos, Rica. Que idade tem o seu filho?
0: Vai fazer 38 aninhos, Rica. Oh, está um calmeirão.
3: Ah!
0: Ai, Rica, conte-me tudo, tudo sobre aquele empresário que acabou de conhecer.
2: Ai, querida, só gostava de saber se existe algum homem que convide uma mulher para sair sem ser com o objetivo de a levar para a cama.
0: Ai, olha, eu conheço pelo menos um, Rica.
2: Quem é, querida?
0: O meu marido.
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0: Chegamos para andar todos os dias de cara alegre. Frequente, a frequência certa.
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14: Amorzinho, tens o dedo indicador da mão direita com resíduos na unha.
2: Não te preocupes, amor. Isto é de jogar na raspadinha.
14: E sai-te alguma coisa, meu torrãozinho de açúcar?
2: Sai. Quando limpo a unha.
3: Então, Miraldina, o que querias falar comigo?
0: Olha, só te queria dizer que a casa ficou vazia desde que foste embora.
3: Pois, queres que volte?
0: Não. Quero que devolvas os móveis.
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3: A Mariazinha mais a sua prima Laurindinha vão tentar desvendar um mistério muito misterioso. Ora, ouçam.
0: Entra, Laurindinha, que me vais ajudar aqui numa coisa.
2: Oh, prima, tu não me ponhas a lavar louça, que eu não vim cá para a cidade para servir, está bem? Eu quero fazer carreira, mas é com massagista das massagens, que segundo a Alzira do Libório, que também para cá veio ganhar a vida. Ganha-se mais nessa vida do que a servir, a aturar maridos ou noutra vida qualquer. O Libório, por acaso, que é para lá, anda lá na aldeia, mesmo a precisar de ser massajado, porque desde que Algiro o deixou por lá, ele anda muito curvado, como se a cabeça lhe pesasse bastante.
0: Olha, Laurindinha, interrompa aí o jornal da aldeia por um bocadinho, porque não vamos lavar a louça, mas há aqui um assunto que é preciso pôr em pratos limpos, mulher. E, olha, como a minha patroa não está cá, porque foi para o estrangeiro aproveitar o desconfinamento para desanuviar...
2: E então?
0: Então, olha, mulher, então tenho andado aqui com um mistério na minha cabeça e preciso da tua ajuda.
2: Tu conta comigo, mulher, que eu tenho muita prática de resolver mistérios.
0: Ah, eu sabia.
2: Ah, pois. Lá na aldeia não havia mistério que não resolvesse. Sou uma bisbilhoteira, coscovilheira e mexericana de primeiro. O que é que tu julgas? Quando o Joaquim Alfarroba não sabia quem é que era o pai do filho que a mulher dele teve, fui eu que descobri o mistério. E bem logo só podia ser o Ernesto, que negocia em gado e que lá vai à aldeia de vez em quando, à procura de bois e de carneiros. Ele até diz que gostava de ter sido toureiro a cavalo.
0: Ah, sendo assim, mulher, então mãos à obra.
2: É o boi. Qual é o mistério que é preciso descobrir?
0: Ah, então olha lá. Onde é que estão os milhões que desapareceram dos bancos?
2: O quê? Com os milhões que desapareceram dos bancos? Não acha capaz de estar em casa dos banqueiros?
0: Achas que sim, ó Laurindinha. Mas porquê que os banqueiros iam levar os milhões para casa?
2: Para os contar, é? É que os banqueiros são muito dados a contar. Até contam um conto e acrescentam um ponto.
0: Olha, como diriam os inspetores Pastilhas e Amendoim. Ai, deve ter sido isso, deve. É eureka.
2: É eureka, não. É mais queca, prima. É mais queca.
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15: Nesta época do ano, muita gente se casa, embora em todas as épocas se possam fazer asneiras. Qualquer semelhança com os alegados casamentos de Santo António será pura coincidência.
1: Pura? Agora chama-lhe pura. Ainda gostava de saber onde foste apurar a coisa.

0: Ai, Zé, ai, que hotel tão giro. É aquilo onde estão os jogadores de futebol, é?
1: Eu espero que não, porque não estou nada interessado em ver o Cristiano Ronaldo em cuecas e a coçar as miudezas. Para já, quem nos indicou este hotel e fez a marcação foi o nosso superior.
2: Ah, os três são um casal casado pelo Sr. Padre Bernardo? Então está tudo certo. É o quarto especial para noivos no 13º andar.
0: O quê? Mas isto dá 3, não é? Oh, Zé, olha que é capaz de dar azar.
1: Oh, Maria, mas qual azar? Nós já estamos casados e depois de casar já não pode acontecer mais nenhum azar.
2: Dona Gertrudes.
3: Diga, chefe.
2: Acompanhe este casal ao quarto número 13 no 13º andar.
3: Ok, chefe. Queiram seguir-me, por favor.
0: Olha, Zé, até tem um elevador para subir.
3: Esteja descansada, minha senhora, porque o elevador também desce. Quando quiserem vir para baixo, entrem, entrem.
0: Ai, eu espero que o quarto esteja bem limpinho e desinfetado por causa daquela coisa do Covid.
3: Mais ou menos.
4: Mais ou menos? Eu não vou passar a noite núpcias com a minha noiva num quarto que não esteja desinfetado.
3: Ai, a besta armada é esquisito. Para que é que quero o quarto limpo e desinfetado se no fim vão lá para dentro fazer as porcarias do costume?
4: O quê? A senhora veja lá como é que fala.
0: Ah, realmente?
4: Deixa lá, querida. Quando voltarmos para a terra, eu vou contar tudo ao Padre Bernardo.
3: Conte, conte, conte. E dê-lhe saudades das Gertrudes do Hotel Paraíso, que ele conhece lindamente. Até rezava comigo aquela parte que diz: bem-vindo seja o fruto do teu ventre.
4: Ai, Jesus!
0: Oh, Zé, vamos embora.
4: Embora? Mas embora para onde, meu amor?
0: Voltamos para a terra e poupamos o dinheiro do hotel. Sim, porque se é para fazermos porcarias, eu sinto-me mais à vontade lá nas pocilgas do chiqueiro dos nossos porcos.
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0: Amor, tenho algo para te dizer.
2: Ai, diz lá, querida.
0: Tenho um atraso.
2: Eu sei, querida. Mas não te preocupes, eu amo-te na mesma.
3: Querido.
1: Sim, meu amor.
3: Ofereces-me um computador novo.
1: Então e o outro?
3: O outro vai oferecer um iPad.
0: Muitos parabéns, Sr. Bonifácio. A sua esposa está grávida.
2: Grávida? É impossível, doutora. Eu tive muito cuidado.
0: Sabe, isto é como na estrada. O senhor tem cuidado, mas os outros não.
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7: Venha daí, amigo ouvinte, porque o melhor que levamos desta vida é rir.
3: Oh, tanta ainda solta! Ai, criado!
11: Cada vez há mais gente a dar ao badalo. Por que será?
7: Oh, filha, dão ao badalo, por não lhes dar jeito a buzina.
12: Oh, Arturinho, como é que será que faziam quando ainda não havia preservativos?
13: Ai, era assim. As mulheres punham uma rolha e os homens davam o não ao meio.
7: Pois fica sabendo que antigamente, no tempo em que a monarquia reinava, o teu tetravô era balão.
14: Era balão? E servia para quê? Para segurar os cortinados, era?
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7: Quando chega a altura das festas populares, o nosso soldado 25 marcha com outra alegria.
24: Ah, sim, é que é muito menos certo marchar assim, a mexer as ancas e a dar aos ombros, topam.
25: Soldado 25!
24: Oh, meu sargento, já cá estou aqui presencialmente!
25: Que brincadeira é esta?
24: Hã?
25: Então pediram voluntários para a guerra e tu ofereceste para ir à tua aldeia?
24: Ah, mas é que eu tenho que ir lá defender-me da guerra que o pai da minha mocholha me anda a fazer, meu sargento.
25: Estás preocupado com a guerra que ele te anda a fazer? Ah, mas porquê?
24: Oh, meu sargento, porque ele tem sempre cartucheiras cheias e até cartuchos frios e quentes ele tem, meu sargento.
25: O quê? Cartuchos frios e quentes?
24: Ah, pois é, meu sargento, pois é. A espingarda com que ele anda a procurar-me tem 2 canos, meu sargento. Portanto, uma canalização daquelas só pode ser para ar quente e frio, não é verdade, meu sargento?
25: Soldado 25!
24: Oh, meu sargento, é sempre o 25. Diga lá, meu sargento.
25: É verdade que queres ir para os serviços secretos militares?
24: Ai, que é com franquezinho, mas... Pois é, meu sargento. É que a minha avó tem um segredo que é preciso ser descoberto.
25: Ah, sim. E que importância pode ter o segredo da tua avó cá para a tropa, hein?
24: Ai, meu sargento, muita importância, meu sargento. É para melhorar a alimentação da tropa, porque o segredo da minha avó é um truque que ela usa para cozinhar. É quando a minha avó faz a feijoada, aquilo não se parece nada com os feijões que a gente come aqui.
25: Não, mas não se parece porquê?
24: Ah, porque quando a minha avó faz a feijoada lá com o truque dela, aquilo fica que até parece comida para pessoas que são gente da raça humana, meu sargento.
26: Ha ha ha!
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4: O português está doente, com tensão alta e a perder peso. É uma doença grave e não tem cura. Coitado, está hiper... teso.

0: É, doutor, doutor, ai, ai, ai, preciso da sua ajuda.
1: Oh, meu homem, tenha calma, sente-se e diga-me o que se passa, diga-me.
0: Ai, eu estou muito mal, doutor, estou muito mal.
1: Você está muito nervoso. Vamos já medir a sua tensão arterial.
0: E então, doutor, e então?
1: Um momento. Oh, era o que eu suspeitava. Tem a tensão altíssima. Você está a ficar hipertenso.
0: Não, não, doutor, eu estou hipertenso.
1: Como?
0: Já dei mil e uma voltas e não consigo resolver este problema. Falta-me tudo em casa. Estou a perder peso, doutor.
1: Oh, meu amigo, isso é muito grave. Porque vejo o seu organismo tem carência de diversas vitaminas.
0: Isso mesmo, pois, doutor. Faltam-me vitaminas, principalmente a vitamina E de euro.
1: Temos que tratar disso com urgência, porque senão os seus órgãos vitais podem estar em falência.
0: E agora, doutor, agora que o doutor disse tudo, estou a ir à falência.
1: Oh, vou receitar-lhe aqui uns medicamentos e vou mandá-lo fazer uns exames médicos.
0: Medicamentos, doutor? Exames? Ai, não falo isso. Oh, doutor, então não ouviu o que eu disse? Eu estou teso, lisinho, sem um cêntimo.
1: Oh, diabo, isso ainda é pior que estar doente.
0: Ai, é?
1: É, porque sem dinheiro não pode pagar a consulta.
0: Pois não, doutor. Vá lá, ajude-me, doutor. Oh, senhor doutor, é a minha última esperança.
1: Oh, homem, mas eu sou o médico, não sou banqueiro.
0: Oh, doutor, com franqueza, eu não lhe estava a pedir dinheiro. Eu estava a pedir que me ajudasse a ganhar algum dinheiro.
1: Mas como?
0: Sei lá, doutor, olhe, é vender órgãos. Não conheço ninguém que queira comprar um rim de confiança.
1: Ouça lá, a venda de órgãos humanos é proibida por lei. Só se você quiser vender o rim no mercado negro.
0: Tudo bem, doutor, tudo bem. Eu não sou racista, seja mercado negro, árabe ou chinês.
1: Meu caro amigo, não se meta nessas coisas. Quem sabe se um dia um rim não lhe vai fazer falta?
0: Olha lá, e se é por isso, eu também não sou esquisito, doutor. Se não for um rim, eu vendo uma perna, um olho, um dedo. Olha, até o órgão sexual eu vendo, doutor.
1: Ah, creve, isso é que não. Uma parte tão importante do seu corpo.
0: Ora, e essa, doutor? Para que é que eu preciso do órgão se eu ando sempre teso?
1: É curioso. Ainda há bocado esteve aqui um paciente que disse exatamente o contrário de si.
0: Ai, sim?
1: Sim, disse. Para que é que eu preciso do órgão se nunca ando teso?
0: Não adianta, doutor, não adianta. Não tente convencer. Eu tenho que vender alguma coisa antes que perca a casa, o carro e a família.
1: Bem, há uma cura para isso, mas é uma coisa cada vez mais rara em Portugal.
0: O quê, doutor? Alguma solução milagrosa? Não, eu faço tudo para acabar com esta falta de dinheiro, doutor.
1: É muito difícil de arranjar, mas ia resolver o seu problema. É uma coisa que se chama emprego.
0: Oh, isso já eu tentei, doutor, mas os poucos empregos que arranjei foram só ao fim de 6 meses.
1: Bem, sendo assim, só lhe resta fazer o que toda a gente faz quando tem uma doença sem cura.
0: O quê? Matar-me, doutor, matar-me?
1: Não, meu caro. Rezar.
0: Ah, isso não dá azar, senhor doutor.
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7: Olha, conte-me tudo sobre a sua relação com esse tal Xavier milionário, também.
8: Nem queira saber, Rica. Estávamos nós na maior quando apareceu a mulher dele.
7: Ah, que horror! Oh. E depois?
9: Olha, Ricardo, depois ela quis ter uma conversa comigo e fomos falar as duas no quarto.
7: Ah, não me diga, Rica! Olha, como é que isso acabou?
9: Só lhe digo uma coisa, Rica. Foi um fim de semana de loucura.
7: Oh, com ele?
9: Não, com ela, com ela, Rica.
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0: 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Ora viva, já está em sintonia com a boa disposição.
3: Ai, tão boa, tão boa.
1: Isto é uma desgraça. Uma pessoa vai pela rua e vê máscaras no chão, vai ao cabeleireiro e há cabelos no chão, leva o carro à oficina e vejo óleo e ferramentas no chão.
3: Para compensar, quando entras num banco, nada. Está tudo limpinho. Até as canetas estão presas por um fio.
4: 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É aqui que ajuda os alcoólicos?
0: É sim, diga.
4: É que me falta um euro para poder comprar uma garrafinha. Será que me podem ajudar?
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3: Lá no bairro da Graça, a polícia não quer fumo, nem vão nas cantigas de Santo António. Mas elas vão ver se pega ao fumo dar outro rumo.

0: rosa apaga o fogareiro que vem aí a bófia.
1: Ora, boa tarde.
0: Era boa. Era até o senhor chegar.
1: Eu já avisei as senhoras de que não podem estar a assar sardinhas na via pública. A próxima vez que eu por aqui passar, se a cena se repetir, as senhoras serão todas multadas e o fogareiro apreendido. Fora o resto.
2: O fogareiro também? Queres dizer, lá na esquadra também gostam de sardinhas assadas, é?
1: Mal. Respeitinho pela autoridade, está bem?
0: Ai, o senhor Bófia, com essa barrigona e esse bigode. Tem mesmo autoridade, sim, senhora.
1: Bom, e acabem com essa história do Bófia ou terei que tomar medidas?
2: Ah, sim. Vem-nos tirar medidas, é? Quer oferecer-nos uns vestidinhos novos, senhor Bófia, quer?
1: Eu tomo medidas, mas é pela vossa falta de respeito e ofensas à autoridade. Entenderam?
0: Mal. Mas se o senhor Bófia não quer que a gente lhe chame Bófia, o que é que a gente lhe vai chamar, hã?
2: Ah, prefere que lhe chamemos Chui.
1: Nada disso. Ou vão as duas presas. Chamem-me polícia, agente ou guarda, por exemplo.
0: Ai, pode ficar descansado, sou polícia, agente ou guarda, por exemplo. Juramos que nunca mais lhe chamamos Chui.
2: Nem Bófia.
1: E já sabe, para a próxima, se estiverem na via pública com o fogareiro aceso, são multadas e vão dentro, para lá ficarem toda a noite.
0: O quê? Vamos lá dormir, vamos. Têm por lá alguma marquise assim parecida com a do Cristiano Ronaldo, têm?
3: Mais algum tempo passou, quase até um mês inteiro, e o senhor guarda voltou à caça do fogareiro.
1: O quê? Então, apesar de todos os meus avisos, a situação piorou. Agora os fogareiros ainda são mais e o bairro da Graça está cheio de fumo a todo o comprimento e largura.
2: Calma aí, senhor polícia, agente ou guarda, por exemplo. Isto são os preparativos para o Santo António.
0: Ah, então sou polícia, agente ou guarda. Não tem nada de santo, não.
2: Além disso, faça favor de verificar que a situação agora já não é a mesma, porque já é outra.
0: Pois está claro. Se quiserem, até podem mandar vir uma comissão de inquérito para analisar isto e fazer um relatório.
2: Isso. A ver se a gente se rala.
1: Mal. Então, mas não brinquem comigo, está bem?
2: Calma. E, senhor polícia, agente ou guarda, por exemplo, é que agora isto aqui já não é o bairro da Graça. Perdeu a graça toda.
0: Ah, pois é. Como pode ler ali no letreiro novo que está pendurado à entrada, onde estava o outro que dizia Bairro da Graça.
2: Leia.
1: Cimenteira da Desgraça.
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13: Quando a família se reúne para decidir as férias, há pormenores e pormenores.
14: Agora, pormenores. Porquê é que os menores nunca têm direito a decidir nada? Se calhar por isso é que os mais pequenos não querem entrar para o governo, nem em bloco.
2: Oh pai, com quanto é que eu posso contar para o meu guarda-roupa?
14: Guarda-roupa? Oh, mana, mas tu estás convencida de que és a rainha de Inglaterra ou quê?
15: Cala-te, Zezinho. Olha, filha, tu não sabes que o país está em crise, não? Este ano vais ter que te contentar com o quê do ano passado?
2: Do ano passado, pai? Do ano passado já me basta ter que continuar a levar com o bicho que ninguém vê, mas que toda a gente sente.
14: Pois é. Tu nem os namorados guardas de um ano para o outro. Calculo como te deve ser difícil seres obrigado a aturar este bicho que já vem do ano passado.
0: Zezinho, aguenta lá os teus apartes durante um bocadinho, tá bem? Porque o pai precisa de ver o que é preciso para as férias, que é para ele fazer as contas dele, tá bem?
15: Ô mulher, as contas estão feitas e mais que feitas. Será que tu não ouves rádio nem vês televisão? Será que tu não sabes o que é que se passa?
0: Onde? No Benfica?
15: No país, mulher. A situação em que estamos, causada pelo convite do Covid, temos que cortar, mulher.
2: Isto não me está a cheirar nada bem.
14: Oh, mana, agora não fui eu.
2: O que me está a cheirar agora é que não vamos ter férias nenhumas, é o que é.
15: Calma, calma. Também não é preciso ser assim tão alarmista e pessimista, porque a situação é péssima, mas não é má. Vamos fazer férias, pois. Só que não podem ser iguais às do ano passado, por causa da pandemia que nos arrebentou com a economia. Temos que pensar numas férias dentro das atuais possibilidades e sem despesas supérfluas, não é?
2: O quê? O quê? Mas nem aquele biquíni que eu queria?
14: Aí está aquilo a que se pode chamar de supérfluo. O biquíni custa 100 euros. E iríamos ficar 100 euros.
2: E depois?
14: Depois aquilo, nem o supérfluo te tapa. Aquilo nem se vê. E vê-se tudo.
9: Assim, assim, assim. E tu também podes dizer adeus à trotinete.
0: Silêncio. Eu preciso de saber como é que vai ser, para saber como é que será. Então, homem, como é que são as férias afinal? Hã?
15: Eu estava à espera que alguém tivesse uma ideia. Porque com tantas ameaças de cortes, eu, sinceramente, não estou a ver nenhum sítio para onde a gente possa ir.
14: Posso falar?
0: Se tens alguma ideia, podes.
14: Vamos passar as férias com o pessoal do Bloco de Esquerda.
0: Com o pessoal do Bloco de Esquerda?
14: Sim, sim. Então não sabem que aquela malta diz que não aceita cortes?
2: Boa, boa. Para mim podem ser 2 milhões. Um par de milhões? Um par de milhões.
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0: Olá, Rica. Ontem à noite, enquanto estava a fazer o jantar, o meu filho chegou ao pé de mim e disse-me: Mãezinha, um dia quando eu trabalhar, quero-te ajudar com a comida e com as despesas da casa. Ai, querida, até me vieram as lágrimas aos olhos com tanta ternura.
2: Não é caso para menos, Rica. Que idade tem o seu filho?
0: Vai fazer 38 aninhos, Rica. Oh, está um calmeirão.
12: Ah!
13: Ai, Rica, conte-me tudo, tudo sobre aquele empresário que acabou de conhecer.
2: Ai, querida, só gostava de saber se existe algum homem que convide uma mulher para sair sem ser com o objetivo de a levar para a cama.
13: Ai, olha, eu conheço pelo menos um, Rica.
2: Quem é, querida?
13: O meu marido.
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4: Muito bom dia, queridos ouvintes da Rádio Onda Livre, sede bem-vindos à oração da manhã. Bom dia, Ana Maria.
5: Bom dia, Sr. Padre Basileu. Bom dia, Srs. Ouvintes.
4: Hoje é segunda-feira e é a festa de São Mateus. São Mateus, apóstolo e evangelista.
5: Apóstolo.
4: Evangelista do primeiro evangelho de São Mateus. Então venham de rezar. Em nome do Pai, do Filho e do Espírito Santo.
5: Amém.
4: A graça de nosso Senhor Jesus Cristo, o amor do Pai e a comunhão do Espírito Santo estejam convosco.
5: Bendito seja Deus que nos reuniu no amor de Cristo.
4: São Mateus, filho de Alfeu, publicano, pecador, quando Deus o escolheu, seguiu Cristo com ardor.
5: Ao seu telónio sentado, desprezado pelo povo, foi por Cristo transformado e tornou-se um homem novo.
4: Coração aberto, ardente, sempre atento à mão de Deus, foi recolhendo a semente que Cristo trouxe dos céus.
5: E em linguagem cristalina transmitiu à humanidade essa palavra divina, boa nova da verdade.
4: O evangelho que escreveu e a todo mundo chegou, Mateus por ele morreu e com seu sangue selou.
5: Convosco, mártir em glória, evangelista inspirado, celebramos a vitória de Cristo ressuscitado.
4: Este é o meu mandamento, amai-vos uns aos outros como eu vos amei. Senhor, sois o meu Deus, desde a aurora vos procuro.
5: A minha alma tem sede de vós,
4: por vós
5: suspiro,
4: como terra
5: árida, sequiosa, sem água.
4: Quero contemplar-vos no santuário, para ver o vosso poder e a vossa glória.
5: A vossa graça vale mais que a vida, por isso os meus lábios hão de cantar-vos louvores.
4: Assim serei saciado, assim vos venderei toda a minha vida, e em vosso louvor levantarei as mãos.
5: Serei saciado com saborosos manjares, e com vozes de júbilo vos louvarei.
4: Quando no leito vos recordo, passo a noite a pensar em vós.
5: Porque vos tornastes o meu refúgio, exulto à sombra das vossas asas.
4: Unido a vós estou, Senhor, a vossa mão me serve de amparo.
5: Glória ao Pai, ao Filho e ao Espírito Santo, como era no princípio, agora e sempre. Amém.
4: É este o meu mandamento, amai-vos uns aos outros como eu vos amei.
5: Da carta a São Paulo aos Efésios. Já não sois estrangeiros nem hóspedes, mas sois concidadãos dos santos e membros da família de Deus, edificados sobre o alicerce dos apóstolos e dos profetas, que têm em Cristo Jesus como pedra angular. Em Cristo toda a construção, bem ajustada, cresce para formar um templo santo do Senhor. E em união com Ele, também vós sois integrados na construção, para vos tornar-vos no Espírito Santo morada de Deus.
4: É, duas imagens, a família, somos família de Deus, membros, nós somos membros, quais somos? Filhos de Deus, nesta família. Deus inseriu-nos, Jesus, através da sua vinda na terra e morte na cruz, inseriu-nos na comunhão íntima com o Pai, pelo Espírito Santo. Somos membros da família, não somos estrangeiros, somos membros da família. E depois somos a construção, somos uma construção. Outra imagem que o apóstolo São Paulo usa. Em Cristo toda a construção bem ajustada cresce para formar um templo santo de Deus. Em Cristo. E somos o corpo de Cristo nesta construção, não é? Cada um tem a sua função, cada um tem, a construção tem o seu lugar, hein? E ninguém vem substituir esse lugar. Aquilo que eu posso fazer não pode fazer outro. Às vezes pensamos que não. Isto é, eu sou necessário. Jesus precisa de mim. E para que esta construção bem ajustada possa crescer e nos tornarmos o Espírito Santo morada de Deus, né? Esta construção que somos morada da Igreja. A Igreja é morada de Deus, onde Deus habita, né? Habita quando vivemos no amor fraterno, quando vivemos na humildade, e Deus habita, né? A Igreja é isso, esta família de Deus e esta construção, esta morada de Deus, né? Esta casa de Deus. Que São Mateus nos ajude a viver nisto. São Mateus, que foi realmente, como ouvimos através do hino que rezamos, foi alguém que, uma vez apaixonado por Jesus, pois foi um grande apóstolo, que nós também sejamos, particularmente através do nosso testemunho. Vós fareis príncipes sobre toda a terra.
6: Vós fareis príncipes sobre toda a terra.
4: E recordarão o vosso nome, Senhor.
6: Sobre toda a terra.
4: Glória ao Pai, ao Filho e ao Espírito Santo.
6: Vós fareis príncipes sobre toda a terra.
4: Irmãos, tendo recebido os apóstolos a herança celeste, demos graças a Deus Pai por todos os seus dons e aclamemo-lo dizendo:
6: o cor dos apóstolos nos louva, Senhor. Pelo alimento do vosso corpo e sangue, que os apóstolos nos transmitiram,
4: com o qual nos alimentamos e vivemos, o cor dos apóstolos nos louva, Senhor.
6: Pelo alimento da vossa palavra, que os apóstolos nos prepararam,
4: com o qual nos dais a luz e a alegria,
6: o coro dos apóstolos nos louva, Senhor. Pela Santa Igreja edificada sobre o fundamento dos apóstolos,
4: pela qual nos integramos na unidade do vosso povo, o coro dos apóstolos nos louva, Senhor.
6: Pela purificação do batismo e da penitência confiada aos apóstolos,
4: com a qual nos perdoais todos os pecados, o coro dos apóstolos vos louva, Senhor. Pela família que constituímos desde o nosso batismo, pela Igreja a que pertencemos, e faz com que nós sejamos membros vivos desta família, pedras vivas desta Igreja a que pertencemos, nós te pedimos. O coro dos apóstolos vos louva, Senhor. Pela paz no mundo, pela conversão dos que fazem a guerra, para que o teu Espírito inspire os homens a pensar de acordo com a tua vontade, nós te pedimos.
6: O coro dos apóstolos vos louva, Senhor.
4: Pai nosso que estais nos céus, santificado seja o vosso nome. Venha a nós o vosso reino, seja feita a vossa vontade, assim na terra como no céu. O pão nosso de cada dia nos dai hoje. Perdoai-nos as nossas ofensas, assim como nós perdoamos a quem nos tem ofendido. E não nos deixeis cair em tentação, mas livrai-nos do mal. Senhor nosso Deus, que na vossa infinita misericórdia escolhestes o publicano Mateus para vosso apóstolo, concedei-nos que, ajudados pelo seu exemplo e intercessão, vos sigamos fielmente e nos entreguemos a vós todo o coração. Por nosso Senhor Jesus Cristo, vosso Filho, que é Deus e convosco vive e reina na unidade do Espírito Santo por todos os séculos dos séculos.
6: Amém.
4: O Senhor esteja convosco.
6: Ele está no meio de nós.
4: Abençoe-vos o Deus Todo-Poderoso, Pai, Filho e Espírito Santo.
6: Amém.
4: Bendigamos o Senhor.
6: Demos graças a Deus. O anjo do Senhor anunciou a Maria.
4: E ela concebeu do Espírito Santo.
6: Alegrai-vos, Maria, cheia de graça, o Senhor é convosco. Bendita sois vós entre as mulheres. E bendito é o fruto do vosso ventre, Jesus.
4: Santa Maria, Mãe de Deus, rogai por nós, pecadores, agora e na hora da nossa morte. Amém.
6: Eis aqui a serva do Senhor.
4: Faça-se em mim segundo a vossa palavra.
6: Alegrai-vos, Maria, cheia de graça, o Senhor é convosco. Bendita sois vós entre as mulheres, e bendito é o fruto do vosso ventre, Jesus.
4: Santa Maria, Mãe de Deus, rogai por nós, pecadores, agora e na hora da nossa morte. Amém.
6: O Verbo Divino encarnou
4: e habitou entre nós.
6: Alegrai-vos, Maria, cheia de graça, o Senhor é convosco. Bendita sois vós entre as mulheres, e bendito é o fruto do vosso ventre, Jesus.
4: Santa Maria, Mãe de Deus, rogai por nós, pecadores, agora e na hora da nossa morte. Amém.
6: Rogai por nós, Santa Mãe de Deus,
4: para que sejamos dignos das promessas de Cristo.
6: Faremos infundir, Senhor, a vossa graça em nossas almas, para que nós, pela anunciação do anjo, conhecemos a encarnação de Cristo, vosso Filho. Pela sua paixão e morte na cruz, alcancemos a glória da ressurreição. Por nosso Senhor Jesus Cristo, vosso Filho, que é Deus convosco, na unidade do Espírito Santo.
4: Amém.
6: Glória ao Pai, ao Filho e ao Espírito Santo.
4: Como era no princípio, agora e sempre. Amém.
6: Nas almas dos fiéis defuntos, pela misericórdia de Deus, descansem em paz.
4: Amém. Desejamos a todos uma boa segunda-feira, a grande festa do São Mateus. E até amanhã, se Deus quiser.
6: Até amanhã, se Deus quiser.
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5: São 7 horas.
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0: também previsto para 20 anos. Um incêndio deflagrou no sábado passado em Val da Porca, no concelho de Macedo Cavaleiros. O alerta foi dado por volta das 11 da manhã. Segundo o comandante dos bombeiros voluntários de Macedo Cavaleiros, Pedro Venceslau, o incêndio já está em fase de resolução. No combate às chamas que atingiram uma zona de mato e uma área agrícola, foram mobilizados 34 operacionais, apoiados por 8 viaturas e um meio aéreo, um helicóptero ligeiro. As causas do incêndio estão ainda por apurar. O Centro Náutico da Albufeira do Azibo deu início este sábado a um novo projeto municipal, que juntou cerca de 25 participantes numa manhã dedicada à experimentação de modalidades náuticas. O programa, promovido pelo município de Macedo Cavaleiros, inclui atividades como vela, canoagem e remo. Segundo o responsável pela Divisão de Desporto, Juventude, Saúde e Bem-Estar do município, José Borba, o projeto permite aproximar a comunidade deste espaço e incentivar a prática desportiva em contacto com a natureza.
1: O dia de hoje é o início da abertura do Centro Náutico, no fundo, à população de Macedo e não só. Aquilo que nós pretendemos é divulgar as modalidades que podem vir a ser desenvolvidas aqui no centro, com especial incidência no dia de hoje para a vela, mas no futuro pretendemos também desenvolver a canoagem e, mais tardiamente, o remo.
0: Nesta primeira fase, o objetivo passa também pela formação de técnicos com o apoio da Federação Portuguesa de Vela e pela criação de condições para que estas atividades possam ter continuidade ao longo do ano.
1: A vela, particularmente, não é fácil. É uma modalidade muito exigente a nível de técnica e nós estamos a conseguir implementar esta atividade de hoje e as futuras, muito graças à parceria que estabelecemos com a Federação Portuguesa de Vela.
0: A iniciativa pretende chegar a diferentes públicos, incluindo pessoas que nunca tiveram contacto com estas modalidades. Foi precisamente a vontade de experimentar que levou Luísa Fernandes, de Macedo Cavaleiros, até ao Centro Náutico.
2: Primeiro, perceber a modalidade, estamos perto de Macedo, acho que é uma iniciativa excelente e uma forma de perceber de que forma é que nós conseguimos pôr esta prática no nosso dia-a-dia, que normalmente é um stress.
0: Depois de experimentar a canoagem, a participante destacou a possibilidade de aproveitar a natureza e quebrar a rotina.
2: Nós termos uma albufeira como esta perto da nossa cidade e neste momento termos a possibilidade de praticar uma modalidade como é esta, de seja canoagem, seja o barco à vela, que eu já experimentei agora a canoagem e adorei, acho que é uma mais-valia.
0: Também Isabel Roxo, de Alfândega da Fé, participou na iniciativa. Já com experiência em canoagem e vela, destacou a possibilidade de praticar estas modalidades numa paisagem como a da Albufeira do Azibo.
3: Trouxe uma grande paixão que eu tenho por tudo que é ligado à água. Quando soube desta atividade, claro que não hesitei, porque são atividades que eu, a canoagem que eu pratico e a vela que já pratiquei. Este contacto com a natureza e então aqui numa paisagem como esta, realmente é maravilhoso.
0: Para José Borba, a aposta passa também por manter o Centro Náutico ativo fora da época balnear.
1: A sazonalidade é uma coisa que nós aqui no Centro Náutico vamos aproveitar, dinamizar quando temos condições propícias para a vela, dinamizar a vela. Quando não tivermos para a vela, vamos passar a abordar a canoagem, mas vamos tentar sempre manter a atividade no Centro Náutico para que as pessoas que nos procuram possam usufruir das condições que temos aqui com atividades náuticas, quer quando o tempo não o permitir, com alguma atividade física no ginásio que temos aqui montado.
0: A partir de outubro, o programa será também alargado às escolas, com atividades regulares destinadas aos jovens. Numa fase posterior, está ainda prevista a criação de uma escola e, eventualmente, de um clube. Neste primeiro dia, cerca de 25 pessoas participaram nas atividades do Centro Náutico. A iniciativa vai repetir-se mensalmente, com participação gratuita e aberta à comunidade. A próxima sessão está prevista para o terceiro sábado de outubro. O objetivo é que o Centro Náutico deixe estar associado apenas à época balnear e passe a ser utilizado ao longo de todo o ano, aproximando a população da Albufeira do Azibo através do desporto e do contacto com a natureza. 10 anos depois de ter entrado no programa de ajustamento municipal, Alfândega da Fé deixa o programa. A Assembleia Municipal aprovou a cessação do PAM e este sábado o município formalizou o fim do processo na presença do presidente presidente da Direção Executiva do Fundo de Apoio Municipal, Miguel Almeida. O programa estava inicialmente previsto para se prolongar por

0: cerca de 20 anos, mas foi concluído em aproximadamente metade desse período. Para o Presidente da Câmara Municipal de Alfândega da Fé, Eduardo Tavares, a saída representa a recuperação da autonomia financeira e política do município.
1: É motivo de grande alegria, ganho de autonomia, resgatar a nossa autonomia, a nossa liberdade financeira e política, para podermos, num futuro breve, já, fazer escolhas diferentes, obviamente continuando com o mesmo rigor, com a mesma responsabilidade. Continuamos a ter uma situação financeira difícil, ainda devemos 10 milhões de euros à banca, mas queremos seguir um caminho agora diferente, fazer escolhas diferentes, mais livres, de forma mais autónoma, mais direcionadas para a melhoria de vida dos alfandeguenses, das nossas empresas, dos nossos jovens.
0: O município deixa agora de estar sujeito às medidas específicas de ajustamento, nomeadamente às regras de racionalização da despesa e de otimização da receita. Eduardo Tavares garante que uma das prioridades passa pela redução gradual dos impostos municipais.
1: Os alfandegueses sabem que nós, quando saíssemos do processo de endividamento, iríamos continuar a baixar os impostos municipais. E esse é um compromisso que eu reitero hoje, reafirmo, que vamos descer os impostos municipais aos alfandegueses de forma gradual nos próximos anos. Podemos lançar mais medidas de cariz económico. E é isso que vamos fazer já em 2027, com apoios direcionados para a nossa economia, para os nossos jovens, para as nossas empresas.
0: O programa de ajustamento municipal entrou em vigor em 2016, depois de Alfândega da Fé ter recorrido ao FAME num contexto de ruptura financeira. Ao longo do processo, o programa foi revisto duas vezes, incluindo uma revisão extraordinária em 2023, que conduziu à celebração de um segundo contrato de assistência financeira. Para Miguel Almeida, Presidente da Direção Executiva do Fundo de Apoio Municipal, o percurso de Alfândega da Fé representa um caso de recuperação financeira alcançada antes do prazo inicialmente previsto.
2: Alfândega da Fé foi o primeiro município a entrar no FAME em 2016, foi mesmo o primeiro, e portanto fez todo este percurso de 10 anos, muito antes do que aquilo que estava previsto inicialmente. Naturalmente que as previsões em 2016 apontavam para 20 anos, não é? Ninguém estava a prever que iria existir uma pandemia, ninguém estava a prever que iria existir uma guerra, e portanto foi necessário, a meio do trajeto, fazer uma revisão do programa, e o município conseguiu dar uma resposta fantástica e em menos de 10 anos do que estava previsto conseguiu atingir o objetivo da sua recuperação financeira, e isso é fantástico.
0: A saída do PAM não significa, contudo, o fim do pagamento da dívida contraída através do Fundo de Apoio Municipal. Os dois contratos de assistência financeira mantêm-se em vigor até ao final dos respectivos prazos.
2: O que acabou hoje foi o programa de ajustamento, que tem medidas de contenção da despesa e de aumento ou de otimização da receita. Os empréstimos que nós fizemos ao município, esses têm o prazo de 20 anos e esses continuam a ser pagos.
0: O primeiro empréstimo, celebrado em 2016, previa um montante de até cerca de 1,5 milhão de euros. Em 2024 entrou em vigor um segundo contrato no valor de até quase 13 milhões e 800 mil euros, destinado ao pagamento de dívidas e à cobertura de passivos. Com o fim do programa de ajustamento municipal, Alfândega da Fé entra agora numa nova fase da gestão financeira, deixando de estar sujeito ao regime específico de ajustamento. Embora mantenha responsabilidades financeiras perante o FAM, bem como obrigações de informação e acompanhamento. O Grupo Desportivo Macedense entrou com o pé direito no Campeonato Nacional da 3ª Divisão de Futsal. A equipa de Macedo Cavaleiros venceu no passado sábado o Miramar Império por 5-2 no Pavilhão Municipal de Macedo Cavaleiros. No encontro intenso e competitivo, o macedense foi construindo a vantagem ao longo da partida e conseguiu controlar o resultado apesar da reação do Miramar. No final do encontro, o treinador do GDM, Bruno Angeli, considerou o resultado justo e destacou a intensidade da partida.
3: Fomos controlando o resultado, avolumando, mas do outro lado há sempre boas equipas, há muita intensidade e também há muita qualidade e toda a gente quer ganhar. Sendo o primeiro jogo do ano, toda a gente está muito motivada a fazer o seu trabalho, por isso o Miramar também veio aqui com a ideia de nos dificultar a vida e também o fez.
0: O técnico do Macedense reconheceu que a equipa ainda pode melhorar na gestão da posse de bola. Para a segunda parte, a estratégia passou por baixar as linhas e explorar o espaço nas transições, uma opção que acabou por resultar.
3: A nossa ideia para a segunda parte foi baixar um bocadinho mais linhas para ter mais espaço para transitar e foi funcionando porque nós conseguimos avolumar o resultado e podíamos ter feito mais. Há muitas formas de vencer os jogos e cada um joga com as suas armas. Foi uma estratégia que nós adotámos e acho que funcionou.
0: Do lado do Miramar, o treinador Rubén Santos destacou a personalidade demonstrada pela equipa e considerou que o resultado final foi pesado face ao equilíbrio do jogo.
4: Fomos uma verdadeira equipa, até acho que o número do resultado é exagerado para aquilo que foi o jogo, porque o jogo foi competitivo. Entramos algo receosos, mas na realidade o Macedense vai ganhar 3-0 nos únicos 3 remates que faz a baliza. Essa é a realidade. E nós antes temos 3 bolas de gol também para fazer e não as fizemos. Acho que a eficácia claramente é que define o jogo.
0: Para o treinador do Miramar, a eficácia acabou por fazer a diferença, com a equipa da casa a aproveitar melhor as oportunidades criadas. Ainda assim, Rubén Santos acredita que o desempenho deixa sinais positivos para uma equipa que disputa o Campeonato Nacional pela primeira vez.
4: Nós criámos problemas, fomos competitivos, temos que melhorar a eficácia e ganhar maturidade a nível da competição onde nós estamos inseridos. Mas aquilo que fizemos hoje é de uma equipa que tem uma grande personalidade e eu estou muito orgulhoso daquilo que os jogadores fizeram aqui.
0: Com esta vitória por 5-2, o grupo desportivo macedense inicia o campeonato com 3 pontos, enquanto o Miramar Império procura agora melhorar a eficácia e ganhar experiência na competição.
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muito bom dia, sejam bem-vindos a este Bom Dia da Amizade. Já sabem então, até bem perto das 9 da manhã. É só ligarem e participarem. Só tem que ligar o 2784283767 ou

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Um bom despertar para si que está na nossa companhia.

0: E seguimos já a cumprimentar alguém. Bom dia, Alegria.
1: Bom dia, minha Carminha.
0: Olá, Fatinha. Bom dia. Então, que tal?
1: Já estamos aqui outra vez, Carminha.
0: É verdade, parece que nem saí daqui estes dias.
1: É verdade, Carminha.
0: Parece que até cá dormi, será? Que dormi cá?
1: É capaz. Eu dormiria e comer aí, olha. Hoje a coisa seria pior.
0: Também digo, haveria pior, sem dúvida. Eu não sei onde é que ia dormir, mas olha, alguma coisa se arranja. Umas cadeiritas está feito.
1: Eu até não custa no chão, também se dorme. Ela é onde quer, a pessoa precisa ser confortável, ela não quer a caminha.
0: Também digo.
1: Olha, Carlinha, eu vi agora nas notícias que eu vou sendo na sua aldeia, a criar deu muito.
0: Não, foi pouquinho, graças a Deus.
1: Ah, ainda bem que não prejuízo assim muito grande nas dimensões.
0: É, foi.
1: Sendo isto demais. Ouça.
0: Infelizmente, é assim.
1: Ah, valha-me a Deus. Não, não sou bom dia, minha querida.
0: Vamos lá.
1: Olha, vai já para si quando beijinho, para a sua família toda, que eles não nasceram num dia. Vai para a Zéria para mantenha a mãezinha dela. Agora para a sua vida, para a dona Fátima, diz que eu convoquei, já não convoquei. E vai também para. Para a dona Julinha também, para a dona Julieta, que era anciã, se não me engano, para a dona senhora, não tem que ver todos os nomes dela. E vai para o Ricardo e para os pais, vai também para a Isabelinha, vai também para a irmã dela, a Stefania, está malando, também nos abandonou. Ai, que caneco. E vai para a Miguel Cida, vai para o São Berto, vai para a Lizinha, vai para a Belhota, que está malando também é. Não são para estar atrás da gente. Mas o que é que eu hoje vai fazer? Que ela vai ver como ela vai roubar uma palavra com o pau do cabo do Mário, dos Afritos, que ela vai ver. E depois vai também para o Mário, para o Solidão, e para os Afritos também já agora. E para o Toninho, para o pai, para o Samanho, para a esposa. Para a nossa Noémia também, vestido beijinho para ela, e as minhas palavras com ela. Para a nossa Manuela, beijinho para ela, para a menina dela, para o netinho. Para a nossa querida, ele tinha pelezinho, para a Ritinha, e para a Mandela e para a família, minhas delas. Vai também para o caixão, também tinha tudo bom, também era tomateiro bem doente, também estava muito mal. No hospital, eu achava que tinha força e coragem e tudo correu para melhor, mas também como os outros tinham idade, já digo que com doenças não se mudou, não vai muito longe. Mas eu achava que fosse mais pronto, a vida é assim, tinha força e coragem para estar a dormir. E vai também para a amiga, uma vira, também não fugia dessa malandrota, também preguiçosa. Vai também para o Zé, para o Castelhano, e para o Zé, para a Dona de França, a minha esposa Zé. Vai também para a nossa Hilda, vai também para a Celinha, vai também para o Zé do Cavalheiro. Vai também para a Valucinda, para a Pilhota. E para o Sr. Arturo, para o Sr. Henrique, para o Sr. Justino. Para o Sr. Fernando da Porta, para o Marcos da Sobreza. Olha, não sei se esqueci de arranho, mas esqueci de arranho. Vai para o Doutor Sousa Santos, amiguinhas e amiguinhas, para a gente na nossa companhia. E ser todos uma boa segunda-feira, uma boa semana por aí, bem, com tudo bom. Portanto, vou para lá, minha querida, até amanhã, se quiser, com tudo bom.
0: Muito obrigada, Fatinha, igualmente para si. Um bom dia.
1: Bom dia, minha querida, beijinho.
0: Obrigada, bom dia.

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0: E cumprimento já mais alguém. Bom dia, alegria.
2: Bom dia, Carla.
0: Olá, bom dia, amigo Humberto. Então, que tal?
2: Está tudo fino, nós estamos no descanso, está amanhã fresquinha.
0: É, não está muito, já tem pior.
2: Mas já vimos que está com os gatinhos e está fresco lá fora.
0: Está um bocadinho. Está assim uma aragem, não é?
2: Sim, sim. Os pastores ganham a camisola amarela.
0: Então?
2: Eu e a Fátima fomos os primeiros.
0: Ah, pois. É mais ou menos por aí, é verdade.
2: Pois, os pastores não têm descanso.
0: Andam sempre a bulir, não é?
2: Sempre.
0: Muito bem. Meu amigo, vamos lá ao bom dia.
2: Bom dia, vai para a prima Terrinha, toda a família para o Neto Leandro, vai para o meu amigo Joel, companheiro Angel, vai para o João Moreno, do Alto Cunha, toda a família, vai para o... Vai na minha sala do povo, a mãe Alice, vai para o nome da Mertinha, toda a família, melhores para mim, vai para a Manuela, para o menino Bonitinho, vai para o Marcelo Lidal dos Passos, vai para o Sucesso, toda a família, vai para a Vicina dos Sucessos, toda a família. Vai para a Fátima e para a Fátima e para toda a família, melhor para a Fátima. Vai para o Marco da Sobrinha e toda a família, vai para o José Cavalheiro, vai para o Ricardo da Força e toda a família, para a Fernanda Palorga e toda a família, para mandar lá mandar toda a família, para a Julinha e para o marido, para a Filomena e para o marido, para o Justino e para a mãe, e melhores para a mãe, para o José para Nazaré, para o Simão de Carvalho e toda a família, e melhores para o Simão. E vai para a Luizinha e para a Juninha e para todos que nos estão a ouvir e todos os pastores. E todos que trabalham na Randa Livre para a Carla com um bom dia.
0: Da minha parte, então, muitíssimo obrigada. Um beijinho para si e um bom dia, amigo Humberto.
2: Um bom dia para a Carla.
0: Obrigada, bom dia.

0: Conseguimos já cumprimentar mais alguém. Bom dia, Alegria.
1: Bom dia, Alegria, para todo dia, Dona Carla.
0: Bom dia, então como está?
1: Bem dispostinho, estou já estou a caminhar já. Há de meio pequeno almoço.
0: Ótimo.
1: Estou a caminhar.
0: Ainda bem, já está no seu trabalho.
1: É, o meu trabalho agora é só caminhar.
0: Então vamos ao bom dia.
1: Aí para toda a minha família. Para a Dona Julieta, para a Dona Leonida, para a Dona Fátima Pastor, para a Dona Esther, para a Dona Alice Pelete, para a Dona Isabel, para a Dona Arlete, para a Dona Rita, para a Dona Odete, para o amigo Ricardo, para toda a gente, só viram o nosso amigo de rádio, e para a Dona Carla, com o som de bom dia, está logo o seu servo. Até amanhã.
0: Muito obrigada, um beijinho para si também, amigo Arthur, e um bom dia.
1: Bom dia, Neiva.
0: Obrigada, bom dia. 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

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Um bom dia. 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
2: São 8 horas. 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

0: Olá, muito bom dia. Bom dia, alegria. Sejam bem-vindos a esta edição do nosso Bom Dia da Amizade. Até bem perto das 9 da manhã estou consigo. 2784283 7677.
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0: Estamos com Luís Manuel e nesta noite de verão, hoje que entra o outono com temperaturas de verão. Seguimos já a cumprimentar alguém. Bom dia, alegria.
2: Bom dia.
0: Olá, bom dia, Julinha. Então, que tal?
2: Ai, cresceu, mas já há muito tempo que não ligava. Primeiro estive muito doente, já estive no hospital. Mas depois lá melhorei um bocadinho. E no sábado fomos fazer uma viagem à Feira de Fátima, que nunca tinha lá ido, do transporte da Dona Márcia, de Mirandela. Um beijinho para ela, foi muito simpática, muito boa pessoa. E ficamos muito contentes para ela. E também gostei muito que nunca tinha ido à Feira de Fátima. Nunca tinha tido oportunidade. Quando eu tinha os meus pais, não podia, estavam doentes. Pois o garoto, pois eu também. Sim.
0: E pronto, teve agora a oportunidade, não é?
2: Gostei muito.
0: Ainda bem.
2: Fomos também à Beira, foi muito bem, muito bonito. Aquela é a Ria, não sei o quê. Aquelas casas estão giras e devem ser para um preço maluco.
0: É tudo bonito, sem dúvida. Vale a pena sairmos da nossa zona.
2: Valeu a pena, gostei muito da viagem.
0: Claro que sim. A gente que vê coisas novas faz com que a gente fique logo outra.
2: Fica a gente mais contente e mais...
0: E mais espavilada, não é?
2: É, um beijinho para ela, para a Dona Márcia. Tem uma viagem de transportes.
0: Muito bem, então vamos lá ao bom dia.
2: Bom dia vai para todos os meus amiguinhos, para a Dona Luísa, para a Dona Isabel Vilarejas, para o Sr. José Cavalheiro, para o Sr. Mário dos Passos, para o Sr. José e Dona Nazaré, para o Sr. Ricardo Afonso do Sabor, para a Dona Noémia, para o Sr. Humberto Ribalonga, para o Sr. Freitas, para a Dona Fepinha, para a Dona Manuela e suas meninas, para a Dona Filomena de Zeba, para o Sr. Manuel Almendra e esposa, para a Dona Maria de Jesus e seu marido, e para todos os meus amigos do Balbon, e para toda a gente, e para a Carolina, e para a equipa da Rádio do Livre, e para os seus pais, um beijinho muito grande. Gostei muito de ouvir também, porque já tinha tentado várias vezes a ligar, nunca me atendia, nas semanas anteriores.
0: Valha-me Deus, agora então, consegui.
2: Me atendeu.
0: Pronto, mais vale tarde que nunca, não é?
2: É. Eu também de ouvir, eu também ouço todos os dias, não é? Mas só que não conseguia ser atendida, pronto.
0: Muito bem, então beijinho, Julinha, gostei de falar consigo, um bom dia.
2: Eu também gostei muito.
0: Obrigada, minha querida, beijinhos, bom dia.
2: Bom dia, obrigada.
0: Obrigada.

0: Conseguimos já cumprimentar mais alguém. Bom dia, Alegria.
1: Bom dia, Carolinha.
0: Olha, o nosso amigo Cavalheiro, bom dia, então, que tal?
1: Olha, sempre assim, nunca mais mal.
0: Pois, com certeza, antes aqui que no hospital, ora.
1: É verdade. Ah, tenho experimentado, mas tenho custado a entrada.
0: Não lhe pode perder o jeito, amigo Cavalheiro.
1: Hoje lá calhou.
0: Meu amigo, e então, está tudo indo por aí?
1: Está porreiro. Olha, tenho aqui uma brincadeira que já vai um bocadinho atrasada, mas aí vai ela. As vindimas estão aí, prestem atenção. Já estão preparados, tesoura na mão. A uva é boa, a filha da cepa torta, mas o seu sumo faz-me a cabeça tonta. É um trabalho alegre, o trabalho das vindimas, mais alegre ficou quando elas já estão findas. Todo dia de arreado e de tesoura na mão, faz-me doer as costas e aproxima-me do chão. Antes da vindima, lá vem o lagar para fazer o vinho e não o estragar. O vinho é bom, é filho da cepa, mas entorta-me as pernas e sobe-me à cabeça. Há outro líquido vindo da cepa torta, com os seus 50 graus, faz-me errar a porta. Chama-se aguardente esse líquido cristalino. Embebeda as pessoas e a culpa é do vinho. É tão agradável aquele vinho monstro, mas mete-me as calças na mão e faço o direito torto. Para lagarar a fazer, chamo o António José. Da uva faço vinho, do bagaço água pé. Estimados ouvintes, do sul até ao norte, se bebes demais, isso é pouca sorte. É tudo.
0: Ora, caraca! Ora, muito bem. E o bom dia vai para quem?
1: Um dia para o Sr. Freitas, para a Dona Beatriz, para o Mário, para a Soledade, para a Dona Gina, Sr. José, filhos Nora e netinhas, para o Fernando da Paorca, esposa, filhas, mãe e mãe Nazaré, para os pastores, para os imigrantes, para os doentinhos, para a Fatinha, para a Julinha, para a Luzinha, para a Nazaré, para o Sr. José, para o Henrique, para a Manuela, Alice, Noémia, Isolino, Celinha, Gracinha, Humberto, Isabel, Hilda, Simão, Abílio, Justino, Manuel, Artur e todos os outros ouvintes e participantes, um abraço ao Rui, beijinho à Carlinha, até à próxima.
0: Da minha parte, então, muitíssimo obrigada. Um beijinho para si também, amigo Cavalheiro. Uma boa semana.
1: Obrigado, igualmente, Carlinha.
0: Obrigada, bom dia.

0: E seguimos já a cumprimentar mais alguém. Bom dia, Alegria.
1: Bom dia, Maria Carolina.
0: Olá, amigo Henrique, então que tal?
1: Ai, cá estamos no Ibogama, apanhar um bocado de sol para avisar.
0: Pronto, e faz muito bem, o solinho é sempre bem-vindo, não é?
1: É, também vídeo desta semana vai sempre.
0: Muito bem. Meu amigo, vamos ao bom dia.
1: Aí vai o Bolsonaro também aos Reis, minha vez para os pais, para todos os pais. Vai para a semana, a minha pele, vai para as putas, para nós irmãos, não tem nada. Vai para a dona Cristina, para a minha pele, para a dona Mê. Vai para a dona Cássio Corriguinho, para a dona Sardinha, para o seu marido, para a dona Mê. Vai para a dona Lisa Bagato, para ela, é que eu vou baixo. Vai para a dona Sardinha, a minha filha, para o seu marido, para a sua amiga. Vai para a dona Alice, para assim, e vai para a minha filha, vai para a dona Lisa Bacicaleiro, vai para a dona Isabel Bilhadeiro, para ela, para a mim, vai para a dona Casa Branco, para a Nora e para a filha da Nora. Depois vai para o Sr. Júnior, vai para o Sr. Ricardo, o Sr. Mário de Paz, para a sua cidade, para a sua família, vai para o Sr. José Cavalheiro, e vai para o Sr. Justino, que me apareceu para a mãe, vai para o Zé Galil, vai para o Sr. Presidente da sua família, vai para a dona Maria Martim, que me apareceu para o irmão, para a sua família. Vai para a dona Manada, da sua família, pedindo para o Nadipo. Vai para o Sr. Ricardo do Porto e para a sua família. Vai para o Sr. Irmão da Mulher, vai para o Sr. Simão da Comissão de Mietrel, vai para o Sr. Recorte, para toda a sua família, vai para a sua mãe, para a sua irmã, para a sua brigada, mudei para o seu namorado e eu vou tomar para a minha casinha.
0: Da minha parte, então, muitíssimo obrigada. Um beijinho para si também e tenha um bom dia.
1: Obrigado,
0: obrigada, bom dia.

0: conseguimos já cumprimentar mais alguém. Bom dia, Alegria.
1: Bom dia, Carlinha.
0: Olá, minha querida. Então, que tal?
1: Estamos muito bem.
0: Ora, já está porreira.
1: Porreiraça.
0: É assim é que eu gosto de ouvir.
1: Fomos à Virgem de Fátima ontem.
0: Então também viu lá a amiga Julinha?
1: Não vi, não. Era tanta gente.
0: Pois.
1: Muita gente, Carlinha. Ontem era a benção dos capacetes. Tanta mota, tanta mota. Tanto capacete no ar.
0: Pronto, olha, ficam todos benzidos.
1: É, e nós também fiquemos. Pedimos por todos os amiguinhos que deem saúde e pronto, e paz.
0: E já é muito bom, ficamos felizes por isso.
1: É verdade, é, Carlinho, que é.
0: Não é?
1: É, mas pronto, foi um passeio bonito, foi.
0: Ainda bem, divertiu-se, é o que importa.
1: É.
0: Então vamos ao bom dia, minha mãe.
1: Vamos lá, Carlinha. Olha, este bom dia vai já para a Carlinha, para a sua família toda, um beijinho. Vai para o Rui, para a mãezinha dele. Vai para toda a minha família, as melhoras para o meu irmão. Vai para a dona Celinha, para a dona Hilda, para o senhor Joaquim, para o senhor Humberto da Ribalonga, para o senhor João Rodrigues e toda a família, para o senhor Freitas e toda a família dele. E vai para o senhor Jorge e para a esposa Porrais, vai para a dona Nazaré e para o senhor José. E vai para a Manuela e para as meninas dela e para o resto da família, um beijinho para o Hugo. Vai para a dona Esterinha, as melhoras, vai para a família do Leandro, vai para a dona Graça do Cabequinho. E um beijinho para a dona Julinha, para a dona Fetinha, para a dona Rita, para a dona Adélia, para a dona Odete, as melhores para ela e para a Nora, para a dona Alicinha do Pelé, um beijinho, para o senhor Simão, para o senhor Justino e para a mãezinha dele, para o senhor Isolino e para a esposa, um beijinho grande, para o senhor Manuel Almeida, para a dona Terezinha, para a dona Leonida do Caixão, para a dona Amália, para a dona Filomena de Seda, para a dona Soledade e o senhor Mário, para a dona Elvira, para a dona Isabel, para a Luísa, para o senhor Henrique Chaves e para a esposa, para a dona Estília e toda a família dela, vai para a dona Julieta de Carrasada de Anciãs, para o senhor Cavalheiro e toda a família, para o senhor Ricardo, para os paizinhos dele, para o senhor Abílio e toda a família dele, para o senhor Marco da Sobreira, para a minha amiga Julinha, para o marido, para a minha amiga Emília, para o filhinho, para a minha amiga Domitila, para o filhinho, para o senhor Paulo da Suíça e toda a família dele, e para a dona Maria Antónia de Miranda do Douro, um beijinho do tamanho do mundo para a Carlinha, e até logo, ou até amanhã.
0: Muito obrigada, minha querida. Um beijinho, amiga Noémia. Um bom
1: tchau,
0: dia.
1: Tchau, Carlinha.
0: Tchau,
1: tchau,
0: beijinhos.
1: Tchau.

0: Seguimos já com alegria. Bom dia.
1: Bom dia, minha menina. Como é que está?
0: Eu estou muito bem.
1: Bom, mas eu já estou arreada com a Luísa.
0: Bem, me admirava. Você começa logo arreliada. Não há um dia que liga que não esteja arreliada.
1: Oh, menina. Minha banda mineira de Luísa, não sei o que é que devo fazer para ali para o quarto, que não me abri a porta, que eu venho aqui à casa dela, eu não sei, eu cá para mim estava a pintar os olhos e as beijas, a periquitada do canário, olha como dieta.
0: Então tem que ser.
1: Ai, mas primeiro abri a minha porta. Porque eu nem sequer ouvi ninguém. Ela não veio a mim. Mas é que não. Depois eu andava a me gritar no rádio dela, mãe. Foi a parar a todo lado. Ainda não ouvi ninguém. Ai, olha que a velha passa por cada coisa.
0: Já passou, pronto.
1: Bem, mas não foi a menina. A menina abre sempre a porta. Foi a Luísa, e vai levar tantas papas no cu com a choca. Olha, este fim de semana, a velha foi a ver a Dona Dina. Olha, ela andava a apanhar nozes, ela não deve estar a ouvir. Bem, então, eu também senti, ai, deu-me um abracinho tão grande que quase atirou comigo para o chão. Olha, e depois ela dizia assim, olha, parte lá uma noz já estão assim com os dentes. Eu ainda parti uma ou duas. Mas agora eu vou alfarrapar os meus dentes novos. Era, tirei a dentadura de menina. Foi esquecer a noite até à noite com as beijas, olha.
0: Pois digo-lhe eu.
1: Ninguém parte nove tão depressa com uma abelha. Assim sem dentadura, assim com as beijas. Vira mesmo.
0: Digo-lhe eu, tenho umas beiças, digo-lhe eu.
1: Bom dia,
0: tudo bem, Luísa?
1: Tudo bem?
0: Ótimo, ainda bem.
1: Bom dia, vai já ir para a Dona Noémia. Um beijinho, Dona Noémia. Olha, por que não arranjou também um capacete, caneco? Assim é que era. Vá, comadre. Olha, a comadre Alice já falou.
0: Já? A Alice ainda não.
1: Oh, comadre. Eu nem imagino o que aconteceu para a velha não ouvir. Também para, é para ela, é para a Dona Gina, para a Dona Isabelinha, para o Sr. Justino, para o Sr. Abílio, para o Sr. Henrique, o Sr. Manel Almendra, a esposa, para a Sra. Isolina, para a Fatinha, que tem que ajudar a velha a partir os com os dentes as nozes. Para si, Carlinha, vá, força, coragem, como eu, para mais uma semana.
0: Tem de ser, é o que nos resta, não é?
1: Mais nada, quem não trabuca?
0: Não manduca.
1: Bom dia, Carlinha.
0: Bom dia, Luísa, bom dia.
1: Beijinho.

0: E seguimos já a cumprimentar alguém. Bom dia, Alegria.
1: Bom dia, Carla.
0: Bom dia, então, que tal?
1: Muito bem.
0: Ótimo, é o que se quer. Muito bem, é muito bom, não é?
1: É excelente.
0: Ora, pois claro. E então, e o meu amigo, o que anda a fazer?
1: Agora não estou a fazer rigorosamente nada, nem sombra.
0: Não.
1: Não?
0: Pensei que já andava aí de volta dos tachos.
1: Não.
0: Então vamos lá, bom dia.
1: Não, ó Carla. A esposa vê o marido muito triste e diz-lhe assim: o que aconteceu? Estás a chorar? Diz-lhe ele: lembras-te do teu pai uma vez me dizer se eu não casasse contigo passava os próximos 20 anos na prisão? Lembro, mas isso agora não vem ao caso. Pois não, mas eu hoje era um homem livre.
0: Na prisão é que está agora, não é?
1: Não, a partir dali, depois de cumprir os 20 anos de prisão, era livre, não estava preso à coisa.
0: Pois, exato. É que agora é que estava preso, não é?
1: Claro.
0: Ora, mãe, nada, vê? É por isso que mais vale não casar.
1: É isso.
0: Meu amigo, vamos lá, bom dia.
1: Vai para todos os ouvintes e participantes, é especial para o seu Freitas.
0: Está tudo?
1: Está tudo.
0: Então, beijinho e um bom dia.
1: Igualmente, Carla. Até logo.
0: Tudo bom. Beijinhos. Obrigada.

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0: Vamos lá provar os ovos moles. Bom dia, Alegria.
1: Bom dia, Carlinha.
0: Bom dia, amiga Alice. Então, que tal?
1: Cá estamos, Carlinha. Eu não gosto de ovos moles.
0: Não,
1: Não, são muito doces para mim.
0: É, metemos-lhe menos açúcar.
1: Ah, sim, está bem. Quanto mais ácidos forem, para mim, melhor. Não gosto muito das coisas muito doces, não.
0: Eu também não gosto muito de... Prefiro mais dar para o amargo do que aquela doçura que algumas pessoas fazem.
1: Certo, mas uma natinha de vez em quando...
0: Ah, mas a natinha não é assim uma doçura horrível, não.
1: Não.
0: É uma doçura equilibrada.
1: Certo, então aquele cremezinho... Ah, filha...
0: Já ia.
1: Até revir aos olhinhos.
0: Já ia uma natinha agora.
1: Ah, ia, meu filho.
0: Então não.
1: Olha que eu vou ter ela, vá lá.
0: Então venha.
1: Boa, é muito longe, Carlinha. Meu... Estou-se aqui pertinho, meu amor.
0: Pois.
1: Outro galo cantaria.
0: Acredito.
1: Assim, é um bocadinho mais longe, olha.
0: Ficamos a ver navios.
1: É isso, é isso. Pois... É o que me custa menos, custa-me mais beber um copo de água sem ser do que ir aí. Mas é muito longe, filha.
0: Claro. Minha querida, vamos ao bom dia.
1: Olha, vai para os meus filhinhos e para a minha netinha. Um bom dia para eles, para o meu genro e para toda a minha família e para a família do meu genro também. Vai para a Noemiazinha. Vai para a Luizinha, antes que me esqueça, coitadinha da velha. Olha, já tenho um saco de chupa-chupas encomendada para ela, para ver se lhe adoça a boca, para ver se anda mais contente com ela, para se não arrepiar. Um beijinho para ela, vai para a Manuela e para as meninas e para o netinho, vai também para o José e para a Nazaré, um bom dia para eles, para o Sr. João Rodrigues, para a Celinha, para a Dona Beatriz, para o Freitas, para o Sr. Fernando, olha, para todas as pessoas em geral, porque são muitos, um beijinho para eles todos, Carlinha. E, oh Carlinha, quero agradecer a toda a gente que me deu os parabéns à minha netinha. Ainda ontem me ligaram que não conseguiram entrar e me ligaram a dar os parabéns à minha netinha. Um beijinho para essa gente toda e gratidão para eles. Obrigado por serem meus amigos e por me quererem tão bem. E vós também, claro. E também, olha, para toda a gente mesmo que fala em mim no meu pé, é para ver se ainda entra mais gente. E até logo, meu amor, ou até amanhã, se Deus quiser.
0: Muito obrigada, igualmente para si, beijinhos, bom dia.
1: E um bom dia para o Rui e para a mãe também, para todos vocês aí, para a Maria João, para todos vocês.
0: Obrigada.
1: E até logo, filha, vá, beijinho grande para todos vós.
0: Até logo, obrigada.

0: E vamos já cumprimentar o último participante hoje. Bom dia, alegria.
1: Olá, bom dia.
0: Olá, bom dia. Então, que tal?
1: Eu bem. E vós?
0: Está bem. Tivemos que ir a viajar um bocadinho.
1: Já vi. olha que tu e a Dona Alice já fizeste crescer a água na boca.
0: Não, já com a Natinha.
1: O Natinha agora assim logo de manhã, não era? Já.
0: Que bem que caía. Há um coração, ou seja o que for, olha. Já ia qualquer coisita.
1: Eu vou, mas já ia comer uma torradinha de azeite.
0: Olha, e também é bem boa.
1: Ai, eu gosto.
0: Eu também. Também gosto bastante.
1: Então hoje sou o último.
0: Hoje é o último, que é o primeiro.
1: Levo 17:30, dando ao dedo, até que por fim consegui.
0: Você não vê que os últimos são os primeiros. Se contar, se começar a contar do fim, vai ver.
1: Claro. Não, ou virar, é o primeiro.
0: Mais nada.
1: Olha, bom dia vai para a minha esposa, com um grande beijo para ela. Vai para as minhas filhas, para os meus genros, para o meu filho, para as minhas netinhas, para os meus netinhos, para toda a família em geral. Depois vai para a Dona Noémia, um beijinho para ela, as melhoras para o irmão. Vai para a Dona Odete, também as melhoras para ela e para o companheiro e para a Nora. Vai para o Sr. Isolino. Vai para a Dona Alice do Pelé. Vai para a Dona Luizinha. Para a Dona Rita. Para o Sr. Freitas. Para o Sr. José Cavalheiro, para a Nazaré e para o José. Olha, ainda não tenho lista, ainda não tive tempo, sabes, o trabalho é muito.
0: Pois acredito.
1: Vai, um beijinho para todos os amigos da rádio e um abraço para o Rui e para vós, para ti e para os trabalhares aí na rádio. Um grande beijinho e até logo, até amanhã, se Deus quiser.
0: Obrigada, meu amigo. Um beijinho grande, tudo de bom. Beijinhos à amiga Teresa.
1: Serão dados.
0: Beijinhos, obrigada. Um bom dia para vocês.
1: Bom dia, tchau, beijinhos. Tchau.
0: Terminamos então este Bom Dia da Amizade. Eu estou de volta logo a seguir às notícias em simultâneo às 9 da manhã com a TSF. Na manhã, informativo. Até já, bom dia. 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
8: São 9 horas. Bom dia.

A Ministra da Saúde diz que o trabalho que está a fazer não serve para agradar a corporações, alimentar agendas ou defender ambições recalcadas e assume que a reforma em curso do Ministério da Saúde não vai agradar a muitos. Num artigo publicado esta manhã no Jornal de Notícias, a Ministra Ana Paula Martins lembra que está para breve a divulgação de avaliações que a Organização Mundial de Saúde tem feito da reforma das unidades locais de saúde e promete respeitar a opinião que for divulgada. Diz que há sempre críticas ao funcionamento do Serviço Nacional de Saúde, isso é natural, mas garante que os cidadãos serão sempre colocados em primeiro lugar com ajustes de políticas, se for necessário, e sempre com diálogo com os profissionais de saúde. Garante, no entanto, que o cidadão será sempre o primeiro. Todo o artigo está recheado de números e de indicadores. Ana Paula Martins reclama que, nesta altura, haja uma maior assistência do Serviço Nacional de Saúde aos cidadãos e lembra que chegaram mais 1,5 milhão de novos residentes. Diz ainda que mais 200 mil pessoas passaram a ter médico de família nos primeiros 6 meses deste ano e que a paz chegou aos serviços de urgência. A ministra remata o artigo com a promessa de utilizar

0: médicos, estamos a falar de enfermeiros, estamos a falar de técnicos assistentes de saúde, técnicos superiores de saúde, ou seja, faltam profissionais em todo o SNS. E a única forma de nós termos equipas completas é tendo as equipas a funcionar em pleno, com salários base que sejam justos e com condições de trabalho que sejam dignas.
1: Joana Bordal e Sá, da Federação Nacional dos Médicos, o bastonário da Ordem dos Médicos avisa à Ministra da Saúde que não pode haver um excesso de confiança ao olhar para os dados do Serviço Nacional de Saúde. Carlos Cortes alerta que é perigoso entrar em triunfalismo.
2: Tem uma mensagem que é positiva e que tenta aqui, de alguma forma, justificar muito dos problemas que o Serviço Nacional de Saúde tem tido, através, enfim, convenhamos aqui, de critérios que são muito convenientes, enfim, dados que são muito convenientes, anos também de referência que são muito convenientes, para mostrar que houve um progresso. Obviamente que houve um progresso em algumas áreas, mas eu acho que é por vezes perigoso nós entrarmos em triunfalismos, em excesso de confiança, porque todos nós sabemos que o Serviço Nacional de Saúde tem enormes dificuldades. É verdade que houve mais 200 mil, sensivelmente, utentes que passaram a ter médico de família, mas continuamos com, pelo menos, porque as listas de utentes ainda estão, digamos assim, reconstruídas, 1 milhão e 300 mil utentes que não têm médico de família.
1: Carlos Cortes, o bastonário da Ordem dos Médicos. No que toca ao INEM, também visado na análise da Ministra neste artigo do Jornal de Notícias, o Sindicato dos Técnicos de Emergência Pré-Hospitalar considera que Ana Paula Martins começou bem, aproveitando o arranque do ano letivo. Rui Lázaro, o presidente do sindicato, dá nota positiva, mas mostra-se preocupado com a lei orgânica.
3: Se nos cingirmos exclusivamente ao INEM, dá-lhe uma nota positiva menos, ou seja, começou bem, com a contratação de mais 300 técnicos e valorização desta carreira, mas agora, sob a ameaça da lei orgânica do INEM e das medidas que o presidente se propõe a implementar, corremos sérios riscos de ficar pior do que estávamos, mesmo antes de Ana Paula Martins assumir as funções de Ministra da Saúde.
1: Rui Lázaro, presidente do Sindicato dos Técnicos de Emergência Pré-Hospitalares, a Ministra, neste artigo publicado no Jornal de Notícias, diz que o INEM está hoje a funcionar muito melhor, com mais meios e meios de qualidade. O tema da avaliação da saúde vai a debate no Fórum TSF hoje, depois das 10 da manhã, na TSF, com a moderação de Manuela Cássio. O Partido Socialista vai juntar autarcas, inquilinos, proprietários e outros especialistas na área da habitação. É um programa de auscultação nacional para preparar uma estratégia de habitação para a próxima década. Num primeiro momento, estas medidas serão incluídas num conjunto de iniciativas a apresentar no Parlamento nos próximos meses. Depois, diz Luísa Salgueiro, secretária nacional do Partido Socialista e presidente da Câmara de Matosinhos, vão servir também para elaborar o capítulo da habitação no futuro programa eleitoral do Partido Socialista.
4: O PS tem de estar preparado para governar assim que os portugueses o chamem, desse efeito, e tem de ter um programa sólido baseado na experiência que tem e na auscultação que faz das populações, e a habitação ocupa nessa estratégia um papel liderante. As casas que estão a ser entregues, as soluções que estão a ser apresentadas ao país, resultam de decisões de governos anteriores. E nós queremos preparar para voltar a ser governo e ter novamente uma estratégia que responda às reais necessidades das pessoas.
1: Luísa Salgueiro é também a coordenadora deste programa do Partido Socialista para a habitação. Ela é presidente da Câmara Municipal de Matosinhos. Diz que vão ser tratados 4 pilares essenciais nesta área da habitação.
4: Esta é a primeira sessão de várias que terminarão no dia 24 de outubro e vamos juntar autarcas, especialistas das várias áreas, ordens profissionais, associações de proprietários, de inquilinos, cooperativas, banca, com o objetivo de identificar no terreno quais são os principais bloqueios que se identificam no acesso à habitação. Será feito através de um processo que combina, por um lado, audições temáticas, mas também incluirá visitas de campo. Também vai ser criada uma plataforma digital para que a participação possa ser feita por essa via, e vamos tratar 4 grandes áreas.

0: aumento de oferta e inovação na construção, o arrendamento, fiscalidade e propriedade, habitação pública municipal e cooperativa e jovens, emancipação e apoio social. Depois culminarão com um documento com a proposta estratégica do Partido Socialista para este setor para a próxima década.
1: A primeira sessão desta auscultação nacional do Partido Socialista vai acontecer precisamente em Matosinhos. Hoje, Luísa Salgueiro tem sido elogiada pela estratégia de habitação adotada pelo município de Matosinhos. Em 6 anos, o Conselho licenciou cerca de 5 mil novas casas. Já passa das 9 da manhã, 8 minutos mais concretamente, e por isso já se pode dizer que começou o novo ano letivo no ensino secundário. Este ano mais tarde, por causa da crise nos exames. Para marcar este arranque de ano letivo, o Ministro da Educação, Fernando Alexandre, está a acompanhar esta manhã o Presidente da República, António José Seguro, na inauguração de uma escola secundária em Cascais, vai ser daqui a pouco. É uma escola que custou 32 milhões de euros e que finalmente dá instalações definitivas a uma escola que já funcionava há 5 décadas. Vai acolher-se 1.300 alunos. As medidas anunciadas pelo Governo na semana passada para apoiar o impacto no aumento do custo dos combustíveis são um tema fundamental no debate desta semana do programa da TSF e da CNN Portugal, O Princípio da Incerteza. A socialista Alexandra Leitão defende um regresso aos apoios que em 2022 foram desenhados depois da invasão da Ucrânia pela Rússia.
2: O combustível leva tudo atrás, não é? Porque nós precisamos do combustível para a produção, para a distribuição, etc. E, portanto, de facto, eu acho que avançar com uma solução do género daquela que o governo socialista implementou em 2022 e 2023, quando houve um aumento da inflação, que foi, relembro, fazer um acordo abrangente com a distribuição e com a produção para reduzir o IVA a zero em determinado, um cabajo, porque ao fazer isso no âmbito de um acordo na concertação social, permitiu que de facto o efeito fosse sentido pelo consumidor final e não eventualmente absorvido na cadeia de produção, como por vezes acontece.
1: Durante o debate, Alexandra Leitão acusou Luís Montenegro de desonestidade política ao comparar a situação atual com a crise das dívidas soberanas de 2009, quando José Sócrates era primeiro-ministro, e chamou a troika. Agora, o que se define são apoios aos consumidores e a alguns setores, porque na opinião do social-democrata José Matos Correia, não é possível chegar a todos.
3: Por mais que se tente fazer nestas alturas, é muito difícil ir ao encontro de todos os pedidos, todas as exigências, todas as solicitações ofertas. Não é possível. Não há maneira de o fazer. Porque todos os setores são afetados por estas consequências da guerra infeliz no Médio Oriente. E, portanto, o governo optou por uma estratégia. A estratégia foi a de auxiliar com cerca de 1.500 milhões no que diz respeito às questões relacionadas com os combustíveis, mais a questão do corte do IRS, mais a questão do suplemento das pensões, mais os apoios que têm sido concedidos aos transportes de passageiros, aos transportes de mercadorias, às associações humanitárias de bombeiros, às instituições privadas de solidariedade social, etc. Agora, é evidente que não há como. Não há como, até porque o país tem uma situação de equilíbrio orçamental e esse equilíbrio orçamental seria manifestamente perturbado se a solução fosse outra, e mesmo que fosse outra, nunca seria possível, repito, ir ao encontro dessas exigências, porque pura e simplesmente isso não é fazível.
1: O historiador, também social-democrata, Pacheco Pereira, assume que a diferença na resposta entre 2022 e 2026 passa também pela existência de uma terceira força no debate político.
4: O partido que está no governo não consegue governar, no sentido de que as medidas que toma são, no modo geral, medidas circunstanciais, não consegue ter uma política de fundo, por uma razão muito simples. A gente tem que pensar na alteração muito significativa do sistema político português com a emergência do Chega. Ora, só há uma maneira, do ponto de vista governativo, de combater a emergência do Chega. Ou o PSD se entende com o Chega, o que seria uma tragédia, ou o PSD se entende com o PS. Mais do que em medidas circunstanciais, se entende com medidas de fundo, porque o país, nós estamos numa situação internacional muito complicada, o país está em grande parte pelos efeitos que referiram a ser atingido pelo que acontece com a guerra ou com as guerras, e portanto a capacidade da resposta governativa ser muito significativa também não existe, e a oposição também não vai muito longe, vão lá ver.
1: Pacheco Pereira, José Matos Correia, Alexandra Leitão, moderação de Carlos Andrade, o programa

0: 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Não jogam golfe, mas andam perto dos campos, sempre de chocalho ao peito. São cabras e ovelhas do pastor André Gonçalves, que todos os dias comem o mato à volta dos campos de golfe de um empreendimento turístico situado em Alcantarilha, no Algarve. O pastor é vizinho desta unidade hoteleira e nesta parceria todos ficam a ganhar. O André, que é o pastor, não compra ração para os animais e o empreendimento turístico fica com o recinto limpo. E como vamos ouvir agora, o rebanho acaba por ser um fator de animação até para os golfistas. Maria Augusta Casaca.
1: Anda, já anda, olha. Ama. Está na terra nada. Tem relambido tudo. Este ano também foi um ano que choveu muito, mas criou pouca comida.
2: Os carrinhos de golfe passam ali perto, mas ao pastor André Gonçalves só importa andar de olho nas ovelhas e cabras. São cerca de 90 animais que diariamente pastam nos muitos hectares do Amendoeira Golf Resort, em Alcantarilha. Este trabalho interessa à unidade hoteleira e faz jeito ao pastor.
1: É bom para eles, é bom para mim, né? É bom para as duas partes. Porque não preciso dar comida a elas. Até à data ainda não comecei a dar comida, mas agora, como não tem chovido nada, já estamos no mês de setembro, meio do mês de setembro, ainda não comecei a dar comida, mas daqui a uns dias vou começar a dar comida, mas ainda tenho aí qualquer coisa para elas comerem.
2: Os animais limpam o mato à volta dos campos de golfe e também debaixo das muitas oliveiras que se estendem pelo terreno. João Fernandes, diretor do resort, lembra que todo aquele espaço foi em tempos uma quinta agrícola, por isso esta espécie de manutenção natural das zonas verdes faz todo o sentido.
3: Estamos a retomar essa autenticidade, a valorizar aqui uma profissão que é também uma tradição, a ajudar um vizinho e a ser ajudados pelo vizinho, porque isto tem uma relação bilateral sinérgica. Ainda agora estamos aqui, o rebanho está, por exemplo, a comer a parte de baixo das ramas que cresceram na oliveira, e, portanto, está-nos a fazer aquilo que nós teríamos que pagar para ter como poda do tronco inferior da oliveira, está a limpar o terreno.
2: Cabras e ovelhas andam pelo terreno bem ensinadas e uma única cadela, a pequenina, vai pondo ordem no rebanho, não permitindo que ele invada os campos de golfe.
1: Pequenina, elas já sabem, vêm logo, é só chamar para a cadela, que elas ouvem o barulho da cadela, voltem logo para trás. Têm a respeito à cadela.
2: Quanto aos golfistas, na sua maioria estrangeiros, podem achar estranho ao início, mas apreciam ver por perto os animais.
1: Olha, alguns terem fotografias, outros, alguns andem a fugir atrás delas, e acho engraçado elas andarem assim ao pé dos campos, se calhar eles nos outros campos não veem assim muitos animais.
0: Uma reportagem de Maria Augusta Casaca com ovelhas, cabras e um pastor, todos com um bom handicap. A fotografia do pastor André Gonçalves e dos animais vai figurar na primeira página do calendário do próximo ano, que este empreendimento turístico está a preparar e que terá as fotografias de 12 pastores e de animais autóctonos da região Algarvia. O trabalho será apresentado numa gala em novembro. E a receita destina-se a ajudar os pastores nas despesas sanitárias que têm com os respectivos rebanhos.
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0: sentido das palavras, um olhar mais positivo sobre a vida. Algumas pessoas, desde muito cedo, têm a ideia sobre o que devem ser ou evitar ser quando atingirem a idade adulta. O envolvimento sério com alguém faz parte dessas necessidades. Existem ainda outras pessoas que buscam desde muito cedo ter alguém ao seu lado que possam romanticamente chamar de sua. O incentivo para que as pessoas se relacionem, muitas vezes, é exercido pelos mídia, através das músicas, filmes e programas de TV, que podem ter alguns efeitos negativos, onde exploram até à exaustão a ideia de que estar num relacionamento é algo necessário. Não há nada de errado em estar sozinho, quando reconhecemos que a nossa própria companhia é uma boa opção, enquanto não encontrarmos alguém que nos inspire e pela qual nos sentamos verdadeiramente apaixonados. Pense nisto e seja feliz.
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9: Olá, muito bom dia. Sejam bem-vindos à Manhã Informativa de hoje. Hoje, segunda-feira, 21 de setembro. Até estava aqui com uma falha na minha voz, já é o cansaço, talvez, de tanto se falar. É que falar também custa. Vocês pensam o quê? Falar também cansa, não é verdade? Filipe, bom dia.
10: Bom dia, Carla.
9: Falar também cansa.
10: É verdade.
9: Ah, pois é.
10: Não é para qualquer.
9: Não é só trabalhar que cansa.
10: Ou seja, dar à língua também cansa.
9: Dar à língua também, mas há pessoas que nunca se cansam, é uma coisa impressionante.
10: Realmente, realmente.
9: Ora, não se cansa é de estar na nossa companhia. Somos, sem dúvida, a sua melhor companhia até ao meio-dia. Somos a sua rádio que lhe leva boa informação, boas vibrações, boa disposição. Tudo aquilo que lhe faz falta para começar bem um dia e também o início de uma semana, não é verdade, Filipe?
10: É verdade.
9: Filipe, tu já tens aí notícias fresquinhas com as capas dos jornais. Conta-nos o que se passa na revista de imprensa.
10: Exatamente. E começamos então com o Público, que dá destaque aqui ao jogo de futebol, este clássico entre Futebol Clube do Porto e Benfica. Os Dragões venceram por 3-1 e aceleraram aqui a frente na Liga. Na Política e Segurança, o jornal destaca uma avaliação das secretas sobre a possibilidade de utilização de inteligência artificial e a necessidade de uma lei mais clara para o acesso a metadados. Perante fenómenos também aqui de radicalização considerados uma ameaça à segurança. O Público dá ainda espaço à situação na Rússia com a notícia de um novo ataque contra Moscovo e publica uma entrevista a Santos Silva que fala numa alegada operação política para tentar atingir a polícia judiciária. Já o Diário de Notícias, o destaque principal vai também para o clássico, o Futebol Clube do Porto, que marcou aqui 3 golos frente ao Benfica, que marcou 1, um resultado que deixa os portistas na liderança, com 5 pontos de vantagem sobre os encarnados. O jornal publica ainda uma sondagem sobre a confiança dos portugueses nas instituições, com a Polícia Judiciária a surgir com 59% de avaliações positivas, enquanto o governo e sindicatos aparecem como as instituições com avaliações menos favoráveis. Na atualidade internacional, destaque para a antiga primeira-ministra finlandesa, Sanna Marin, que defende uma resposta firme caso aviões russos voltem a entrar no espaço aéreo europeu. O Diário de Notícias faz aqui ainda um destaque à Alemanha, que mantém Friedrich Merz como chanceler, apesar do resultado eleitoral descrito pelo jornal como um desastre. Passando aqui para o Jornal de Notícias, que coloca o triunfo do Futebol Clube do Porto em grande destaque, ou seja, aqui como o Barão Azul, é a manchete com os Dragões a vencerem por 3-1 e a abrirem uma vantagem, lá está aqui, de 5 pontos sobre o rival. O JN salienta que as Águias tiveram reduzidos a 10 jogadores a partir dos 35 minutos. Fora do futebol, o jornal dá destaque a um caso de abuso sexual. Um professor de música foi condenado a 16 anos de prisão por crimes cometidos ao longo de 7 anos. Ainda aqui iniciados quando a vítima tinha 12 anos. Há ainda chamadas para a habitação, com mais de 300 camas disponíveis para estudantes universitários. E para um relatório sobre Matosinhos, que aponta a falta de passeios em cerca de 30% das ruas do concelho. Já o Correio da Manhã, o clássico volta a dominar aqui a primeira página, com a manchete Dragão foge na frente. O jornal, perdão, descreve um clássico emotivo com o Futebol Clube do Porto a vencer por 3-1 e destaca também as declarações de Marco Silva, que assume a responsabilidade pela derrota, e de Rui Costa, que fala numa tremenda dualidade de critérios. Na manchete principal, o Correio da Manhã revela as contas de um contrato relacionado com a REN, falando aqui num prémio de 64 milhões no negócio da REN. O jornal chama ainda a atenção para uma sondagem sobre as eleições na Alemanha, para o alerta de seca no norte e centro e para a benção de cerca de 170 mil motociclistas em Fátima.
9: Desporto. E agora seguimos então com as capas desportivas nesta manhã informativa.
10: Começamos então aqui com a bola, que faz também então aqui o destaque ao Futebol Clube do Porto, como um grande protagonista, o líder seguro. É a manchete depois da vitória por 3-1 frente ao Benfica e permite aos Dragões aumentarem para 5 pontos a vantagem sobre as Águias. O jornal destaca a exibição do Futebol Clube do Porto e as reações de Marco Silva e Rui Costa. No Sporting, a bola noticia que Frederico Varandas mantém a confiança no trabalho de Rui Borges. Há ainda referência a Fresneda, chamado à seleção espanhola. Já o Record também abre com o triunfo portista e a expressão Dragão em fuga, sublinhando as 7 vitórias do Futebol Clube do Porto em 7 jornadas. O jornal destaca a expulsão de Lenglet e as declarações de Francesco Farioli, André Silva, Marco Silva e Rui Costa, após o clássico. Aqui o Sporting, a manchete dá conta de Varandas, continua a dar tempo a Rui Borges, apesar das mudanças no plantel serem acompanhadas de perto. O Record noticia ainda a chamada de Fresneda à seleção espanhola e no futebol internacional a derrota do Real Madrid no derby de Madrid. Por fim, o jogo faz manchete à campeão, como descreve, os Dragões cheios de fome disparam sobre as Águias e ganham confortável vantagem de 5 pontos na classificação. Ainda aqui outros destaques, destaca aqui o Farioli, reitera que esta noite não houve coisas estranhas. Marco Silva critica a arbitragem, referindo que aqui consegue-se condicionar árbitros antes e durante os jogos. No Sporting, voto de confiança após reunião e SAD assegura Rui Borges.
2: As grandes músicas passam por aqui.

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1: Estamos então agora prontinhas para conhecer os títulos para o informativo das 10 da manhã.
2: Exatamente, aqui destaque aqui deste fim de semana um incêndio que deflagrou na manhã de sábado passado em Val da Porca, no concelho de Macedo Cavaleiros. Também o Centro Náutico da Albufeira do Azibo deu início este sábado a um novo projeto municipal, numa manhã dedicada à experimentação de modalidades náuticas também este sábado. Passado. Aqui também a Alfândega da Fé formalizou a cessão do programa de ajustamento municipal e ganha aqui autonomia financeira depois de 10 anos do programa, inicialmente previsto para 20 anos.
1: Filipe, tínhamos aqui a doutora Maria Helena ansiosa para vir antes de ti, já viste? Oh, doutora, tenha calma.
2: Estava com a pressa de trabalhar logo segunda-feira, temos que arrancar assim todo
1: com... tenha calma, você vem já de seguida, já nos diz como vai correr o nosso dia, espero que o seu também corra bem. Vamos ficar a ouvir, porque ela está ansiosa, quer ir para a sua vidinha, não podemos prendê-la mais.
2: Exatamente.
1: Filipe, um bom dia.
2: Igualmente, Carla.
1: Obrigada. Um bom dia para si também, que está na nossa companhia. Já sabem, volto logo a seguir ao informativo das 10 da manhã.
0: Está aqui a vossa taróloga Maria Helena para vos dizer como vai correr o vosso dia.
3: Sejam bem-vindos ao Espaço dos Signos com a doutora Maria Helena. E fica a saber o que os astros lhe reservam para hoje.

0: começamos com Carneiro, está com 6 de espadas, vem aí mudanças para breve. Touro, 3 de copas, uma fase da sua vida afetiva vai chegar ao fim, mas lembre-se que vai começar depois outra nova, está bem? Gêmeos, 10 de ouros, a nível financeiro encontra-se numa fase de estabilidade. Agora Caranguejo, 9 de ouros, procura agir com prudência. Leão, 6 de ouros, seja mais generoso com quem o rodeia. Virgem, 3 de espadas, hoje a amizade vai estar em destaque na sua vida. Continuamos com Balança, está com a Temperança, anda aí um pouco cansado. Procure manter o equilíbrio. Escorpião, as de paus, vai sentir-se cheio de energia. Aproveite para avançar com as suas ideias. Vamos lá. Sagitário, cavaleiro de paus, hoje pode haver uma mudança, assim nos seus planos, mas olha, vai correr tudo bem, está bem? Capricórnio, está com o mundo, encontra-se favorecido, pode ter bons resultados. E Aquário, 7 de copas, esteja atento, pois pode receber mensagens muito importantes. E agora Peixe, está com o mágico, saiba gerir com inteligência e habilidade a sua vida. E você quer saber os signos mais favorecidos e menos favorecidos, é ou não é? Eu vou lhe dizer, mais favorecidos são Capricórnio e Escorpião e menos favorecidos são Caranguejo e Sagitário. 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
1: Ficámos a saber a previsão dos signos para o dia de hoje com a doutora Maria Helena. Dentro de alguns minutos, atualizamos as notícias de Trás-os-Montes e Alto Douro. Tenha uma ótima manhã.

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1: Dez horas. 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
3: Atualizamos a informação regional com o jornalista Filipe Ventura Alves.
4: O incêndio deflagrou na manhã de sábado passado em Val da Porca, no concelho de Macedo de Cavaleiros. O Centro Náutico da Albufeira do Azibo deu início também este sábado a um novo projeto municipal, numa manhã dedicada à experimentação de modalidades náuticas. A Alfândega da Fé formalizou a cessão do Programa de Ajustamento Municipal e ganha autonomia financeira, depois de 10 anos no programa inicialmente previsto para 20 anos. Um incêndio deflagrou no sábado passado em Val da Porca, no concelho de Macedo de Cavaleiros. O alerta foi dado por volta das 11 da manhã. Segundo o comandante dos bombeiros voluntários de Macedo de Cavaleiros, Pedro Venceslau, o incêndio já está em fase de resolução. No combate às chamas que atingiram uma zona de mato e uma área agrícola, foram mobilizados 34 operacionais, apoiados por 8 viaturas e um meio aéreo, um helicóptero ligeiro. As causas do incêndio estão ainda por apurar. O Centro Náutico da Albufeira do Azibo deu início este sábado a um novo projeto municipal, que juntou cerca de 25 participantes numa manhã dedicada à experimentação de modalidades náuticas. O programa, promovido pelo município de Macedo de Cavaleiros, inclui atividades como vela, canoagem e remo. Segundo o responsável pela Divisão de Desporto, Juventude, Saúde e Bem-Estar do município, José Borba, o projeto permite aproximar a comunidade deste espaço e incentivar a prática desportiva em contacto com a natureza.
5: O dia de hoje é o início da abertura do Centro Náutico, no fundo, à população de Macedo e não só. Aquilo que nós pretendemos é divulgar as modalidades que podem vir a ser desenvolvidas aqui no centro, com especial incidência no dia de hoje para a vela, mas no futuro pretendemos também desenvolver a canoagem e, mais tardiamente, o remo.
4: Nesta primeira fase, o objetivo passa também pela formação de técnicos com o apoio da Federação Portuguesa de Vela e pela criação de condições para que estas atividades possam ter continuidade ao longo do ano.
5: A vela, particularmente, não é fácil. É uma modalidade muito

0: perceber de que forma é que nós conseguimos pôr esta prática no nosso dia-a-dia, que normalmente é um stress.
1: Depois de experimentar a canoagem, a participante destacou a possibilidade de aproveitar a natureza e quebrar a rotina.
0: Nós termos uma albufeira como esta perto da nossa cidade e neste momento termos a possibilidade de praticar uma modalidade como é esta, de seja canoagem, seja o barco à vela, que eu já experimentei agora a canoagem e adorei, acho que é uma mais-valia.
1: Também Isabel Roxo, de Alfândega da Fé, participou na iniciativa. Já com experiência em canoagem e vela, destacou a possibilidade de praticar estas modalidades numa paisagem como a da Albufeira do Azibo.
2: Trouxe uma grande paixão que eu tenho por tudo que é ligado à água. Quando soube desta atividade, claro que não hesitei, porque são atividades que eu, a canoagem que eu pratico e a vela que já pratiquei. Este contacto com a natureza, e então aqui numa paisagem como esta, realmente é maravilhoso.
1: Para José Borba, a aposta passa também por manter o centro náutico ativo fora da época balnear.
3: A sazonalidade é uma coisa que nós aqui no centro náutico vamos aproveitar, dinamizar quando temos condições propícias para a vela, dinamizar a vela. Quando não tivermos para a vela, vamos passar a abordar a canoagem, mas vamos tentar sempre manter a atividade no centro náutico para que as pessoas que nos procuram possam usufruir das condições que temos aqui com atividades náuticas, quer quando o tempo não o permitir, com alguma atividade física no ginásio que temos aqui montado.
1: A partir de outubro, o programa será também alargado às escolas, com atividades regulares destinadas aos jovens. Numa fase posterior, está ainda prevista a criação de uma escola e, eventualmente, de um clube. Neste primeiro dia, cerca de 25 pessoas participaram nas atividades do Centro Náutico. A iniciativa vai repetir-se mensalmente, com participação gratuita e aberta à comunidade. A próxima sessão está prevista para o terceiro sábado de outubro. O objetivo é que o Centro Náutico deixe estar associado apenas à época balnear e passe a ser utilizado ao longo de todo o ano, aproximando a população da Albufeira do Azibo através do desporto e do contacto com a natureza. 10 anos depois de ter entrado no programa de ajustamento municipal, Alfândega da Fé deixa o programa. A Assembleia Municipal aprovou a cessação do PAM e este sábado o município formalizou o fim do processo na presença do Presidente da Direção Executiva do Fundo de Apoio Municipal, Miguel Almeida. O programa estava inicialmente previsto para se prolongar por cerca de 20 anos, mas foi concluído em aproximadamente metade desse período. Para o Presidente da Câmara Municipal de Alfândega da Fé, Eduardo Tavares, a saída representa a recuperação da autonomia financeira e política do município.
4: É um motivo de grande alegria, ganho de autonomia, resgatar a nossa autonomia, a nossa liberdade financeira e política, para podermos, num futuro breve, já fazer escolhas diferentes, obviamente continuando com o mesmo rigor, com a mesma responsabilidade. Continuamos a ter uma situação financeira difícil, ainda devemos 10 milhões de euros à banca, mas queremos seguir um caminho agora diferente, fazer escolhas diferentes, mais livres, de forma mais autónoma, mais direcionadas para a melhoria de vida dos alfandeguenses, das nossas empresas, dos nossos jovens.
1: O município deixa agora de estar sujeito às medidas específicas de ajustamento, nomeadamente às regras de racionalização da despesa e de otimização da receita. Eduardo Tavares garante que uma das prioridades passa pela redução gradual dos impostos municipais.
4: Os alfandeguenses sabem que nós, quando saíssemos do excesso de endividamento, iríamos continuar a baixar os impostos municipais. E esse é um compromisso que eu reitero hoje, reafirmo, que vamos descer os impostos municipais aos alfandeguenses de forma gradual nos próximos anos. Podemos lançar mais medidas de cariz económico. E é isso que vamos fazer já em 2027, com apoios direcionados para a nossa economia, para os nossos jovens, para as nossas empresas.
1: O programa de ajustamento municipal entrou em vigor em 2016, depois de Alfândega da Fé ter recorrido ao FAM num contexto de ruptura financeira. Ao longo do processo, o programa foi revisto 2 vezes, incluindo uma revisão extraordinária em 2023, que conduziu à celebração de um segundo contrato de assistência financeira. Para Miguel Almeida, Presidente da Direção Executiva do Fundo de Apoio Municipal, o percurso de Alfândega da Fé representa um caso de recuperação financeira alcançada antes do prazo inicialmente previsto.
5: Alfândega da Fé foi o primeiro município a entrar no FAM em 2016, foi mesmo o primeiro, e portanto fez todo este percurso de 10 anos muito antes do que aquilo que estava previsto inicialmente. Naturalmente que as previsões em 2016 apontavam para 20 anos, não é?

0: Ninguém estava a prever que iria existir uma pandemia, ninguém estava a prever que iria existir uma guerra e, portanto, foi necessário, a meio do trajeto, fazer uma revisão do programa e o município conseguiu dar uma resposta fantástica e em menos de 10 anos do que estava previsto conseguiu atingir o objetivo da sua recuperação financeira e isso é fantástico.
1: A saída do PAM não significa, contudo, o fim do pagamento da dívida contraída através do Fundo de Apoio Municipal. Os dois contratos de assistência financeira mantêm-se em vigor até ao final dos respectivos prazos.
0: O que acabou hoje foi o programa de ajustamento, que tem medidas de contenção da despesa e de aumento ou de otimização da receita. Os empréstimos que nós fizemos ao município, esses têm o prazo de 20 anos e esses continuam a ser pagos.
1: O primeiro empréstimo celebrado em 2016 previa um montante de até cerca de 1,5 milhão de euros. Em 2024 entrou em vigor um segundo contrato no valor de até quase 13,8 milhões euros, destinado ao pagamento de dívidas e à cobertura de passivos. Com o fim do programa de ajustamento municipal, a Alfândega da Fé entra agora numa nova fase da gestão financeira, deixando de estar sujeito ao regime específico de ajustamento. Embora mantenha responsabilidades financeiras perante o FAM, bem como obrigações de informação e acompanhamento. O Grupo Desportivo Macedense entrou com o pé direito no Campeonato Nacional da 3ª Divisão de Futsal. A equipa de Macedo Cavaleiros venceu no passado sábado o Miramar Império por 5-2 no Pavilhão Municipal de Macedo Cavaleiros. No encontro intenso e competitivo, o Macedense foi construindo a vantagem ao longo da partida e conseguiu controlar o resultado apesar da reação do Miramar. No final do encontro, o treinador do GDM, Bruno Angeli, considerou o resultado justo e destacou a intensidade da partida.
2: Fomos controlando o resultado, avolumando, mas do outro lado há sempre boas equipas, há muita intensidade e também há muita qualidade e toda a gente quer ganhar. Sendo o primeiro jogo do ano, toda a gente está muito motivada a fazer o seu trabalho, por isso o Miramar também veio aqui com a ideia de nos dificultar a vida e também o fez.
1: O técnico do Macedense reconheceu que a equipa ainda pode melhorar na gestão da posse de bola. Para a segunda parte, a estratégia passou por baixar as linhas e explorar o espaço nas transições, uma opção que acabou por resultar.
2: A nossa ideia para a segunda parte foi baixar um bocadinho mais linhas para ter mais espaço para transitar e foi funcionando porque nós conseguimos avolumar o resultado e podíamos ter feito mais. Há muitas formas de vencer os jogos e cada um joga com as suas armas. Foi uma estratégia que nós adotámos e acho que funcionou.
1: Do lado do Miramar, o treinador Ruben Santos destacou a personalidade demonstrada pela equipa e considerou que o resultado final foi pesado face ao equilíbrio do jogo.
3: Fomos uma verdadeira equipa, até acho que o número do resultado é exagerado para aquilo que foi o jogo, porque o jogo foi competitivo. Entramos algo receosos, mas na realidade o Macedense vai ganhar 3-0 nos únicos 3 remates que faz a baliza. Essa é a realidade. E nós antes temos 3 bolas de gol também para fazer e não as fizemos. Acho que a eficácia claramente é que define o jogo.
1: Para o treinador do Miramar, a eficácia acabou por fazer a diferença, com a equipa da casa a aproveitar melhor as oportunidades criadas. Ainda assim, Rubens Santos acredita que o desempenho deixa sinais positivos para uma equipa que disputa o Campeonato Nacional pela primeira vez.
3: Nós criámos problemas, fomos competitivos, temos que melhorar a eficácia e ganhar maturidade a nível da competição onde nós estamos inseridos. Mas aquilo que fizemos hoje é de uma equipa que tem uma grande personalidade. Eu estou muito orgulhoso daquilo que os jogadores fizeram aqui.
1: Com esta vitória por 5-2, o Grupo Desportivo Macedense inicia o campeonato com 3 pontos, enquanto o Miramar Império procura agora melhorar a eficácia e ganhar experiência na competição.
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Olá, muito bom dia! Bom dia, alegria! Sejam bem-vindos! Uma boa manhã de segunda-feira, 21 de setembro. É com muito gosto que eu estou consigo na antena da nossa rádio. Já sabem então, até bem perto do meio-dia, estou consigo. Conto consigo desse lado. Uma boa segunda-feira, uma boa semana.

0: A semana arranca com uma subida dos valores dos combustíveis. O preço por litro do gasóleo deverá aumentar 6,5 cêntimos e a gasolina 5 cêntimos, de acordo com as previsões divulgadas na sexta-feira. Com base nos atuais valores, a Direção-Geral de Energia e Geologia referentes à quinta-feira e tendo em conta as previsões, o preço médio do gasóleo simples deverá atingir 2,22 euros por litro, enquanto o da gasolina simples 95 deverá alcançar os 2,7 euros por litro. Os preços dos combustíveis continuam a ser impactados pela guerra no Irão, a tensão geopolítica no Médio Oriente e, consequentemente, o fecho do Estreito Hormuz, por onde passa 20% do comércio do petróleo e o gás natural, bem como pelos ataques das refinarias no contexto da guerra na Ucrânia. O Ministro das Finanças admitiu que os apoios aos combustíveis vão manter-se algum tempo, remetendo uma avaliação para a evolução da guerra no Médio Oriente, defendendo apoios ao rendimento em vez de mexidas no IVA da energia. Este apoio é para algum tempo. Quando a guerra terminar, avaliaremos a situação na altura em termos de preço e em termos de conflito, disse Joaquim Miranda Sarmento, em declaração à agência Lusa, à entrada para a reunião informal dos ministros das Finanças da Zona Euro. Esta é então a situação em que se vive o aumento dos combustíveis cada semana que passa. É assim que, por cá em Portugal, os nossos...
1: O céu está vermelho.
0: Os nossos preços dos combustíveis se mantêm.
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Terminamos então esta segunda hora da manhã informativa. Abrimos depois a terceira hora com a síntese de informação. Para todos, a continuação de uma boa segunda-feira, uma boa semana. Até já.

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3: São 11 horas. Bom dia.
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7: Olá, muito bom dia. Sejam bem-vindos à Manhã Informativa. Esta é a terceira hora. E abrimos-la com a síntese de informação comigo em estúdio, Filipe. Muito bom dia.
8: Olá, bom dia, Carla. Seguimos então aqui com o fim do PAM em Alfândega da Fé, 10 anos depois de ter entrado no programa de ajustamento municipal. Alfândega da Fé deixa o programa. A Assembleia Municipal aprovou a cessação do PAM. E este sábado passado, o município formalizou o fim do processo na presença do presidente da Direção Executiva do Fundo de Apoio Municipal, Miguel Almeida. O programa estava inicialmente previsto para se prolongar por cerca de 20 anos, mas foi concluído em aproximadamente metade desse período. Para o presidente da Câmara Municipal de Alfândega da Fé, Eduardo Tavares, a saída representa a recuperação da autonomia financeira e política do município.
9: É um motivo de grande alegria, ganho de autonomia, resgatar a nossa autonomia, a nossa liberdade financeira e política, para podermos, num futuro breve, já, fazer escolhas diferentes, obviamente continuando com o mesmo rigor, com a mesma responsabilidade. Continuamos a ter uma situação financeira difícil, ainda devemos 10 milhões de euros à banca, mas queremos seguir um caminho agora diferente, fazer escolhas diferentes, mais livres, de forma mais autónoma, mais direcionadas para a melhoria de vida dos alfandeguenses, das nossas empresas, dos nossos jovens.
8: No entanto, a saída do PAM não significa o fim do pagamento da dívida contraída através do Fundo de Apoio Municipal. Os dois contratos de assistência financeira mantêm-se em vigor até ao final dos respectivos

0: relativos prazos, como explica o Presidente da Direção Executiva do Fundo de Apoio Municipal, Miguel Almeida.
1: O que acabou hoje foi o programa de ajustamento, que tem medidas de contenção da despesa e de aumento ou de otimização da receita. Os empréstimos que nós fizemos ao município, esses têm o prazo de 20 anos e esses continuam a ser pagos.
0: O primeiro empréstimo celebrado em 2016 previa um montante de até cerca de 1,5 milhão de euros. Em 2024 entrou em vigor um segundo contrato no valor de até quase 13 milhões e 800 mil euros, destinado ao pagamento de dívidas e à cobertura de passivos. Com o fim do programa de ajustamento municipal, a Alfândega da Fé entra agora numa nova fase da gestão financeira, deixando de estar sujeito ao regime específico de ajustamento, embora mantenha responsabilidades financeiras perante o FAM, bem como obrigações de informação e acompanhamento.
2: Esta foi então a síntese de informação de hoje, segunda-feira, 21 de setembro. Filipe, se quiserem saber mais informação, é o meio-dia e 30 com a CIR, Cadeia de Informação Regional.
0: Exatamente.
2: Bem disposto?
0: Sempre.
2: Então vá, vais saltar daqui para a redação, continuar a trabalhar aí nas notícias fresquinhas ou quentinhas, porque a tarde prevê-se quentinha.
0: É verdade.
2: E começa já aqui a aquecer também as notícias. Exatamente. Estão no forno.
0: Exatamente, sim, sim. Estou a cozinhar, então.
2: Estás a cozinhar, também. Muito
0: Exato.
2: Bem. Boa continuação, Filipe,
0: Obrigado,
2: bom dia.
0: Cara. Bom dia, com licença.
2: Para si que está desse lado, já sabe. Continuamos com as

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2: Para hoje e para esta região transmontana prevê-se uma temperatura máxima de 35 graus, a mínima de 14. Estamos com uma semana de temperaturas quentinhas a cheirar a verão. Nem parece que já entramos hoje precisamente no outro.

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0: Os extremismos violentos e os fenómenos de radicalização continuam a existir. Acompanhamento permanente dos serviços de informação portugueses, juntamente com ameaças com o terrorismo e a espionagem. Ao mesmo tempo, as secretas estão a avaliar a possibilidade de utilizar internamente ferramentas de inteligência artificial para reforçar a capacidade de tratamento e análise de informação. O documento aponta para uma crescente relevância das ameaças associadas ao cybercrime e também incluindo ações praticadas em entidades de natureza inorgânica. O diagnóstico acompanha sinais de identificados no Relatório Anual de Segurança Interna. O documento refere que o ciberespionismo atinge redes informáticas públicas e privadas, assim também como infraestruturas críticas e sensíveis em Portugal. O Razia assinalou também um aumento da presença de portugueses em grupos online neonazis e satânicos, envolvendo sobretudo menores e jovens adultos. Foram ainda identificados jovens extremistas de direita e a partilhar propaganda associada ao terrorismo islamista nas redes sociais. Encontrando pontos de convergência no ódio dirigido aos valores das democracias liberais. A internet facilita este tipo de atividade através do anonimato e da dispersão geográfica dos envolvidos, permitindo que os criminosos se articulem através de plataformas. Então, as secretas estudam a utilização de inteligência artificial para conseguir, então, controlar um pouco este tipo de extremismos violentos e fenómenos de radicalização. Terminamos esta nossa manhã informativa de hoje. Foi com muito gosto que eu tive consigo na antena da nossa rádio. Faço votos para que passe uma boa manhã, uma boa segunda-feira, uma boa semana. Sejam felizes, façam alguém feliz. Tudo volta amanhã à hora habitual. Bom dia.
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1: Amigos do dia-a-dia, sejam todos muito bem-vindos a mais uma emissão dos Novos Parodiantes. Com a casa cheia por ter a vossa companhia desse lado e para dar o tiro de partida à nossa boa disposição.
2: Ai, fui atingido pela graça. Que graça.
3: Ai, então, riquíssimo. Tu que tens os miúdos a ir à descolar. Como é que correu a compra do material para o regresso às aulas agora em setembro?
4: Olhe, correu que é uma beleza. A mochila do meu miúdo vem tão recheada de livros e cadernos que parece que ele vai fazer uma expedição ao Monte Everest.
3: Ai, que bom. Ao menos vai equipado e bem para aprender.
4: Ah, pois vai. O único problema foi a fatura da papelaria. Essa vinha tão pesada que quem ficou dourado ao meio, com dores nas costas, fui eu mesmo.
1: Pois é, minha gente, setembro está por aí, acabaram-se as férias para quase todos e o trânsito das manhãs voltou há muito tempo já com a força máxima.
2: Nem me fales nisso, hoje de manhã fiquei tanto tempo parado na fila da autoestrada que quase que cedi à tentação de ligar uma aplicação de meditação no telemóvel para não perder a cabeça, pá.
1: E achas que funcionava? Conseguias manter a calma e a paciência?
2: Se funcionava, ao fim de 20 minutos sem sair do mesmo metro, a voz da aplicação dava um suspiro e dizia: sabe que mais? Desliga o motor, pôs as mãos no volante e aproveite para fazer a sesta, que hoje já não chega a horas ao trabalho.
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A Marquesa da Alcagoita tem uma verdadeira adoração por gatos e gatas, mas desapareceram-lhe todos. Agora, com a gata Fifi, o desgosto foi tão grande que o Sr. Marquês resolveu contratar os detetives investigadores, Chocos Comes e Louco Bebes, porque não há dúvida nenhuma de que ali há gatos.

0: Meus senhores, já aqui estão os detetives.
1: Descubram a minha Fifi, por favor.
2: Ah, minha querida, acalme-se, sim. Deixa expor o assunto aos senhores Chocos Comes e logo bebes.
3: Oh, yes. Queira ter a bondade de expor, please.
2: Queremos que descubram o que tem acontecido aos nossos gatos. A minha esposa, a Marquesa de Alcagoita, tem tido exemplares de várias raças, mas todos acabam por desaparecer.
1: E agora foi a Fifi.

0: Uma gata persa muito meiga e muito, minha amiga.
1: Oh, e algum restaurante especializado em colha à caçadora por aqui perto, há?
0: Meu Deus, que horror, que horror!
2: Oh, logo, bebes, tem maneiras, please. Senhores marqueses, vamos já investigar o caso.
3: Ah, e não olhem a despesas. E se deslindarem o caso, até vos posso arranjar um título.
1: Ah, mas isso seria ótimo. Um título, olha, ó, seu Marquês, um título vinha mesmo a calhar.
2: Ou logo bebes.
1: Ah, não é para mim, chefe. É para o meu clube que não sabe o que é um título há que anos, hein?
4: Vou mostrar-lhes a saída.
1: Oh, homem, tenho que dizer, eu prefiro que me mostres a entrada.
2: Ou logo bebes, let's go.
1: Yes, let's go.
4: Os detetives estão de regresso.
0: Ai, então descobriram a minha Fifi.
2: Oh, yes, aqui está ela.
0: Mas isso é uma bola de futebol?
3: Sim, mais precisamente uma bola daquelas especiais.
1: Queres dizer, a gatinha, a Fifi, era assim cinzenta, com riscas pretas, não era?
2: Oh, e além de descobrir o que é que fizeram com os vossos gatos, descobrimos também o mistério das bolas serem assim tão felinas, saltitantes e fugiria.
1: Olha, tem sete vidas aquelas bolas. Olha, chefe, para ganharmos mais algum, vamos vender aos futebolistas o segredo do truque para chamar e dominar estas bolas, está bem?
2: Mas qual é o teu truque para chamar estas bolas? Posso saber?
1: Eu explico, é assim. Psh, psh, psh, anda cá, gatinha. Psh, psh, psh, anda cá, gatinha.
0: Ai, a minha Fifi.
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14: Ah, eu já sei! 1,62€!
12: Quase! Esse era o preço da gasolina há meio minuto atrás! Mais alguém quer dar a sua sorte? Quem quer?
15: Eu! 2€!
12: Oh, meu amigo, isso é um preço alto demais. Mas como prémio de consolação, você pode abastecer o seu carro por esse preço!
15: Espera aí! E se eu encher o meu depósito a 2€ o litro, isso é o preço caro demais, sabe? Foi o senhor que disse isso! Se é tão caro, não quero!
12: Ah, tarde demais, meu caro. Já passei a faturinha, por isso agora é só abastecer e ganhar!
15: Isto não se admite. Exijo um livro de reclamações.
12: Oh, amigo, não faça isso, vá lá.
15: Mas porquê? Está-me a ameaçar, é?
12: Não é isso, homem. Estou a dizer-lhe para não pedir o livro de reclamações, porque isso é coisa para levar um tempo, percebe?
15: E depois, eu não tenho pressa.
12: Ah, está bem. Mas como o preço da gasolina está a aumentar de 5 em 5 minutos, quando acabar a reclamação já o litro subiu acima dos 2 euros.
15: É pá, então tenho que despachar.
12: Ora bem, então não perca tempo. Venha testar a sua sorte. Acerte no preço do litro de combustível e ganhe um abastecimento um bocadito mais barato.
13: Deixe-me tentar outra vez. 1,70€?
12: Não! Oh! Oh, que pena! Se tivesse esse preço há meio minuto, tinha acertado em cheio!
13: Oh, senhor gasolineiro, espere lá. O raio dos preços não param de aumentar, mas ninguém nos explica uma coisa.
12: O quê, menina?
13: Porquê que os preços sobem tanto e tantas vezes?
12: Bem, isso é o nosso Joker!
16: O quê?
12: Joker! Isso funciona como Joker! Se acertar no preço e no motivo do aumento do preço, ganha o nosso grande prémio!
13: O quê? Um jackpot?
12: Sim, é quase isso. Ganha um abastecimento ao preço de hoje de manhã.
14: Oh, isso é muito bom! Deixe-me adivinhar. Agora o preço aumentou por causa da crise do Irão.
12: Não.
15: Então, foi por causa de um furacão na América?
12: Também não.
13: Então foi porquê, caraças?
12: Ora, foi por causa de um atentado na Nigéria. Ou melhor, quase um atentado.
14: Quase?
12: Sim, parece que havia uma festa popular lá na aldeia, ao pé da nossa refinaria, e quando começou a rebentar o fogo de artifício, os nossos funcionários assustaram-se e pensaram que era um atentado. Depois, olhe, quando deram pelo erro, já era tarde demais. As gasolinas tinham aumentado em todo o mundo.
13: Então porquê que não voltou a baixar os preços?
12: Bem, porque estas bombas de gasolina modernas só estão programadas para subir o preço. O botão para descer não funciona.
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22: Olha, um amigo meu arranjou emprego novo e no primeiro dia o patrão chamou-o logo ao gabinete e disse-lhe: aqui na empresa nós temos duas regras fundamentais. A primeira é a limpeza e a higiene. O senhor limpou os sapatos ao tapete a entrar antes de passar a porta, foi?
23: Ah, é? Então, e mais?
22: Olha, e ele respondeu: limpei, sim senhor, até esfreguei duas vezes.
23: E o que é que ele respondeu?
22: E o chefe disse-lhe assim logo: muito bem, e a segunda regra, olha, é a honestidade. E não temos nenhum tapete à entrada.
23: Olha, sabes que há dias fui ao caixa automático levantar uns trocados, mas antes pedi uma consulta de saldo, assim simples.
22: Uma simples consulta de saldo? Então, e o que é que aconteceu?
23: Oh, então, ele ficou para ali 3, 4, 5 segundos, 10 segundos a pensar, e depois mostrou uma notificação a dizer: tendo em conta o saldo atual da sua conta, o sistema recomenda vivamente que comece a fazer jejum intermitente até ao final do mês.
22: Não me digas que isso agora também dá conselhos e, pelos vistos, ficaste esclarecida, não é?
23: É, fico esclarecida. É, bons conselhos. Pelos vistos, até hoje em dia, as máquinas já não servem só para gerir o dinheiro. Estas máquinas, pelos vistos, fazem tudo. servem também para nos prescrever dietas radicais e poupar a carteira.
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2: Olá, boa tarde, bem-vindos à primeira edição da CIR para esta segunda-feira, 21 de setembro. Em Montalegre, um bebé de 15 meses com queimaduras de 15% no corpo foi transportado de heli-transportado para o Hospital do Porto. Também para ouvir neste jornal, o Ministério da Agricultura vai avançar com uma linha de crédito de 110 milhões de euros para apoiar as cooperativas e empresas do setor a cumprirem os prazos de pagamento aos seus associados. Esta segunda-feira inicia-se o ano letivo e os alunos do ensino secundário, uma semana depois do pré-escolar, primeiro, segundo e terceiro ciclos. São estes assuntos a desenvolver já a seguir. Uma vez mais, muito boa tarde. Um bebé de 15 anos ficou com cerca de 15% do corpo queimado após ter sido derramado café a ferver. O caso aconteceu no passado sábado, no concelho de Montalegre, e segundo o adjunto de comando dos bombeiros, Júlio Lopes, a sua corporação foi ativada para dar apoio à equipa heli-transportada do INEM.
3: Nós fomos acionados pelo INEM para apoio da equipa heli-transportada. Aqui a gente em Montalegre solicitaram o apoio do INEM. Veio um helicóptero que aterrou aqui no campo de futebol de Montalegre. Nós fomos buscar a equipa médica e levamos às urgências de Montalegre. Portanto, confirmou-se a idade e o sexo da vítima. Mais ou menos 15% do corpo queimado com queimaduras de primeiro e segundo grau, principalmente na zona do tórax. Depois de estabilizado, foi evacuado para o Hospital São João no Porto.
2: O acidente aconteceu quando a criança pegou numa cafeteira, tendo o conteúdo caído sobre si.
3: A criança apanhou a cafeteira em cima da mesa e a criança pegou naquilo e caiu sobre ela. Enfim, ontem consegui falar com um familiar que ele me disse que o prognóstico se mantinha o mesmo e que hoje que iria ser visto já para a especialidade de queimados, mas de pediatria.
2: O bebé de 15 meses com 15% do corpo queimado foi heli-transportado no passado sábado para o Hospital de São João, no Porto. O Ministério da Agricultura vai avançar com uma linha de crédito de 110 milhões de euros para apoiar as cooperativas e as empresas do setor dos vinhos a cumprirem os prazos de pagamento aos viticultores associados. A novidade foi avançada na passada sexta-feira pelo Ministério da Agricultura em Valpaços, onde José Manuel Fernandes revelou ter tido uma reunião de trabalho com a Comissão Vitivinícola Regional de Trás-os-Montes.
4: Posso lhe dizer que, em primeira mão, já agora, que vamos ter uma linha de crédito para as cooperativas e empresas que pagarem o que devem aos viticultores, no valor de 110 milhões de euros, em que a taxa de juro que o Estado assume é de 75%, e naquilo que for renegociação de dívida é de 50%. E isso é algo que já está negociado com o Ministro das Finanças em termos destes montantes, e é uma medida nacional e que também ela é importante para ajudarmos os produtores, que podem vir a receber os recursos financeiros e aquilo que as cooperativas devem, que não têm as melhores condições para, em termos financeiros, para os suportar.
2: No entanto, o Ministro da Agricultura sublinhou que nem todas as cooperativas podem candidatar-se a esta linha de apoio.
4: Há aqui uma nuance. As cooperativas, as empresas que importaram vinho nas últimas três campanhas, não têm acesso à linha.
2: José Manuel Fernandes a anunciar a criação de uma linha de crédito de 110 milhões de euros para ajudar as cooperativas e as empresas do setor do vinho a pagarem as uvas aos seus associados e produtores a tempo e horas, tendo em conta que o setor vitivinícola atravessa uma crise profunda de tesouraria e escoamento de produção. Já esta segunda-feira apareceu a oficialização desta medida num despacho publicado em Diário da República. Esta segunda-feira também iniciaram o ano letivo os alunos do ensino secundário primeiro, décimo, décimo primeiro e décimo segundo ano, uma semana depois do pré-escolar, primeiro, segundo e terceiro ciclo, devido a problemas registados na correção digitais dos exames do ensino secundário, que provocaram algumas alterações no calendário escolar. No agrupamento de escolas de Mirandela, o maior do distrito de Bragança, este ano fica marcado com um ligeiro aumento do número de alunos, que chega aos 2.100, distribuídos por estabelecimentos de ensino de diversas localidades do concelho, que vão desde o pré-escolar até ao secundário, Fernando Pires.
5: O aumento fica a dever-se ao maior número de alunos estrangeiros, que já fica perto das 200, como adianta o diretor do agrupamento, Carlos Lopes.
6: Nós temos 2.100 alunos e temos também um aumento de alunos estrangeiros. Temos 180 alunos. Nessa situação, o contrato da mediadora cultural já foi renovado, já está ao serviço. Neste momento está a recolher os dados dos alunos que integram pela primeira vez o agrupamento, oriundos de outras nacionalidades. É o primeiro trabalho que vai fazer para identificar e para prestar auxílio ao aluno, ao aluna e aos encarregados de educação, no sentido de integração.
5: No segundo e terceiro ciclos, bem como no secundário, as turmas têm praticamente todos os professores atribuídos, cerca de 280. No entanto, ressalva Carlos Lopes, ainda há que proceder a algumas substituições, dado que vários docentes apresentaram baixas médicas. Mas espera que, até ao final da semana, a situação esteja totalmente resolvida.
6: O arranque do ano é feito com os professores todos requisitados, e depois tem que se proceder às substituições das fichas de aptidão para o trabalho, ficha da medicina de trabalho e alguns atestados médicos. Neste momento estamos numa fase de reajuste dos horários, quer dessas situações, quer de situações de docentes que são colocados, em que a requisição do horário vai por 22 horas e o docente depois tem uma redução, ao abrigo do Estatuto da Carreira Docente, para 18, 14, o que obriga a reconstruir o horário e voltar a colocar essas horas ou redistribuir essas horas ao concurso. Nós temos os professores todos para todas as disciplinas, temos é que proceder a estes reajustes que agora colocamos nas reservas de recrutamento e que pensamos entre esta semana ia ter a totalidade dos professores já substituídos.
5: Uma das novidades é a entrada em funcionamento do novo Centro Tecnológico Especializado de Informática, fruto de um investimento de cerca de 1 milhão de euros, financiado pelo PRR, na aquisição de recursos educativos tecnológicos de ponta, que irá beneficiar alunos que vão frequentar o curso profissional de Técnico de Desenvolvimento de Software e Hardware.
6: O Centro Tecnológico já está neste momento a funcionar com os alunos de segundo e terceiro ano. Primeiro ano também já estão aí. Tenho uma turma já com 23 alunos, com alunos a pretenderem também em transferência, pretenderem frequentar o centro. Já entrou em pleno este ano. É uma estrutura que tem uma dupla função, não só a inovação tecnológica que ele traz e outra oferta, uma maneira e didáticas novas para estes alunos, que lhe vai permitir usar de tecnologias que sem este centro tecnológico não era possível.
5: Ao nível do ensino profissional, a oferta formativa terá ainda as áreas de desporto e auxiliar de saúde e a novidade do ensino articulado em parceria com as ProArte, a Escola Profissional de Arte de Mirandela, que terá cerca de uma dezena de alunos neste ano de arranque.
2: O ano letivo no agrupamento de escolas de Mirandela arranca com a direção em gestão, depois de um complicado processo eleitoral para a escolha de um novo diretor, que está em fase de contencioso no Tribunal Administrativo e Fiscal de Mirandela e na própria Agência para a Gestão do Sistema Educativo. Um processo interposto por um dos candidatos a diretor, Vasco Sousa, que perdeu por um voto de diferença e que pede a anulação do ato eleitoral por falta de acreditação legal em administração escolar da candidata que venceu as eleições, Sofia Alves. Carlos Lopes espera que o processo não seja moroso.
6: O meu mandato terminou a 5 de julho, não pedi recondução, neste momento estamos em gestão, mas esperemos que para breve a situação seja resolvida e que haja um novo diretor para a gestão deste agrupamento e que crie dinâmicas que são necessárias ou que dê continuidade ao que é necessário prosseguir, até porque a complexidade do agrupamento, as respostas que o agrupamento presta à comunidade e está inserido na comunidade é bastante alargada.
2: Enquanto isso, Carlos Alberto Lopes vai continuar a ser o diretor em gestão. Está em curso um investimento de cerca de 2 milhões de euros no âmbito da recuperação ambiental da antiga área mineira de Jales. A face mais visível deste investimento é a estação de tratamento de águas mineiras, cuja conclusão está prevista até ao final deste ano. Ana Rita Dias, presidente da Câmara de Vila Pouca de Aguiar, diz que este investimento vai permitir melhorar o tratamento das águas mineiras.
7: A Câmara manifestou uma declaração de interesse municipal em que, de facto, se faça aquela recuperação paisagística da zona mineira de Jales, principalmente porque, depois do abandono da mina ter fechado, ficaram ali resquícios da mina e que é preciso, de facto, agora fazer este trabalho ambiental de recuperação paisagística. É um investimento de 2 milhões aqui nas minas de Jales, portanto, o primeiro investimento que está a ser feito com a EDM. Prevê-se até final deste ano que as obras fiquem concluídas e que, efetivamente, haja um tratamento das águas mineiras para que depois voltem a um ambiente devidamente equilibradas e tratadas e assim se faça também este rejuvenescimento.
2: Jales é uma das maiores áreas mineiras portuguesas e foi a primeira a ser objeto de recuperação ambiental. A autarquia de Vila Pouca da Guerra tem vindo a trabalhar para a recuperação ambiental desta área, uma zona com cerca de 10 hectares, com permanente acompanhamento de imunitorização, realizado em articulação com a Agência Portuguesa do Ambiente. 10 anos depois de ter entrado no programa de ajustamento municipal, a Alfândega da Fé deixa o programa. A Assembleia Municipal aprovou a cessão do PAN e este sábado o município formalizou o fim do processo na presença dos presidentes da Direção Executiva do Fundo de Apoio Municipal, Miguel Almeida. O jornalista Luís Ventura Alves explica-nos este processo.
8: O programa estava inicialmente previsto para se prolongar por cerca de 20 anos, mas foi concluído em aproximadamente metade desse período. Para o Presidente da Câmara Municipal de Alfândega da Fé, Eduardo Tavares, a saída representa a recuperação da autonomia financeira e política do município.
9: É um motivo de grande alegria, ganho de autonomia, resgatar a nossa autonomia, a nossa liberdade financeira e política, para podermos, num futuro breve, já, fazer escolhas diferentes, obviamente continuando com o mesmo rigor, com a mesma responsabilidade. Continuamos a ter uma situação financeira difícil, ainda devemos 10 milhões de euros à banca, mas queremos seguir um caminho agora diferente, fazer escolhas diferentes, mais livres, de forma mais autónoma, mais direcionadas para a melhoria de vida dos alfandeguenses, das nossas empresas, dos nossos jovens.
8: O município deixa agora de estar sujeito às medidas específicas de ajustamento, nomeadamente às regras de racionalização da despesa e de otimização da receita. Eduardo Tavares garante que uma das prioridades passa pela redução gradual dos impostos municipais.
9: Os alfandeguenses sabem que nós, quando saíssemos do excesso de endividamento, iríamos continuar a baixar os impostos municipais. E esse é um compromisso que eu reitero hoje, reafirmo, que vamos descer os impostos municipais aos alfandeguenses de forma gradual nos próximos anos. Podemos lançar mais medidas de cariz económico. E é isso que vamos fazer já em 2027. Com apoios direcionados para a nossa economia, para os nossos jovens, para as nossas empresas.
8: O programa de ajustamento municipal entrou em vigor em 2016, depois de Alfândega da Fé ter recorrido ao FAME num contexto de ruptura financeira. Ao longo do processo, o programa foi revisto duas vezes, incluindo uma revisão extraordinária em 2023, que conduziu à celebração de um segundo contrato de assistência financeira. Para Miguel Almeida, presidente da Direção Executiva do Fundo de Apoio Municipal, o percurso de Alfândega da Fé representa um caso de recuperação financeira alcançada antes do prazo inicialmente previsto.
10: Alfândega da Fé foi o primeiro município a entrar no FAME em 2016, foi mesmo o primeiro, e portanto fez todo este percurso de 10 anos muito antes do que aquilo que estava previsto inicialmente. Naturalmente que as previsões em 2016 apontavam para 20 anos, não é? Ninguém estava a prever que iria existir uma pandemia, ninguém estava a prever que iria existir uma guerra, e portanto foi necessário, a meio do trajeto, fazer uma revisão do programa, e o município conseguiu dar uma resposta fantástica e em menos de 10 anos do que estava previsto conseguiu atingir o objetivo da sua recuperação financeira, e isso é fantástico.
8: A saída do PAM não significa, contudo, o fim do pagamento da dívida contraída através do Fundo de Apoio Municipal. Os dois contratos de assistência financeira mantêm-se em vigor até ao final dos respectivos prazos.
10: O que acabou hoje foi o programa de ajustamento, que tem medidas de contenção da despesa e de aumento ou de otimização da receita. Os empréstimos que nós fizemos ao município, esses têm o prazo de 20 anos e esses continuam a ser pagos.
8: O primeiro empréstimo celebrado em 2016 previa um montante de até cerca de 1 milhão e meio de euros. Em 2024 entrou em vigor um segundo contrato no valor de até quase 13 milhões e 800 mil euros, destinado ao pagamento de dívidas e à cobertura de passivos.
2: Com o fim do programa do ajustamento municipal, a Alfândega da Fé entra agora numa nova fase de gestão financeira, deixando de estar sujeito ao regime específico de ajustamento. Foi hoje adjudicada a obra de beneficiação do nó do IP4 de Parada de Cunhos, que se encontra cortado ao trânsito desde janeiro deste ano devido a uma derrocada. Após pedido de esclarecimento por parte da Autarquia de Vila Real, a Infraestruturas de Portugal deram conta que a empreitada já foi adjudicada e a intervenção vai incidir sobre a área afetada pelo deslizamento de terras ao quilómetro 92 do IP4. O prazo de execução da obra é de 210 dias, prevendo-se a sua abertura em abril de 2027. Este nó de acesso à Parada de Cunhos, Vila Real, foi cortado ao trânsito devido a um deslizamento de terras e colapso da via. O município de Vila Real espera que a obra seja executada nos prazos previstos. O Ministério da Agricultura vai avançar com uma linha de crédito de 110 milhões de euros para apoiar as cooperativas e as empresas do setor dos vinhos a cumprirem os prazos de pagamento aos viticultores associados.
4: Vamos ter uma linha de crédito para as cooperativas e empresas pagarem o que devem aos viticultores, no valor de 110 milhões de euros, em que a taxa de juros que o Estado assume é de 75%, e naquilo que for renegociação de dívida é de 50%.
2: Esta segunda-feira, esta medida ficou oficializada num despacho publicado em Diário da República. Chegamos assim ao final da primeira edição da CIR, a cadeia de informação regional. Regressa mais logo às 18h30. Tenha a continuação de uma ótima segunda-feira. Boa tarde.
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10: É 1 hora. Boa tarde. 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

0: Bem-vindos a esta primeira hora dos discos pedidos, nesta tarde de segunda-feira, 21 de setembro. 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A partir deste momento pode marcar o 2784-283-76 ou então o 2784-283-77. Até às 3 da tarde conto consigo. Bom início de semana, um bom início de tarde. Vamos já até à Ribalonga, Alejó, cumprimentar Humberto. Olá, boa tarde.
1: Boa tarde, Rui.
0: Como está? Tudo bem, Humberto?
1: Tudo fino, é que vamos já bem mudar a volta.
0: Ora, vamos ouvir o Filipe Sequeira, vai dedicar a quem esta música?
1: E toda a família para o Nato Leandro, vai para o meu amigo João, companheira Ângela, vai para o João Morando Valdequim, toda a família, vai para a minha amiga Salete do Popolo, minha Alice, vai para a Noemi de Martim, toda a família, as melhores para o irmão, vai para a Manuela, para a Manuela Bonatinho, vai para o Marcelo Dado dos Pais, vai para o Francisco Santos, toda a família, vai para a Lucinda de Sucente, toda a família, vai para a Dona Alice Popalé, vai para a minha pastora e toda a família, melhores para a Fátima, vai para o Marcos de Sobreiro, toda a família, vai para o José Cabalheiro, vai para o Ricardo da Força, para toda a família, para o Fernando Balorga, toda a família, para o Manuel Almandra, toda a família, para a Julinha e para o marido, para a Filomena e para o marido, para o Justino e para a mãe, melhores para a mãe, para o José para a Nazaré, para o Simão de Carmiçal, toda a família, melhores para o Simão, e para a Luzinha e para a Joaninha, para todos os pastores, todos que estão a ouvir e todos que estão trabalhando na Ronda Livre, para o Rico, boa tarde.
0: Muito obrigado, desejo-lhe também um bom passeio, uma ótima tarde, tudo de bom, até logo.
1: Até logo, obrigadinho, Joaninha.
0: Agora cumprimento o José, vamos até a Almofala, Figueira de Castelo Rodrigo, olá José, boa tarde.
2: Boa tarde, Rui.
0: Como está? Tudo bem, José?
2: Tudo bem.
0: Ora, quero recordar Paulo Alexandre Verde Vinho, vai dedicar a quem?
2: Minha irmã, meus sobrinhos, meu cunhado, a Armelha do Centro Dia, a Nazaré, a Rita e o resto em França, a Sandra Reis, o Luís Matei, o David Matei, a Sara, a Outra Sara, o Janeiro, a Belita, o António, a Piedade, o Chico e para o José Madeira da Vermelhosa, e vai para si, para o Carly, e para que esteja a ouvir. E até logo.
0: Muito obrigado, desejo-lhe também uma ótima tarde, boa segunda-feira, até logo.
2: Até logo.
0: Seguimos com o Filipe Sequeira, a pedido de Humberto.

0: E nesta tarde de segunda-feira vamos já até ao Caixão Mirandela cumprimentar a Leonida. Olá, boa tarde.
1: Boa tarde, Rui.
0: Como estás? Já almoçou, Leonida?
1: Já almocei, já cá está.
0: Ora, já está melhor, não é?
1: É, um bocadinho.
0: Ora, vamos ouvir a canção da família na voz da Cristiana Silva. Vai dedicar a quem?
1: Olha, Rui, vou dedicar a vocês para tudo aqui para a Rádio Onda Livre. Um beijinho grande para si, para a Carlinha. Eu continuo a ouvir, mas pronto, por motivos de saúde também não tenho tempo para participar. Vou mandar um beijinho às melhoras para o meu pai, né? Porque está mais pronto para lá do que para cá, mas pronto, a vida é assim, temos que enfrentar e ter coragem. E para a Fatinha, que nunca esquece de mim, para todos os ouvintes e participantes, para todas as pessoas amigas, eu não falo nas pessoas, mas estou cá sempre ao coração. E uma boa tarde, Rui, para toda a gente. E muito obrigado pela força que me têm dado as pessoas pelo telefone, pelo Facebook. E um beijinho, Rui, tudo bom.
0: Muito obrigado, Leonida, as melhoras para o pai, pensamento positivo, uma ótima tarde,
1: até logo. Logo, obrigado, Rui, obrigado.
0: Para já seguimos com o pedido do José de Almofala Figueira de Castelo Rodrigo.

0: Aproveite muito bem esta tarde de segunda-feira, 21 de setembro. Até às 15 participa, é só marcar o 2784-283-76 ou então o 2784-283-77. E antes de ouvirmos o pedido da Leonida, que nos telefonou do Caixão, vamos até a Peredo dos Castelhanos. José, boa tarde.
1: Boa tarde.
0: Como está? Tudo bem, José?
1: Bem.
0: Já almoçou?
1: Já há tempo. Não, hoje almocei mal.
0: Ora, e quero ouvir a Joana. Vai dedicar a quem?
1: Para o Marco, para a Silvana e para a Cara, para o Boneto. Para a Vata Pastora, para o Carlos Afonso, para os pesqueiros, para mim, com o Micô. Para a sua companhia, para a companhia da Carla e para o amigo aqui no prédio e para todo o trabalho no rádio.
0: Muito obrigado, desejo-lhe uma ótima tarde, tudo de bom, até logo.
1: Até logo.
0: Seguimos com o pedido da Leonida para ouvir a canção da família.

0: Seguimos a nossa viagem, vamos já até Vilarinho da Gruchão, cumprimentar o amigo Trutas. Olá, boa tarde.
1: Boa tarde, Sr. Rui.
0: Como está? Bem disposto?
1: Bem disposto, ao fim do almoço ainda melhor.
0: Ora, assim é que é. E hoje está de visita até Vilarinho da Gruchão.
1: Eu estou cá sempre, já trajamos, nós estamos só aqui a pé de um colega.
0: Ora, muito bem, boa terra. E vamos ouvir dentro de alguns minutos Banda Lusa na Pontinha do Pé. Vai para quem é esta música?
1: Vai para o pessoal de todo o meu centro de baixo, para a minha família, vai para a Valda de Ponte, para as viúvas todas, no centro do dia, como outro dia. Eu não esquecendo a malha, que é melhor que lá há. E não vai para ter sem que me encontrar. E vai para São Pedro Velho, para a Timário da Caravana, vai para todo o mundo chama, vai para uma longa, vai aqui para a Vilarinho da Gruchão, para todos os meus colegas, vai para as bombas, como sempre, da Gruchão, a Lília e Gilberto, e vai para a Esbosa, para a minha sogra, e está tudo, está a volta dada.
0: Muito obrigado, desejo-lhe também uma ótima tarde, bom trabalho, até logo.
1: Até logo, Sr. Rui.
0: Seguimos com Joana, a pedido do José de Predo dos Castelhanos.

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1: Já sabe, até às 15 pode marcar o 2784-283-76 ou 2784-283-77, pedir um tema, fazer também a sua dedicatória para ouvir dentro de um minuto e meio. Banda Lusa a pedido Trutas, que nos telefonou de Vilarinho de Agruchão.
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1: Seguimos com o pedido do Trutas para ouvir Banda Lusa.

0: E vamos já até Martim Mursa cumprimentar a Noémia. Olá, boa tarde.
1: Boa tarde, Rui.
0: Como está? Tudo bem, Noémia?
1: Está tudo rijo como o aço com este calorzinho.
0: Está bom para outra de queimar lá os pêssegos.
1: Para ficar bem aqui ao sol.
0: É, para secar bem os pêssegos. E para ela ficar morena também.
1: É, para ficar moreninha.
0: Aproveita agora.
1: Também digo que depois não há.
0: No inverno já é mais complicado. Ora, vamos à dedicatória.
1: Olha, a dedicatória vai já aí para o Rui, para a sua mãezinha, vai para estas meninas aí da rádio, vai para toda a minha família e as melhoras para o meu irmão, vai para a Dona Celinha, para a Dona Hilda, para o Senhor João Rodrigues, para o Senhor Freitas e toda a família, para o Senhor Humberto da Ribalonga, para a Dona Nazaré, para o Senhor José, e vai para a Dona Graça do Cavaquinho, para o Senhor Fernando da Palorca, vai para a Dona Alicinha do Palé, para o Senhor Isolino e para a esposa, um beijinho muito grande, para o Senhor Manuel Almendra, para a Dona Terzinha, e vai para o Senhor Abílio e toda a família, e vai para a Luísa, vai para a Dona Ercília e toda a família, para a Dona Julieta de Carreza dos Anciais, para o Senhor Cavalheiro, para a minha amiga Julinha e para o marido, para a minha amiga Emília para o filhinho, para a minha amiga Domitila para o filhinho, para a Dona Maria Antónia de Miranda do Douro e para o Senhor Marco da Sobreira, para o Senhor Paulo da Suíça, um beijinho muito grande. E para todos os meus amiguinhos que costumam falar, um beijinho aí para o Rui e até logo.
0: Muito obrigado, Noémia. Desejo-lhe também uma ótima segunda-feira. Tudo de bom. Até logo.
1: Até logo, Rui.
0: Para já uma pausa de 1 minuto e 20 segundos.
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0: E seguimos nesta edição dos Discos Pedidos com o pedido da Noémia, que nos telefonou, de Martim Mursa.

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7: Estamos na reta final desta primeira hora da primeira edição dos Discos Pedidos. 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Aproveite! Nós estamos de regresso dentro de alguns minutos, logo após o sinal horário das 14. Se ainda não teve a oportunidade de participar, conto consigo na segunda hora. É só marcar o 278-428-376 ou 278-428-377. Estamos de volta dentro de alguns minutos para a segunda parte dos Discos Pedidos. Até já!

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3: São 2 horas. 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
1: Olá amigos, boa tarde, bem-vindos a esta segunda parte dos discos pedidos nesta tarde de segunda-feira, 21 de setembro. A partir deste momento pode marcar o 2784283776 ou 77, pedir um tema, fazer também a sua dedicatória, nesta hora com o apoio de Magnatura.

0: Ora, e vamos já correr até Mirandela, cumprimentar a Alice, e depois vamos de patins até ao Conselho de Bragança cumprimentar a Luísa. Olá, Alice, boa tarde.
1: Olá, Rui, boa tarde. Oh, Rui, ando muito triste, filho.
0: Então?
1: Oh, só lá aparece a Cátia, a Luísa, coitada. Não é que ela agora tinha uma gatinha. Não sei se já apareceu, ela depois que diga. E então chamava-se Ratinha. Não é que desapareceu?
0: Oh, Luísa, boa tarde.
2: Olá, boa tarde.
0: Então, a Ratinha já apareceu ou não?
2: Olha, eu não sei. Eu estou zangada com o Rui e com a Alice.
0: Ai, comigo não deve estar. Oh, Alice.
1: Ah.
0: Deve ser consigo.
1: Oh, comigo ela está mais no armi. É ela que não deixa fugir a Ratinha. Agora para que é que a deixa fugir?
0: É, deixou-a fugir. Agora já tem-se connosco.
1: É, olha que procura, pronto, escreveu...

0: diciamo, dele também anda desaparecido. Será que foi a saber o encontro dela?
1: Ora, cá para mim...
0: Cá para mim já não foi a saber da ratinha da Luísa. Coitada, que pena tenho dela.
1: Ora, vamos recordar Marco Paulo. Joana, vai para quem, Alice?
0: Olha, vai para os filhinhos e para a netinha, para a melhor família dela e para toda a minha. Um beijinho para eles todos. Vai para a Noémia, também anda a dançar o melhão lá com a Rosa Retunda à Saia. Um beijinho para ela. Vai para o José e para a Nazaré, para o filho João Rodrigues. Vai para a Lucinda também, as melhoras para ela. Vai também, olha, para toda a gente que fala em mim no meu Pelé, porque é muita gente. Um beijinho para eles todos, para a Freitas, para a Fatinha, para todos eles. E então aí para a Luizinha. Luizinha, procura a ratinha, minha querida. Procura, não a deixe fugir. Beijinho, até logo, Rui. Beijinho grande para vós.
1: Um beijinho, tudo de bom, até logo.
0: Tchau, filho, tchau.
1: Luísa, boa tarde.
2: Ai, que eu não tenho ratos.
1: O que é que está para aí a dizer?
2: Eu não tenho ratas.
1: Mas é uma gata, não é? Chama-se ratinha, não é? Então como é que é a sua rata? Diga lá ao povo, a ver se alguém encontra.
2: Ai, esquece. Olha, nos enganamos a Alice. Porque ela, ontem tivemos a partir nós com as beiças. Não tirámos a dentadura e partimos com os gengivos, com as beiças. O Rui está zangado por consigo porque não foi lá ajudar.
1: Olha, cada um parte com o que pode. E ontem estava muito ocupado, não podia ajudar. Ora, quero ouvir a Rebeca, vai para cá esta música.
2: Ah, pois, olha, vem mesmo a calhar. Ai, para com isso, de Rebeca, e vai. E vai, Alice, para outra vez, que não parta tantas nozes com as beiças, porque não temos o caldo entornado. E vai para a senhora Isolina, para a dona Noémia. Para a dona Gina, Célia. Olha, eu já não consigo falar mais com a risada. E também para si, Rui.
1: Muito obrigado pela parte que me toca. Desejo-lhe uma ótima tarde. Tudo de bom, até logo.
2: Até logo, Rui. Vamos ver se...

0: Ora, recordamos Marco Paulo a pedido da Alice, e agora tem o José de Eixas e também o Zé Manel de Sucenge em linha. Vamos até Eixas. Olá, boa tarde.
1: Boa tarde, senhor. Está tudo bem para o senhor?
0: Tudo bem, Cruz José. Bem disposto?
1: Está tudo.
0: Ora, vamos ouvir o grupo Chave de Ouro. Vai dedicar a quem esta música?
1: Oi, vai para a Sopranda, para o Sorrento, para a Dorinda, para a Sorginha, para o Cezéia, para a Clólia. Vai para o meu primo Mário dos Passos, vai para o Freitinhas, vai para o Zé Manuel Sussães, vai para a Sua Lucinda, vai para o Sr. Fernandinho, vai para o Marco, para o pai, para a mãe e para a filha, vai para o Sr. Amigo, para o Sr. Raul, vai para a Luizinha, vai para a Alice do Palé, vai para a Sua Noemi, vai para a Maria do Amparo, vai para o Luís Coelho e Rosa, para o Quintel e o Sr. Adel, e para o senhor, e até amanhã.
0: Muito obrigado, desejo-lhe também uma ótima tarde, tudo de bom, até logo. Zé Manuel, boa tarde.
2: Boa tarde, está tudo bem consigo, meu?
0: Tudo bem, José Manuel, bem disposto?
2: Bem disposto, acabei de almoçar há um bocadinho, eu gosto aqui a ouvir o Rui Costa, certo?
0: Tudo bem, e quero ouvir Fernando Santana, vai dedicar a quem esta música?
2: Olha, vai para os meus pais, vai para todo o pessoal de Sucesos, vai para todos os ouvintes aqui da Rádio Onda Livre, vai aqui uma boa tarde para si, para ti e para toda a sua família, vai para a Carla Miranda e para toda a sua família, para a Maria João e para toda a sua família, vai para a Cátia Barreira, para ela e para toda a sua família, vai ali para o Zé Grilho e para toda a sua família, vai aqui para o Sr. Freitas, para Sucesso, para toda a sua família, vai também aqui para a Lucinda Sucesso e para toda a sua família, vai para a Verónica do Caduço e para toda a sua família, vai para o Alexandre Grilho e para toda a sua família, vai também para o Sr. Fernando da Paloca e para toda a sua família, vai ali para Mirandela, para a Sra. Alice, para ela e para toda a sua família, para o seu irmão, para o Salvador e para toda a sua família, vai para o Fernando do Vila da Torre e para toda a sua família, para o Gustavo da Vamos e para toda a sua família, e vai para toda a equipa aqui da Rádio da Livre, com os votos uma segunda-feira para vocês todos. Eu conheço um grande programa para si.
0: Muito obrigado, desejo-lhe também uma ótima tarde, uma boa segunda-feira, até logo.
2: Até logo, Ricardo.
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0: 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E para participar nos discos pedidos, é só marcar o 2784-283-76 ou 77. Seguimos com a Rebeca, a pedido da Luísa.

0: amanhã vamos falar com a cantora Rebeca. Para já vamos até ao concelho de Celúrico da Beira. Serafim, boa tarde.
1: Boa tarde, Sr. Costa e do auditório.
0: Como está? Bem disposto?
1: Estou prontinho.
0: Já almoçou?
1: Já almocei.
0: Ora, vamos ouvir dentro de alguns minutos o Grupo Cultural e Recreativo da Casa do Povo de Macete Cavaleiros. Vai dedicar a quem esta música?
1: Vai passar.
0: Anda um rancho já à beira. Penso que é assim que se chama a música.
1: Pronto.
0: A quem é que vai dedicar, Serafim?
1: Para ninguém, só para eu ouvir.
0: Ora, muito obrigado. Boa segunda-feira. Tudo de bom. Até logo.
1: Até logo.
0: Para já seguimos com Chave de Ouro, a pedido do Zé de Eixes, não se esqueça da promoção da Magnatura, a ser comercializado desde 2012. 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

0: E cumprimento já a Hilda, vamos até Valfigueira de Taboaço. Hilda, boa tarde.
1: Boa tarde.
0: Como está? Tudo bem, Hilda?
1: Bem, graças a Deus.
0: Muito calor.
1: Ui, está só quente, fui há bocadinho lá fora, que caramba, não se pode, não se aguenta.
0: Ora, vamos ouvir Hilda de Castro dentro de alguns minutos, vai dedicar a quem esta música?
1: Vai para a Dona Luísa, já ouvi há bocadinho também, beijinho para ela. Vai para a Dona Adélia, vai para a Dona Noémia, para a Senhora Almendra, para o Senhor Julino, Dona Julieta de Mirandela, Dona Salinha, marido, para o Senhor Freitas, Dona Isabelinha, Dona Alice, Dona Fatinha, para o Senhor José Cavalheiro, e para ir para a rádio, para quando sair trabalho. Uma boa tarde para todos e um bom dia de trabalho.
0: Muito obrigado, desejo-lhe também uma ótima tarde, tudo de bom, até logo.
1: Obrigada, até logo, se vocês quiserem.
0: Agora vamos até Caravelas cumprimentar a Adélia Serrano. Olá, Adélia, boa tarde.
2: Boa tarde.
0: Como está? Tudo bem, Adélia?
2: Está tudo, cá estamos mais uma vez a ouvir a Rui Costa.
0: Muito obrigado, e quero ouvir o Zé das Farturas, vai dedicar a quem esta música?
2: Vai para todos vocês aí da Rádio Onda Livre, vai para toda a minha família em geral, não esquecendo ninguém, e todas as amigas estão a ouvir, e todos os ouvintes e participantes, uma boa tarde, até amanhã, se Deus quiserem.
0: Ou até logo.
2: Ou até logo.
0: Desejo-lhe também uma ótima tarde, tudo de bom, e até logo.
2: Até logo, até amanhã.
0: Ou até amanhã. Um beijinho e tudo de bom.
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0: E seguimos com Fernando Santana, Casa de Praia, a pedido de José Manuel de Sucens Mirandela. 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

0: E seguimos a nossa viagem, vamos até Valbom cumprimentar a Júlia. Olá, boa tarde.
1: Boa tarde, Sérgio Costa.
0: Como está? Tudo bem, Júlia?
1: Tudo bem, estou muito contente, fui fazer a viagem a Fátima.
0: Ora, muito bem.
1: Sim, a ver Nossa Senhora.
0: Divertiu-se?
1: No sábado, foi divertido.
0: Ora, ótimo, fico contente. Quero ouvir o Alexandre Faria, um jantar para Jesus. Vamos ouvir esta música mais tarde. Vai dedicar a quem?
1: Olha, a Dona Márcia, que era a senhora do autocarro, que faz viagens. Uma senhora muito simpática, muito atenciosa com os passageiros. E gostei muito dela. E um beijinho para ela. E tudo de bom. E para todos os meus amigos da Rádio Ondali, para a Dona Luísa, para a Dona Isabel, para o Sr. José Cavalheiro, para o Sr. Inzulino, para o Sr. Mário dos Passos, para o Sr. José e Dona Nazaré, para o Sr. Ricardo Afonso do Sabor, para a Dona Noémia, para o Sr. Humberto Rivalunga, para o Sr. Freitas, para a Dona Fatinha, para a Dona Manuela e suas meninas, para a Dona Filomena Lizeda e para a Sr. Manuel Alves, a esposa, e para a Dona Maria Jesus, o seu marido, e para todos os meus amigos do Algum, foram muito atenciosos comigo e ensinaram-me tudo muito bem. E para o Sr. Rui Costa e sua mãezinha, e para a equipa da Rádio Livre, um beijinho e tudo de bom.
0: Muito obrigado, um beijinho também para si, uma ótima tarde, até logo.
1: Até logo, se Deus quiser.
0: Para já vamos ouvir o Grupo Cultural e Recreativo da Casa do Povo de Macedo de Cavaleiros, a pedido do Serafim, que nos telefonou do Conselho de Celurico da Beira, depois Hilda de Castro, a pedido da Hilda de Valfigueira.

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0: E nesta edição dos discos pedidos, com o apoio de Magnatura a ser comercializado desde 2012, uma curtíssima pausa de 2 minutos. Depois vamos ouvir o Zé das Farturas a pedido da Adélia de Caravelas e o Alexandre Faria um jantar para Jesus a pedido da Júlia, que nos telefonou de Valbom da Trindade.
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0: Estamos na reta final desta segunda e última parte dos discos pedidos nesta primeira edição. 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Não se esqueça, uma colher ao dia não sabe o bem que lhe fazia. 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Seguimos com grandes músicas na antena da Onda Livre. A segunda edição está de regresso mais tarde, das 19 até às 20. Pela minha parte é tudo. Desejo-lhe uma ótima tarde.
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3: Três horas. 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
1: Aqui está a voz de Mafalda Veiga com João Pedro Paes neste Foi Por Ela. Tarde de segunda-feira, 21 de setembro, as temperaturas essas vão aumentar, como já sabe. Cuidados redobrados.

0: deixar uma curtíssima pausa para os nossos comerciais. Depois trago-lhe Flor de Lis e GNR com Dunas. Às 17 vamos atualizar a informação regional. Aproveite muito bem esta tarde de segunda-feira. Boa semana.
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11: São 4 horas. 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
5: Atualizamos a informação regional com o jornalista Filipe Ventura Alves.
6: Um acidente agrícola em Mugadouro provoca um ferido grave, um homem de 74 anos, na sequência de um acidente com um trator agrícola. Um incêndio em Vinhais consumiu cerca de 2 hectares de mato no início da tarde, em Soeira, no concelho de Vinhais. A Alfândega da Fé formalizou a cessão do programa de ajustamento municipal e ganha autonomia financeira, depois de 10 anos no programa inicialmente previsto para 20 anos. Um homem de 74 anos ficou gravemente ferido esta manhã na sequência de um acidente com um trator agrícola entre as localidades de Castanheira e Saldanha, no concelho de Mugadouro. O alerta foi dado por volta das 11 da manhã, segundo o comandante dos bombeiros voluntários de Mugadouro, Luís Azevedo. O homem encontrava-se a realizar trabalhos agrícolas.
7: Foi um acidente com um veículo agrícola, portanto um trator, nem que houve um despiste da trilha normal de trabalho e acabou por prender o homem operador do trator. Acabou por ser arrastado pelas ferramentas agrícolas, portanto pelos arados, e resultou então um ferido grave.
6: Após o acidente, o homem foi auxiliado por um popular que o transportou numa moto 4 até à estrada municipal. No local estiveram os bombeiros voluntários de Mugadouro, a Ambulância de Suporte Imediato de Vida de Mugadouro e a Guarda Nacional Republicana. Foi ainda acionado um meio aéreo para a evacuação do ferido, que, segundo o comandante, se encontrava estabilizado. O incêndio deflagrou no início desta tarde numa zona de mato em Soeira, no concelho de Vinhais. O alerta foi dado por volta da 1 da tarde e o fogo encontra-se já em fase de rescaldo. As chamas de mato sem atingir zonas agrícolas. No combate ao incêndio estiveram envolvidos 46 operacionais, apoiados por 14 meios terrestres e 3 meios aéreos. No terreno esteve também uma máquina de rastros do município de Vinhais, utilizada no apoio às operações. Segundo o comandante dos bombeiros voluntários de Vinhais, Carlos Ferreira, não há registro de outros danos e as causas do incêndio estão ainda por apurar. O Centro Náutico da Albufeira do Azibo deu início este sábado a um novo projeto municipal, que juntou cerca de 25 participantes numa manhã dedicada à experimentação de modalidades náuticas. O programa, promovido pelo

0: O município de Macedo Cavaleiros inclui atividades como vela, canoagem e remo. Segundo o responsável pela Divisão de Desporto, Juventude, Saúde e Bem-Estar do município, José Borba, o projeto permite aproximar a comunidade deste espaço e incentivar a prática desportiva em contacto com a natureza.
1: O dia de hoje é o início da abertura do Centro Náutico, no fundo, à população de Macedo e não só. Aquilo que nós pretendemos é divulgar as modalidades que podem vir a ser desenvolvidas aqui no centro, com especial incidência no dia de hoje para a vela, mas no futuro pretendemos também desenvolver a canoagem e, mais tardiamente, o remo.
0: Nesta primeira fase, o objetivo passa também pela formação de técnicos com o apoio da Federação Portuguesa de Vela e pela criação de condições para que estas atividades possam ter continuidade ao longo do ano.
1: A vela, particularmente, não é fácil. É uma modalidade muito exigente a nível de técnica e nós estamos a conseguir implementar esta atividade de hoje e as futuras, muito graças à parceria que estabelecemos com a Federação Portuguesa de Vela.
0: A iniciativa pretende chegar a diferentes públicos, incluindo pessoas que nunca tiveram contacto com estas modalidades. Foi precisamente a vontade de experimentar que levou Luísa Fernandes, de Macedo Cavaleiros, até ao Centro Náutico.
2: Primeiro, perceber a modalidade, estamos perto de Macedo, acho que é uma iniciativa excelente e uma forma de perceber de que forma é que nós conseguimos pôr esta prática no nosso dia-a-dia, que normalmente é um stress.
0: Depois de experimentar a canoagem, a participante destacou a possibilidade de aproveitar a natureza e quebrar a rotina.
2: Nós termos uma albufeira como esta perto da nossa cidade e neste momento termos a possibilidade de praticar uma modalidade como é esta, de seja canoagem, seja o barco à vela, que eu já experimentei agora a canoagem e adorei, acho que é uma mais-valia.
0: Também Isabel Roxo, de Alfândega da Fé, participou na iniciativa. Já com experiência em canoagem e vela, destacou a possibilidade de praticar estas modalidades numa paisagem como a da Albufeira do Azibo.
3: Trouxe-me uma grande paixão que eu tenho por tudo que é ligado à água. Quando soube desta atividade, claro que não hesitei, porque são atividades que eu, a canoagem que eu pratico e a vela que já pratiquei. Este contacto com a natureza e então aqui numa paisagem como esta, realmente é maravilhoso.
0: Para José Borba, a aposta passa também por manter o Centro Náutico ativo fora da época balnear.
1: A sazonalidade é uma coisa que nós aqui no Centro Náutico vamos aproveitar, dinamizar quando temos condições propícias para a vela, dinamizar a vela. Quando não tivermos para a vela, vamos passar a abordar a canoagem, mas vamos tentar sempre manter a atividade no Centro Náutico para que as pessoas que nos procuram possam usufruir das condições que temos aqui, com atividades náuticas, quer quando o tempo não o permitir, com alguma atividade física no ginásio que temos aqui montado.
0: A partir de outubro, o programa será também alargado às escolas, com atividades regulares destinadas aos jovens. Numa fase posterior, está ainda prevista a criação de uma escola e, eventualmente, de um clube. Neste primeiro dia, cerca de 25 pessoas participaram nas atividades do Centro Náutico. A iniciativa vai repetir-se mensalmente, com participação gratuita e aberta à comunidade. A próxima sessão está prevista para o terceiro sábado de outubro. O objetivo é que o Centro Náutico deixe estar associado apenas à época balnear e passa a ser utilizado ao longo de todo o ano, aproximando a população da Albufeira do Azibo através do desporto e do contacto com a natureza. 10 anos depois de ter entrado no programa de ajustamento municipal, Alfândega da Fé deixa o programa. A Assembleia Municipal aprovou a cessação do PAM e este sábado o município formalizou o fim do processo na presença do Presidente da Direção Executiva do Fundo de Apoio Municipal, Miguel Almeida. O programa estava inicialmente previsto para se prolongar por cerca de 20 anos, mas foi concluído em aproximadamente metade desse período. Para o Presidente da Câmara Municipal de Alfândega da Fé, Eduardo Tavares, a saída representa a recuperação da autonomia financeira e política do município.
4: É um motivo de grande alegria, ganho de autonomia, resgatar a nossa autonomia, a nossa liberdade financeira e política, para podermos, num futuro breve, já, fazer escolhas diferentes, obviamente continuando com o mesmo rigor, com a mesma responsabilidade. Continuamos a ter uma situação financeira difícil, ainda devemos 10 milhões de euros à banca, mas queremos seguir um caminho agora diferente, fazer escolhas diferentes, mais livres, de forma mais autónoma, mais direcionadas para a melhoria de vida dos alfandeguenses, das nossas empresas, dos nossos jovens.
0: O município deixa agora de estar sujeito às medidas específicas de ajustamento, nomeadamente às regras de racionalização da despesa e de otimização da receita. Eduardo Tavares garante que uma das prioridades passa pela redução gradual dos impostos municipais.
4: Os alfandeguenses sabem que nós, quando saíssemos do excesso de endividamento, iríamos continuar a baixar os impostos municipais.

0: Ao longo do processo, o programa foi revisto duas vezes, incluindo uma revisão extraordinária em 2023, que conduziu à celebração de um segundo contrato de assistência financeira. Para Miguel Almeida, presidente da Direção Executiva do Fundo de Apoio Municipal, o percurso de Alfândega da Fé representa um caso de recuperação financeira alcançada antes do prazo inicialmente previsto.
1: Alfândega da Fé foi o primeiro município a entrar no FAM em 2016, foi mesmo o primeiro, e portanto fez todo este percurso de 10 anos muito antes do que aquilo que estava previsto inicialmente. Naturalmente que as previsões em 2016 apontavam para 20 anos, não é? Ninguém estava a prever que iria existir uma pandemia, ninguém estava a prever que iria existir uma guerra, e portanto foi necessário, a meio do trajeto, fazer uma revisão do programa, e o município conseguiu dar uma resposta fantástica e em menos de 10 anos do que estava previsto conseguiu atingir o objetivo da sua recuperação financeira, e isso é fantástico.
0: A saída do PAM não significa, contudo, o fim do pagamento da dívida contraída através do Fundo de Apoio Municipal. Os dois contratos de assistência financeira mantêm-se em vigor até ao final dos respectivos prazos.
1: O que acabou hoje foi o programa de ajustamento, que tem medidas de contenção da despesa e de aumento ou de otimização da receita. Os empréstimos que nós fizemos ao município, esses têm o prazo de 20 anos e esses continuam a ser pagos.
0: O primeiro empréstimo celebrado em 2016 previa um montante de até cerca de 1,5 milhão de euros. Em 2024 entrou em vigor um segundo contrato no valor de até quase 13,8 milhões euros, destinado ao pagamento de dívidas e à cobertura de passivos. Com o fim do programa de ajustamento municipal, a Alfândega da Fé entra agora numa nova fase da gestão financeira, deixando de estar sujeito ao regime específico de ajustamento. Embora mantenha responsabilidades financeiras perante o FAM, bem como obrigações de informação e acompanhamento.

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0: sentido das palavras, um olhar mais positivo sobre a vida. Algumas pessoas, desde muito cedo, têm ideia sobre o que devem ser ou evitar ser quando atingirem a idade adulta. O envolvimento sério com alguém faz parte dessas necessidades. Existem ainda outras pessoas que buscam desde muito cedo ter alguém ao seu lado que possam romanticamente chamar de sua. O incentivo para que as pessoas se relacionem, muitas vezes, é exercido pelos mídia, através das músicas, filmes e programas de TV, que podem ter alguns efeitos negativos, onde exploram até à exaustão a ideia de que estar num relacionamento é algo necessário. Não há nada de errado em estar sozinho, quando reconhecemos que a nossa própria companhia é uma boa opção, enquanto não encontrarmos alguém que nos inspire e pela qual nos sentamos verdadeiramente apaixonados. Pense nisto e seja feliz.
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3: São 18 horas. 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
3: Muito boa tarde, sejam bem-vindos à segunda edição CIR de hoje. Vamos aos destaques para esta segunda-feira, 21 de setembro. Um bebé de 15 meses em Montalegre sofreu queimaduras em 15% do corpo com café a ferver. O caso aconteceu no passado sábado no concelho de Montalegre. O Ministério da Agricultura criou uma linha de crédito de 110 milhões de euros para apoiar as adegas a cumprirem os prazos de pagamento aos seus associados. A Alfândega da Fé entra numa nova fase da gestão financeira com o fim do programa de ajustamento municipal. São assuntos a desenvolvermos nesta edição CIR. Mais uma vez, muito boa tarde. Um bebé de 15 meses sofreu queimaduras em cerca de 15% do corpo com um café a ferver. O caso aconteceu no passado sábado, no concelho de Montalegre. Segundo o adjunto do Comando dos Bombeiros, Júlio Lopes, a sua corporação foi ativada para dar apoio à equipa do helicóptero do INEM.
4: Nós fomos acionados pelo INEM para apoio da equipa helitransportada. Aqui as agências de Montalegre solicitaram o apoio do INEM. Veio um helicóptero que aterrou aqui no campo de futebol de Montalegre. Nós fomos buscar a equipa médica e levamos às agências de Montalegre. Portanto, confirmou-se a idade e o sexo da vítima. Mais ou menos 15% do corpo queimado com queimaduras de primeiro e segundo grau, principalmente na zona do tórax. Depois de estabilizado, foi evacuado para o Hospital São João no Porto.
3: O acidente aconteceu quando a criança pegou numa cafeteira, tendo o conteúdo caído sobre si.
4: A criança apanhou a cafeteira em cima da mesa e a criança pegou naquilo e caiu sobre ele. Enfim, ontem consegui falar com um familiar que ele me disse que o prognóstico se mantinha o mesmo e que hoje que iria ser visto já para a especialidade de queimados, mas de pediatria.
3: O bebé de 15 meses foi helitransportado para o Hospital de São João, no Porto. Um homem de 74 anos ficou gravemente ferido esta manhã na sequência de um acidente com um trator agrícola entre as localidades de Castanheira e Saldanha, no concelho de Mugadouros. O alerta foi dado por volta das 11 da manhã. Segundo o comandante dos bombeiros voluntários de Mugador, Luís Azevedo, o homem encontrava-se a realizar trabalhos agrícolas.
5: Foi um acidente com um veículo agrícola, portanto um trator, nem que houve um despiste da trilha normal de trabalho e acabou por prender o homem operador do trator. Acabou por ser arrastado pelas ferramentas agrícolas, portanto pelos arados, e resultou então um ferido grave.
3: Após o acidente, o homem foi auxiliado por um popular que o transportou numa moto 4 até à estrada municipal. No local estiveram os bombeiros voluntários de Mugadouro, a Ambulância de Suporte Imediato de Vida de Mugadouros e a Guarda Nacional Republicana. Foi ainda acionado um meio aéreo para a evacuação do ferido que, segundo o comandante, se encontrava estabilizado. O Ministério da Agricultura vai avançar com uma linha de crédito de 110 milhões de euros para apoiar as cooperativas e as empresas do setor dos vinhos a cumprirem os prazos de pagamento aos viticultores associados. A novidade foi avançada pelo Ministro da Agricultura, em Valpaços. José Manuel Fernandes revelou ter tido uma reunião de trabalho com a Comissão Vitivinícola Regional de Trás-os-Montes.
6: Posso lhe dizer que, em primeira mão, já agora, que vamos ter uma linha de crédito para as cooperativas e empresas que pagarem o que devem aos viticultores, no valor de 110 milhões de euros, em que a taxa de juro que o Estado assume é de 75% e naquilo que for renegociação de dívida é de 50%. E isso é algo que já está negociado com o Ministro das Finanças em termos destes montantes, e é uma medida nacional e que também ela é importante para ajudarmos os produtores que podem vir a receber os recursos financeiros e aquilo que as cooperativas lhe devem, que não têm as melhores condições para, em termos financeiros, para os suportar.
3: No entanto, o Ministro da Agricultura refere que nem todas as cooperativas podem candidatar-se à linha de apoio.
6: Há aqui uma nuance. As cooperativas, as empresas que importaram vinho nas últimas três campanhas não têm acesso à linha.
3: José Manuel Fernandes anunciar a criação de uma linha de crédito de 110 milhões de euros para ajudar as cooperativas e as empresas do setor a pagar as uvas dos seus associados e produtores a tempo e horas, tendo em conta que o setor vitivinícola atravessa uma crise profunda de tesouraria e escoamento de produção. Esta segunda-feira iniciaram o ano letivo os alunos do ensino secundário, uma semana depois do pré-escolar, primeiro, segundo e terceiro ciclo, devido aos problemas registados na correção digital dos exames do ensino secundário, que provocaram algumas alterações no calendário escolar. No agrupamento de escolas de Mirandela, o maior distrito de Bragança, este ano fica marcado por um ligeiro aumento do número de alunos, que chega aos 2.100, distribuídos por estabelecimentos de ensino em diversas localidades. Localidades do concelho, que vão desde o pré-escolar até ao secundário. Fernando Pires.
0: O aumento fica a dever-se ao maior número de alunos estrangeiros, que já fica perto das 200, como adianta o diretor do agrupamento, Carlos Lopes.
7: Nós temos 2.100 alunos e temos também um aumento de alunos estrangeiros. Temos 180 alunos. Nessa situação, o contrato da mediadora cultural já foi renovado, já está ao serviço. Neste momento está a recolher os dados dos alunos que integram pela primeira vez o agrupamento, oriundos de outras nacionalidades. É o primeiro trabalho que vai fazer para identificar e para prestar auxílio ao aluno, ao aluna e aos encarregados de educação, no sentido de integração.
0: No segundo e terceiro ciclos, bem como no secundário, as turmas têm praticamente todos os professores atribuídos, cerca de 280. No entanto, ressalva Carlos Lopes, ainda há que proceder a algumas substituições, dado que vários docentes apresentaram baixas médicas. Mas espera que, até ao final da semana, a situação esteja totalmente resolvida.
7: O arranque do ano é feito com os professores todos requisitados e depois tem que se proceder às substituições das fichas de aptidão para o trabalho, ficha da medicina de trabalho e alguns atestados médicos. Neste momento estamos numa fase de reajuste dos horários, quer dessas situações, quer de situações de docentes que são colocados em que a requisição do horário vai por 22 horas e o docente depois tem uma redução ao abrigo do Estatuto da Carreira Docente para 18, 14, o que obriga a reconstruir o horário e voltar a colocar essas horas ou redistribuir essas horas ao concurso. Nós temos os professores todos para todas as disciplinas, temos é que proceder a estes reajustes que agora colocamos nas reservas de recrutamento e que pensamos entre esta semana ia ter a totalidade dos professores já substituídos.
0: Uma das novidades é a entrada em funcionamento do novo Centro Tecnológico Especializado de Informática, fruto de um investimento de cerca de 1 milhão de euros financiado pelo PRR na aquisição de recursos educativos tecnológicos de ponta, que irá beneficiar alunos que vão frequentar o curso profissional de Técnico de Desenvolvimento de Software e Hardware.
7: O Centro Tecnológico já está neste momento a funcionar com os alunos de segundo e terceiro ano. Primeiro ano também já estão aí. Tenho uma turma já com 23 alunos, com alunos a pretenderem também em transferência, pretenderem frequentar o centro. Já entrou em pleno este ano. É uma estrutura que tem uma dupla função, não só a inovação tecnológica que ele traz e outra oferta, uma maneira e didáticas novas para estes alunos, que lhe vai permitir usar de tecnologias que sem este centro tecnológico não era possível.
0: Ao nível do ensino profissional, a oferta formativa terá ainda as áreas do desporto e auxiliar de saúde e a novidade do ensino articulado em parceria com as ProArte, a Escola Profissional de Arte Mirandela, que terá cerca de uma dezena de alunos neste ano de arranque.
3: O ano letivo no agrupamento de escolas de Mirandela arranca com a direção em gestão, depois de um complicado processo eleitoral para a escolha de um novo diretor que está em fase de contencioso no Tribunal Administrativo e Fiscal de Mirandela e na própria Agência para a Gestão do Sistema Educativo. Um processo interposto por um dos candidatos a diretor, Vasco Sousa, que perdeu por um voto de diferença e que pede a anulação do ato eleitoral por falta de acreditação legal em administração escolar da candidata que venceu as eleições, de Sofia Alves. Carlos Lopes espera que o processo não seja moroso.
7: Que o meu mandato terminou a 5 de julho, não pedi recondução, neste momento estamos em gestão, mas esperemos que para breve a situação seja resolvida e que haja um novo diretor para a gestão deste agrupamento e que crie dinâmicas que são necessárias ou que dê continuidade ao que é necessário prosseguir, até porque a complexidade do agrupamento, as respostas que o agrupamento presta à comunidade e está inserido na comunidade é bastante alargada.
3: Enquanto isso, Carlos Alberto Lopes vai continuar a ser o diretor em gestão. 10 anos depois de ter entrado no programa de ajustamento municipal, Alfândega da Fé deixa o programa. A Assembleia Municipal aprovou a cessação do programa e este sábado o município formalizou o fim do processo na presença do presidente da Direção Executiva do Fundo de Apoio Municipal, Miguel Almeida, como nos conta o jornalista Filipe Ventura Alves.
8: O programa estava inicialmente previsto para se prolongar por cerca de 20 anos, mas foi concluído em aproximadamente metade desse período. Para o presidente da Câmara Municipal de Alfândega da Fé, Eduardo Tavares, a saída representa a recuperação da autonomia financeira e política do município.
9: É motivo de grande alegria, ganho de autonomia, resgatar a nossa autonomia, a nossa liberdade financeira e política, para podermos, num futuro breve, já, fazer escolhas diferentes, obviamente continuando com o mesmo rigor, com a mesma responsabilidade. Continuamos a ter uma situação financeira difícil, ainda devemos 10 milhões de euros à banca, mas queremos seguir um caminho agora diferente, fazer escolhas diferentes, mais livres, de forma mais autónoma, mais direcionadas para a melhoria de vida dos alfandeguenses, das nossas empresas, dos nossos jovens.
8: O município deixa agora de estar sujeito às medidas específicas de ajustamento, nomeadamente às regras de racionalização da despesa e de otimização da receita. Eduardo Tavares garante que uma das prioridades passa pela redução gradual dos impostos municipais.
9: Os alfandegos sabem que nós, quando saíssemos do processo de endividamento, iríamos continuar a baixar os impostos municipais. E esse é um compromisso que eu reitero hoje, reafirmo, que vamos descer os impostos municipais aos alfandegos de forma gradual nos próximos anos. Podemos lançar mais medidas de cariz económico. E é isso que vamos fazer já em 2027, com apoios direcionados para a nossa economia, para os nossos jovens, para as nossas empresas.
8: O programa de ajustamento municipal entrou em vigor em 2016, depois de Alfândega da Fé ter recorrido ao FAM num contexto de ruptura financeira. Ao longo do processo, o programa foi revisto 2 vezes, incluindo uma revisão extraordinária em 2023, que conduziu à celebração de um segundo contrato de assistência financeira. Para Miguel Almeida, presidente da Direção Executiva do Fundo de Apoio Municipal, o percurso de Alfândega da Fé representa um caso de recuperação financeira alcançada antes do prazo inicialmente previsto.
10: Alfândega da Fé foi o primeiro município a entrar no FAM em 2016, foi mesmo o primeiro, e portanto fez todo este percurso de 10 anos muito antes do que aquilo que estava previsto inicialmente. Naturalmente que as previsões em 2016 apontavam para 20 anos, não é? Ninguém estava a prever que iria existir uma pandemia, ninguém estava a prever que iria existir uma guerra, e portanto foi necessário, a meio do trajeto, fazer uma revisão do programa, e o município conseguiu dar uma resposta fantástica e em menos de 10 anos do que estava previsto conseguiu atingir o objetivo da sua recuperação financeira, e isso é fantástico.
8: A saída do PAM não significa, contudo, o fim do pagamento da dívida contraída através do Fundo de Apoio Municipal. Os 2 contratos de assistência financeira mantêm-se em vigor até ao final dos respectivos prazos.
10: O que acabou hoje foi o programa de ajustamento, que tem medidas de contenção da despesa e de aumento ou de otimização da receita. Os empréstimos que nós fizemos ao município, esses têm o prazo de 20 anos e esses continuam a ser pagos.
8: O primeiro empréstimo celebrado em 2016 previa um montante de até cerca de 1,5 milhão de euros. Em 2024 entrou em vigor um segundo contrato no valor de até quase 13,8 milhões de euros, destinado ao pagamento de dívidas e à cobertura de passivos.
3: Com o apoio do Programa de Ajustamento Municipal, Alfândega da Fé entra agora numa nova fase da gestão financeira, deixando de estar sujeito ao regime específico de ajustamento, embora mantenha responsabilidades financeiras perante o Fundo de Apoio Municipal, bem como obrigações de informação e acompanhamento. E a terminarmos, recordo uma notícia desta edição. O Ministério da Agricultura vai avançar com uma linha de crédito de 110 milhões de euros para apoiar as cooperativas e as empresas do setor dos vinhos a cumprirem os prazos de pagamento aos viticultores associados.
6: Vamos ter uma linha de crédito para as cooperativas e empresas pagarem o que devem aos viticultores. no valor de 110 milhões de euros, em que a taxa de juros que o Estado assume é de 75%, e naquilo que for renegociação de dívida é de 50%.
3: Esta medida ficou oficializada hoje num despacho publicado em Diário da República. É assim o ponto final nesta segunda e última edição CIR de hoje. A cadeia de informação regional de Trás-os-Montes está de regresso amanhã com a edição das 12h30. Continuação de uma boa segunda-feira e até amanhã.

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11: São 19 horas.
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6: Olá amigos, boa tarde, bem-vindos à segunda edição dos Discos Pedidos no final desta tarde de segunda-feira, 21 de setembro. A partir deste momento pode participar, pedir um tema, fazer também a sua dedicatória. É só marcar o 278-428-376 ou então o 278-428-377. Bom final de tarde, um ótimo regresso a casa na companhia da Onda Livre.

0: Cumprimento já o lema, vamos até à Lamacê de Cavaleiros, depois vamos ao encontro do Freitas até Sucês Mirandela nesta edição dos Discos Pedidos. O lema, boa tarde.
1: Ora, boa tarde, menino Rui, como está? Passou bem? Já jantou?
0: Ainda não, e o lema?
1: Pois, se é sabido, o meu já está feito.
0: Ora, bom proveito. Antes do jantar, o lema, quero ouvir o Fernando Correia Marques. Vai dedicar a quem esta música?
1: Olha, vai para si, para os seus colegas, para todo o auditório, para o senhor Marcos, que se encontra na Suíça, desejo-lhe as melhores, tudo corra bem. E para todos os doentinhos, para todos os imigrantes, tudo bom, para todos com paz e saúde, bom jantar e bom apetite. Até amanhã.
0: Muito obrigado, desejo-lhe também um bom jantar, um bom resto de tarde, até amanhã.
1: E você igualmente, saúde.
0: Muito obrigado, Freitas, boa tarde.
2: Boa tarde.

0: colega dela, para a dona, para a Fatinha, e a melhor, depois vai para a dona Júlia e para o marido, para a Alice do Pelé com beijinho, e para a dona Amparo, para a irmã também com beijinho, para a dona, para a Leonida do Caixão, depois vai então para a dona Noémia e para toda a família, e as melhores para o irmão, para a dona Manuela e para as meninas dela, e para o netinho com beijinho, para o senhor Roberto Ribalonga, para a Nazaré e para o José, para a dona Celinha, para a dona Maria Augusta da Miranda do Douro, e para todos que estão na nossa companhia, para não ficar ninguém de fora.
1: Muito obrigado, Freitas. Desejo-lhe um bom regresso a casa, bom jantar, tudo de bom. Até amanhã.
0: Obrigado, igualmente.
1: Seguimos com o Fernando Correia Marques para a participação da ULEMA.

0: Fernando Correia Marques para a participação da ULEMA de Ala Macedo Cavaleiros. Rui Costa. Vamos até ao Conselho de Mirandela cumprimentar a Fátima e também a Alice. Fátima, boa tarde.
1: Boa tarde, amigo Rui.
0: Como está? Tudo bem, Fátima?
1: Não, só não disse que era ver. Aí, amiga Alice, estamos combinadas.
0: É, vocês andam na disputa, não é?
1: É, nós somos aqui dessa zona de Mirandela, já sabe.
0: Alice, boa tarde.
2: Boa tarde, Rui.
0: Como está? Tudo bem?
2: Está tudo bem, Rui. Anda... Sabe que a outra já apareceu? Ela e a ratinha?
0: Quem?
2: A Luizinha, será que ela já apareceu com a ratinha?
0: Ai, deve andar muito preocupada.
2: Ah, realmente? Oh, meu Deus. O que lhe aparece àquela rapariga?
0: Só esperamos que o bicharoco do Freitas não apanhe a ratinha da outra.
2: Rui, podia ele ter procurado ao Freitas se o bichano já apareceu?
0: Ai, não me lembrei.
2: Oh, valha-me a Deus. Valha-me a Deus.
0: Pode ser que o amigo Freitas nos mande notícias.
2: Pode ser.
0: Ou então que a Luísa nos manda notícias também.
2: Estou preocupada, nem vou dormir a pensar nisso.
0: Oh, Fátima, cuidado com os seus animais, não deixes os seus... Tem gatos?
1: Tenho.
0: E cães?
1: E cães também tenho dois.
0: Oh, e ratos?
1: Os ratos...
0: Às vezes...
1: Não devo ter muitos, porque os gatos ali não são os porquitos, estão lá cinco ou seis.
0: Ai, não, mas nós estamos a falar da gata da nossa amiga, que se chama Ratinha.
1: Ai, Ratinha, ai.
0: E fugiu, diz Alice.
1: Ai, até já foi a velha que deu para ela socada com a soca.
0: Ora, Fátima, vamos recordar Cesária Évora, vai dedicar a quem?
1: Mas vai já principalmente enquanto beijinho, você coletou na sarada onde li, vai para ter 20 participante, para todos os dedinhos que rápido melhor, não sei o que melhor, as mãos também para mim. Os nossos bombeiros também, que não sei também ajuda, também para também os incêndios, que esses assassinos fazem, olha esse vídeo assim. E para todos os sabores também, para ter a minha família, para o estrangeiro, para o que seja, parabéns. Um abraço para o amigo Freitas, um beijinho para a amiga Alicinha também, tudo para ir para a amiga dela e para a mana dela. E para todos os amigos e amiguinhas, e a todos uma noite também, assim que dizer que estou, amigo Rui.
0: Muito obrigado, desejo-lhe um bom jantar, uma ótima noite, até amanhã.
1: Muito obrigado, até amanhã, amigo Rui.
0: Alice, o que você anda a armar?
2: Realmente? Aí eu é que as armo. O outro é que deixa fugir a rata, eu é que as armo.
0: É.
2: Que vai saber dela. Agora põe-me a mim a saber da ratinha dela. Olha agora.
0: Ora, vamos ouvir o Carlos Alexandre. Vai para quem?
2: Ai, meu Deus. Olha, vai para os filhinhos e para a netinha, para o Nogero, família dela e para toda a minha também. Um beijinho muito grande para a minha irmã, para a Noémia. Aí já para a Fetinha, para o Freitas, um beijinho para ele também. Para os nossos imigrantes, para o José e para a Nazaré, para o Sr. Rodrigues, para todos eles também. Olha, para a dona, para a Lucinda e as melhoras dela, para o Grilo, para o Zé. Olha, põe o Zé Grilo a saber lá da ratinha. E para o Zé Manuele. Olha, e para toda a gente que eu costumo falar rico, um beijinho muito grande para todos. E até amanhã, se Deus quiser, um beijinho para a mãe, para a carninha, para todos vocês aí.
0: Olha, e para não pensar tanto no assunto e para dormir bem, é melhor tomar um comprimido, está bem, Alice?
2: Oh, não, já chega bem os retornos, sei que até aí. E depois? Ai, meu Deus.
0: Ora, um beijinho, até amanhã.
2: Até amanhã, Rui. Beijinho grande para todos.
0: Seguimos com o pedido.

0: Cumprimento já a Estília de Torre de Moncorvo e também a Lucinda de Sussães. Estília, boa tarde.
1: Boa tarde, Rui. Como está a sua querida família, a nossa família da maravilhosa Rádio Ondalim?
0: Tudo bem, Estília. Está bem disposta?
1: A Rui agora andou a fazer os tratamentos. Tenho que o médico me reservou.
0: Já... E vai correr bem, pensamento positivo.
1: Ei, graças a Deus, Rui.
0: Ora, tenho aqui uma música animada do Tiago Maroto. Vai dedicar a quem, Estília?
1: Olha, vai para a nossa maravilhosa Rádio Onda Livre, não esquecendo a sua querida mãe e toda a família, a nossa Carlinha. Vai para a Dona Fatinha, as melhoras, para a Dona Alice, vai para o Senhor Freitas, vai para todos que me estão a ouvir, Forte o Sabor, Sequeiros, Açureira. Todos que me têm acarinhado, desejo-lhe a eles um grande amor e muito carinho e obrigado pelo tudo que me têm feito, não esquecendo o Hospital de Macedo de Cavaleiros e o Hospital de Mirandela.
0: Ora, um beijinho para si, uma ótima noite, tudo de bom e até amanhã.
1: E para o nosso Freitinhas, porte bem. Se não, leva nas orelhas.
0: Ele porta-se bem. Um beijinho então, Estília, às melhoras e até amanhã, tudo de bom. Lucinda, boa tarde.
2: Boa tarde, Rui.
0: Como está? Tudo bem, Lucinda?
2: Tudo bem, calhou com a estepada, mas cá se vai andando.
0: Já jantou ou ainda é cedo?
2: Acabei agora de jantar, quando o Rui atende o telefone.
0: Ora, vamos ouvir Canta Bahia dentro de minutos. Vai para quem?
2: Olha, vai para você, todo dia da Rádio Onda Livre. Vai para o Rui, para toda a sua família. Vai para a Carinha, para toda a família dela. Depois vai aqui para o Zé Manel e para os pais. Vai para o Zé dos Reis. Vai para o Freitas. Vai para o Sr. Fernando da Falorca. Vai para o Sr. Humberto da Rivalonga. Vai para a Fatinha Pastora. Vai para a Alice do Pelé. Vai para o Mário dos Passos. E vai para mim, para a filhota e para todos os ouvintes e participantes.
0: Muito obrigado.
2: Um bom regresso a casa, um bom jantar, um beijinho e até amanhã.
0: Muito obrigado, tudo de bom. Desejo-lhe um bom resto de segunda-feira. Até amanhã.
2: Até amanhã, Rui.
0: 2784-28376 ou 77 para pedir um tema, fazer também a sua dedicatória. Recordemos Cesária.

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2: Vamos até Predo dos Castelhanos. Olá, José, boa tarde.
3: Boa tarde.
2: Como está? Tudo bem, José?
3: Ah, tudo contente.
2: Está contente, o Porto ganhou.
3: Pois é, claro. E se pudesse ganhar o que eu digo, a roupa são. Eu não posso perder, estou com uma oito que jogam.
2: Ora, muito bem, quero ouvir o Super Dragões. Vai dedicar a quem esta música, José?
3: A música é por todos os títulos que se estão por todo lado. O Marco, a Silvana, que é no Benfica, e a Carta Mãe. E eu caí para a minha família, para o meu neto, para a Vata Pastora, por causa da voz, para a família toda. E vamos também para a família de uma Vata Pastora, com os dois têm homens, têm mulheres. Homem, não sei, mas é para a família toda. E por causa da vossa família toda. Tem amigos isqueiros, amigos do Minicovo, e penso formar um bocadinho. Não vou o nome dela. Porque está andando nos hospitais, coitada. E quero ir, parabéns para ela, no sobrinho. E para amigos do Minicovo, amigos daquilo Pedro, para a sua companhia, companhia da Carla, para a sua quadra no rádio.
2: Muito obrigado, desejo-lhe um bom resto da segunda-feira, tudo de bom, até amanhã.
3: Até amanhã, se quiserem.
2: Agora vamos até à Foz. Olá, Ricardo, boa tarde.
4: Boa tarde, Ricardo.
2: Como está, tudo bem?
4: Sempre bem disposto.
2: Já jantou?
4: Fiz uma pausa para a Correia.
2: Ora, e vamos ouvir dentro de alguns minutos o Miguel Azevedo, vai dedicar a quem?
4: Vamos dar a cara de José Sousa da Pedra, que eu sou do Benfica, mas vou mudar para o Porto, porque o Porto é melhor que o Benfica. E vai fazer a ele, vai para o Sérgio Macri Bicés, que depois eu conto a minha mãe e meu pai, muito bom. Passa mais para o Sérgio, para o Sérgio Brás, para o Zé Menezes e para o Sérgio Maragado, e vai para todos os presidentes. Vai para a Patini Pastora, para o amigo Freitas, para o amigo Humberto, para o amigo Artura, e vai para a Dona Nima Martim, para o Sérgio Nery Costello, e vai para a minha amiga Maria Pereira de Câmara Baixa, para todas as mulheres, e vai para vocês todas, para não estar aqui nhanhanhã, na nuvem.
2: Muito obrigado, desejo-lhe um bom jantar, tudo de bom, até amanhã. Para já vamos recordar Carlos Alexandre, Feiticeira, a pedido da Alice, depois Tiago Maroto para a participação da Exília de Torre de Moncorvo.

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0: Ouvir Canta Bahia dentro de 1 minuto e meio, a pedido da Lucinda de Sussães.
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0: Caminhamos nesta segunda edição dos Discos Pedidos com Canta Bahia, a pedido da Lucinda de Sussães Mirandela.

0: seguimos a nossa viagem no final desta tarde, início de noite de segunda-feira, edição de Discos Pedidos. Cumprimento já a Hilda, vamos até Valfigueira Taboaço. Hilda, boa tarde.
1: Boa tarde, Sr. Rui.
0: Como está? Tudo bem, Hilda?
1: Tudo bem.
0: Já jantou? Ainda é cedo?
1: Ainda é cedo.
0: Vamos antes até Espanha recordar um clássico de Isabel Pantoja. Vai para quem esta música?
1: Vai para a Dona Luísa de Bragança, Dona Adélia, Dona Noémia, Sra. Almendra, para São Julino, para Dona Julieta de Mirandela, Dona Celinha, marido, Sra. Freitas, Dona Sobrinha, Dona Alice, Sra. José Cavalheiro, Dona Fatinha, e todos os ouvintes em geral. E para ir para a rádio, para quando vocês trabalham, com um beijinho para a menina Carolinha e para a sua mãezinha também, e para si, uma boa noite para todos.
0: Muito obrigado, um bom jantar, um bom resto de segunda-feira, até amanhã.
1: Obrigada, até amanhã, se Deus quiser.
0: Para já, Super Dragões, com o Filho do Dragão, a pedido do José do Predo dos Castelhanos, depois Miguel Azevedo para a participação do Ricardo da Foz do Sabor e Isabel Pantoja para a participação da Hilda de Valfigueira

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0: Com a chegada do verão, do Natal ou da Páscoa, são muitos imigrantes que regressam à sua terra natal e a Portugal.

deixam para trás o trabalho e a vida que construíram lá fora e regressam para matar as saudades dos familiares, dos amigos e das suas raízes. 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

0: Francisco Fernandes e Assunção Barbosa trocaram Portugal pela França há vários anos. O Francisco deixou Portugal e foi para a França há 36 anos. Já Assunção há 18 anos, mas antes esteve 23 anos no Brasil. Francisco, há 36 anos em França, é já uma vida.
1: É mais que meia vida. Tenho mais França que tenho de Portugal.
0: Ora, e foi para lá trabalhar em quê?
1: Na agricultura. Da agricultura, depois fui à minha profissão, que era operador de máquinas e chofer.
0: Assunção, antes de França, emigrou para o Brasil.
2: Sim, migrei para o Brasil em 82 e voltei em 2005 para Portugal.
0: E depois porquê a França?
2: Aqui eu fiquei 2 anos e meio, mas pronto, não sei se não me adaptei direito, o que é que foi. Resolvi ir de férias para a França, gostei e passei a ficar lá.
0: E gosta mais de estar em França ou gostou mais do Brasil?
2: É assim, se me pedissem para escolher, eu gostei muito, muito do Brasil, né? Depois, claro, como eu achei muito parecido o local onde a gente habita, na França, então acabei ficando por lá, porque ficava mais próximo de ir lá dos meus pais morarem aqui em Portugal.
0: Vem cá a Portugal muitas vezes?
2: Sim, às vezes uma vez, no máximo 2 vezes por ano.
0: E na França, trabalha em quê?
2: Na França trabalhei 10 anos tive um salão de cabeleireiro, durante muitos anos, cheguei a ter dois, e depois abri uma fábrica de estátuas em mármore, que a gente esculpia desde fazer os moldes, as formas de silicone, até a produção, até à venda.
0: Francisco, ainda continua a trabalhar?
1: Não, estou na reforma, de 62 já estou na reforma, mas ainda vou trabalhando para mim. Faço o traçamento, tenho um caminhão, uma boa máquina, e faço um bocado de restauração entre eu e a minha mulher sábado e domingo.
0: Pensa voltar de vez para Portugal?
1: O mais rápido possível. Penso que no ano que vem, já que estou cá de vez.
0: E uma coisa, Francisco, quando está em França, o que é que sente mais saudades de Portugal?
1: São os meus pais, a minha sogra, e tenho aqui muita amiga e tenho aqui muita confiança em Macete Cavaleiros. Sinto-me bem cá.
0: Conhece ou tem amigos na parte onde está em França, Transmontanos, aqui da zona de Macete Cavaleiros?
1: Tenho, bastantes até. Mas amigos não são conhecidos. Mas o meu maior amigo do Porto, pertence ao Porto, e outro a Viseu. Os meus maiores amigos de França.
0: E o Francisco é natural de que localidade aqui do concelho de Macete Cavaleiros?
1: Moraes.
0: Assunção, é daqui de Macedo?
2: Sim, eu nasci aqui em Macedo Cavaleiros.
0: Em França também tem amizades transmontanas?
2: Ah, sim, bastante. Tem bastante.
0: Vocês costumam se reunir, fazer festas, convívios?
2: Sim, normalmente fazemos uma festa por mês e mesmo ao fim de semana fazemos vários entretenimentos lá. Inclusive temos o karaoke todo fim de semana, que reúne lá portugueses, franceses, e é muito divertido, o pessoal gosta muito.
0: E lá em França, quando pensa em Portugal, o que é que tem mais saudades?
2: Bom, aqui é a minha mãe. A minha mãe é que me faz vir para cá.
0: Quando chega a hora de arrumar as malas e as férias estão a terminar aqui em Portugal, o que é que leva de Portugal para França?
1: Muitas saudades. E a minha mulher me suporta o último dia.
0: E compra muitas coisas para levar?
1: Antes comprava mais, mas agora não. Tem lá tudo o que é português e a gente cada 15 dias o fornecedor vem de Paris animos a trazer-nos a mercadoria.
0: Mas sempre leva qualquer coisa.
1: Sempre. Alheirinho, uma linguiçazinha para cima.
0: Como é que é o último dia e quando está a arrumar a mala, o que é que sente?
1: Nervosismo. Já me custa ir para a França, pronto. O meu país é aqui e vou estar aqui.
0: É complicado depois de passar as férias, ver a família, os amigos, voltar para a França?
1: Não, é muito complicado, pelo menos para mim é muito complicado. Porque diz que a coisa que eu mais adoro são meus pais. E já tem um. O meu pai tem 90 anos, a minha mãe tem 87 e é doente. Pronto, é isso que me custa mais.
0: E é o seu país.
1: E é o meu país.
0: Conceição, como é que é?

0: Bom, sempre tem aquela sensação assim estranha de ir embora.
1: E costuma comprar algumas coisas para levar?
0: Sim, algumas coisas. Já não tanto como antigamente, porque a vida praticamente está igual lá e aqui. Tem muitas coisas que já não compensa levar, então a gente leva. Mas sempre tem algumas coisinhas tradicionais que a gente, por exemplo, queijos, gosto de levar, como disse o Chico, a alheira ali, as linguiçinhas daqui da terra. Essas coisas assim sempre levo. Isso é normal.
1: Quando passa a fronteira, vem a lágrima no canto do olho.
0: Ah, sim, isso sempre, isso aí, a gente sempre vai com aquela coisa, vamos um bom tempo quietinhos, sem falar nada, sem falar um com o outro praticamente.
1: Chico, quando se aproxima da fronteira e que vê a placa já Espanha e caminha para a França, qual é a sensação?
2: Eu não falo com a minha mulher até ao suco, são 200 quilómetros.
1: Porquê? Fica emocionado? Triste?
2: Muito.
0: A ele, Rui, já lhe custa muito ir para a França, muito, muito. Eu, como ele quer vir para cá, então a gente optou por vir o mais rápido possível. Também o ano que vem, eu soube aqui já em Portugal, recebi um e-mail que já me querem reformar. Eu não queria ainda, né? Porque eu ainda me sinto muito nova, né? Então, mas recebi um e-mail que a partir do ano que vem, em abril, já me vão passar diretamente à reforma. Então, a partir daí, não estou a fazer nada lá.
1: Então pensa voltar.
0: Então a gente pensa, sim, pensa em voltar. Já estamos a ver aqui uma maneira de ver assim qualquer coisa aí para a gente se entreter, porque eu não vou, não sei que não vou conseguir ficar parada. Se eu ficar parada em casa, eu envelheço. E eu não quero.
3: Mas quando chega a hora da partida, a história é bem diferente. Deixar o nosso país, a nossa terra e aqueles de quem mais gostamos é sempre um momento difícil. Adelaide Lino deixou o concelho de Macedo Cavaleiros aos 7 anos e com a família foi para a Espanha. Foi aí que constituiu a sua família e vem a Portugal de vez em quando. Na hora de fazer as malas, o queijo de Travanca não pode faltar. E na hora da partida fica a nostalgia.
4: Pois mira, eu tinha a Madrid 7 anos. Com 7 anos me fui com uns tios.
1: Mas Portugal ficou-lhe sempre no coração.
4: Sempre, sempre, sempre, sempre.
1: Quando está em Espanha, o que é que tem mais saudades da nossa terra?
4: Pues família, la gente, todo, la comida, todo um pouco.
1: Já que falou da comida, qual é a comida portuguesa que gosta mais?
4: Me gusta el bacalhau, de todas as maneiras. Sobretudo.
1: Que é um prato que os espanhóis também gostam muito.
4: Muito, muito, muito. Sim, sí, eu tenho companheiras no trabalho que eu lhe dou a receita e estão encantadas com a receita.
1: Saiu daqui muito cedo e foi lá que criou família.
4: Sí, claro. Eu tinha 7 anos quando cheguei a Madrid. Llevo desde os 7 anos e já tenho uns poucos.
1: Quantos filhos tem?
4: 3. 3.
1: Quantos netos? Quantos netos?
4: 2.
1: E
4: aí outro. Ora,
1: muito bem. Costuma vir de férias a Portugal? Costuma vir cá muitas vezes?
4: Não sempre. Algumas.
1: Quando pode, não é?
4: Sim, quando se pode.
1: E quando vem de férias a Portugal, o que é que gosta de fazer aqui?
4: Pois aqui estás, vem meu irmão, que eu creo que le conoces a meu irmão. Eu creo que sim.
1: O que é que costuma fazer aqui nas férias?
4: E aqui, pois, juntar-nos, comer juntos, ir ao Acibo, dar uma volta, por aqui.
1: E quando chega a hora de fazer a mala para ir embora novamente para a Espanha, o que é que se sente?
4: Pois um pouco de tristeza, um pouco de melancolia, um pouco de... Mas, bueno, ao final, há que ir-se. Mas bem, bem. Porque sempre esperamos volver pronto.
1: Pensa vir de vez para Portugal?
4: De vez? Não, não creio. Não, porque temos aí a família. É difícil. Com toda a família.
1: E quando vai para a Espanha, o que é que leva de Portugal?
4: Ah, lo que de tipo comida, sim.
1: Sí,
4: ah, bueno, el queso de Bornes, que está aí em Travanca, sempre.
1: Gosta do queijo?
4: O queijo. Luego sempre llevo pão, pastéis de natas.
1: Para matar um bocadinho das saudades da sua terra natal?
4: Um pouco, sim, sim, sim.

0: Maria e Arnaldo estão na Alemanha e na hora da partida os produtos regionais não podem faltar.
1: Presunto, chouriço, é assim, mais ou menos.
0: Os produtos portugueses muito melhor.
1: Sim, muito melhor. E assim, as nossas bebidinhas boas, o vinho do Porto, de vez em quando também.
0: Também costuma levar para o estrangeiro alguns produtos típicos aqui da terra?
2: Produtos típicos, para mim, eu sou fumadora, levo sempre uns poucos de volumes de cigarro português. E outras coisas, vá, se for azeite, por exemplo. Azeite, queijo de ovelha e coisas que lá na Alemanha é raro encontrar.
0: Quando está a terminar as férias, começa a pensar que já são os últimos dias, há que fazer as malas?
1: Oh, pois é, isso é que é o problema, é as malas, fazer malas. Os imigrantes é sempre andando mala para ali, mala para ali, desfazer mala, encher mala.
0: É um momento difícil quando volta para o estrangeiro?
1: Sim, é difícil. Mas a gente sabe que um dia torna a vir e depois trabalha-se um ano inteiro para outra vez de férias, não?
0: E pensa regressar de vez a Portugal?
1: Eu pensava, sim, mas tenho lá filhos e netos, já tenho dois netinhos, tem 3 anos cada um, e custa a vida assim, deixar a família lá. Os meus pais vieram para aqui, mas nós ficamos lá e lá temos a família. Mas eu queria vir para aqui, sim, também.
0: Já foi há muitos anos para lá, desde pequenina?
1: Sim, tinha 3 anos. Fui lá para a escola e lá fiquei assim, pronto.
0: Gosta mais de Portugal ou da Alemanha?
1: Eu gosto mais de Portugal, mas na Alemanha também se vive muito, muito bem. Sim, é bom também. Está bom, vive-se lá bem. Só que é a saudade sempre de Portugal, claro, do país.
0: Você prefere o nosso país ou prefere estar na Alemanha?
2: Eu prefiro estar aqui. E quando chega a altura de... quando as férias acabam e que a gente tem de ir embora, fico chateado e gostava de fazer como fazia antigamente. Quando os meus pais me levaram para a Alemanha e quando vinhamos cá de férias, eu tinha 10 anos, 11 anos... E quando chegava o último dia de estar aqui, ir para a Alemanha, eu escondia-me. E pronto, penso, mas encontravam-me sempre, em algum lado escondido, e levavam-me. Tinha de ir, claro.
0: E eu, ainda hoje, quando começo a fazer a mala para ir embora, fica triste?
2: Fico. Às vezes até penso que devia de variar qualquer coisa. O carro, para não poder ir.
0: E o que é que gosta mais de fazer quando vem a Portugal de férias?
1: Descansar, ver a vida da aldeia, que é mais, mais calma e assim. Gosto de vir aqui a Macedo, também viemos, claro, às compras e assim. Ou às Ibos, estivemos hoje no Azibo, muito bonito.
0: Rever os familiares, os amigos.
1: Sim, família, visitar a família e conviver com as famílias também, sim.
0: Ao longo do ano costuma vir cá muitas vezes?
1: Em abril, mais ou menos, e no verão, 3 semanas. Eu até este ano tinha 4, mas o meu irmão só tem 3, portanto somos 3 semanas. Ainda gostava de vir outra vez em outubro, vamos ver. Mas normalmente, duas vezes no ano venho cá, assim.
0: Também costuma vir várias vezes a Portugal?
2: Também. Depende das vezes em quando o trabalho que tenho lá a fazer, porque isto é por minha conta, tenho lá uma oficina e há certa altura que há muitos clientes e outras alturas que pronto, está tudo cheio e depois eu tenho de fazer como santo os clientes querem.
0: Tal, a mesma pergunta, no tempo de férias, o que é que gosta mais de fazer aqui em Portugal?
2: Eu gosto de correr aqui esta zona toda, ir para o Facho, para a Serra, andar de um lado para o outro, tirar fotografias de cima, de lado do Picoto, e gosto da natureza daqui, que é muito impecável. E claro que também gosto de conviver com as pessoas que a gente aqui conhece, né?
0: Gosta de aproveitar bem a aldeia?
1: Sim, gosto, mesmo. Às vezes eu sento-me só ali à varanda, olhar para aquele eucalipto e só estar assim a ver e a ouvir os passarinhos e assim. E também conviver com as pessoas que a gente tem lá também na aldeia, não é?
0: E na Alemanha, costuma acompanhar a rádio, a comunicação social portuguesa, as notícias?
1: Sim, sim, todos os dias. E às vezes também, eu assumi muito também o Rádio Onda Livre lá na Alemanha, tenho lá assim o internet e os programas de Portugal também. Quando há futebol ou o Benfica para mim, pronto, e é assim. E quando joga Portugal, também se vê lá na televisão, é bom, assim, acompanhar assim Portugal, pronto.
0: O que é que diz para si quando passa a fronteira e volta para a Alemanha?
1: Triste, muito triste. Mas pronto, tem que ser. Tem lá a família, o trabalho e a gente tem que ir. Mas custa a sair de Portugal. É rápido que passam só as 3 semanas, não?

0: Agora vamos viajar até o outro lado do Atlântico, ou neste caso, alguém do Brasil vem ter connosco. Viajamos até o concelho de Alfândega da Fé. Vamos até à bonita localidade de Gebelim falar com o Lourdes Gabriel Gregório, que foi para o Brasil há mais de 40 anos. Lourdes ainda se lembra quando deixou a nossa região e viajou até ao Brasil?
1: Lembro, claro que eu lembro. Eu tinha 16 anos, meu irmão morava no Brasil, mandou eu ir para lá e lembro muito bem.
0: E mandou por quê? Mandou de férias para trabalhar?
1: Não, na verdade a vida na aldeia era muito difícil, né? Tinha que trabalhar no campo, para ir para a cidade estudar, não havia condições financeiras. E meu irmão casou, veio a Portugal de férias e eu pedi para me levar, então ele depois. Ele mandou eu ir para lá.
0: E foi para
1: São Paulo primeiro e depois para Presidente Prudente, uma cidade.
0: como é que foi sair de Gibelim e chegar a São Paulo? Ver uma cidade daquelas?
1: É, foi difícil. Porque sai de uma aldeia tão pequena, né? Umas tradições tão humildes, tão difíceis, né? Que a vida era muito difícil, né? E chegar em São Paulo, ver um mundo tão grande, né? É assustador, né? Você chega e acaba tendo um frio na barriga, né? E dá medo, né? Mas foi tudo bem, graças a Deus.
0: E a partir daí começou a trabalhar, começou a ter os seus negócios, constituir família. Fala-me um pouco sobre o que é que fez no Brasil.
1: Então, eu cheguei, fui para Presidente Prudente, tinha um sorveteria lá, então eu trabalhava nesse comércio, né, de sorveteria. Depois eu fiquei um ano, voltei para Portugal. Depois eu fui para o Porto trabalhar de empregada doméstica. É, juntei dinheiro e voltei para o Brasil. Só que aí a segunda vez eu fiquei em São Paulo, na casa de um tio e na Vila Maria. E trabalhei em farmácia de caixa, trabalhei em loja de calçados de caixa, trabalhei secretária na concessionária da Mercedes-Benz. E foi indo, aí fui trabalhar com os portugueses que trabalhavam com diversões eletrônicas, e foi aí que eu comecei a ganhar dinheiro, juntar, poupar, economizar, para futuramente montar o meu negócio, vamos dizer.
0: Lourdes, quando está no Brasil, o que é que sente mais saudades da sua terra natal?
1: Sinto saudades da família em primeiro lugar, né? Somos uma família muito grande, tenho irmãos no Brasil. Tenho irmãos em Portugal, tenho irmãos na Espanha, então a saudade é sempre muito grande. E a aldeia que nasci, né? Amo Gebelim, todas as oportunidades que eu tenho, eu venho, amo ficar aqui, lembrando o tempo antigo. É muita, muita, muita emoção vir para Gebelim. Amo a minha aldeia.
0: Costuma vir de férias a Portugal, todos os anos?
1: É, durante muitos anos eu não pude vir, né? Agora. Faz, sei lá, uns 26 anos que venho quase todos os anos, porque depois eu tive meus filhos, né? E aí eu vinha com meus filhos passear aqui para mostrar para eles onde eu nasci, como que era. Então venho bastante em Portugal.
0: E lá em casa, e lá no Brasil, o que é que tem de Portugal?
1: Ui, tenho muitas coisas. Ai, ai, a bandeira portuguesa principalmente. E a saudade, nossa, eu sempre tento levar alguma coisa daqui para me lembrar, né? Então tem muitas lembranças lá.
0: Tem amizades em São Paulo que são aqui Trás-os-Montes?
1: Nós temos uma comunidade que chama Comunidade Gebelinense, que tem muita gente de Gebelim lá, então a gente faz três, quatro almoços por ano. A festa do São Bernardino, que é aqui em setembro, a gente também faz lá, junta 300, 400 pessoas no almoço, numa festa lá. E a gente está sempre nas comunidades portuguesas, frequento bastante a comunidade portuguesa.
0: Dessa forma que mata um bocadinho a saudade deste cantinho.
1: Sim, com certeza. Tem música, tem tradição, tem conversas. A gente conversa sempre muito uns com os outros, como que era, como que a gente fazia, como que não fazia. E vamos matando a saudade vivendo vivendo lá com o coração aqui.
0: Que recordações de infância que tem de Gibelim?
1: É, antigamente havia muito trabalho, né? Então as recordações de criança não seriam recordações de criança, porque a gente não brincava como criança, né? A gente trabalhava muito. Então, eu me lembro de ir apanhar azeitona, apanhar castanha, fazer vendima e trabalhar mais no campo, que eu lembro, assim, de Gebelim. É mais a lembrança que eu tenho. E de domingo, os bailinhos que tinha, a missa, o terço de domingo, que a gente tinha que ir. Tinha que a gente ia por vontade também, né? Mas não se podia faltar.
0: O que é que os teus filhos agora já são adultos? O que é que eles dizem quando vêm até Gebelim?
1: Então, meus filhos sempre frequentaram aqui, né, desde pequenos. Quase todo ano a gente vinha, ficava um mês, dois meses, quando eram pequenos, né. Então, eu passo para eles muito aquilo que eu vivi, as tradições, né. E esse ano mesmo tenho dois aqui, um ficou no Brasil, não deu para vir. E tem dois aqui, eles também gostam bastante de Gebelim e eu tento trazer o máximo que eu posso para que eles façam parte, né, do meu passado.
0: Na hora de terminar as férias e na hora de começar a fazer as malas para voltar ao Brasil, qual é a sensação? O que é que sente naquele momento?
1: Até é ruim falar, né, porque eu não posso reclamar do Brasil, que graças a Deus eu sou muito feliz lá e o Brasil me deu uma vida muito boa, que eu tenho certeza que se eu ficasse em Portugal eu não teria a vida que eu tenho lá, mas eu sinto muita tristeza. Tristeza de deixar a aldeia. Claro que eu gosto de ir lá, não posso ser ingrata, né? Mas é muito doído. Eu me emociono sempre que eu vou embora.
0: Ama a sua terra natal?
1: Muito, muito, muito, muito.
0: E o que é que leva na mala de Portugal?
1: Saudade. Principalmente saudade, né? Mas leva bastantes coisas, né? Mais a saudade mesmo.
0: E há algum produto regional que gosta de levar?
1: Ah, com certeza. Azeite, queijo, lembrancinhas, muitas coisas daqui. O que a gente tenta levar para comer lá, para levar para os amigos, para matar a saudade também, né?
0: É sempre bom ter um bocadinho de Portugal no Brasil.
1: Com certeza, sempre. A gente mora fora, pelo menos eu, né? Eu moro no Brasil, mas com o coração, o pensamento em Portugal sempre. Amo minha terra.
0: E quando chega ao aeroporto, ou quando sai da placa que diz terminou o Gebelim, vem a lágrima no canto do olho?
1: Não é no canto não, ela desce mesmo. Às vezes eu vou chorando de Gebelim até Macedo, ou coisa assim. Choro bastante sempre que eu vou embora. Só quem é imigrante sabe o que é deixar sua terra.
0: É difícil ser imigrante?
1: É muito difícil.
2: Agosto já terminou e com ele chegam também as despedidas. O verão está quase a terminar e para muitos imigrantes as férias também chegam ao fim. É hora de fazer as malas, deixar Portugal e regressar aos países onde trabalham e constroem a sua vida. Na hora da partida faltam as palavras para descrever tudo aquilo que fica para trás. A família, os amigos, o sossego, os momentos vividos e, sobretudo, a terra que os viu nascer e crescer. Partem com a mala cheia, mas levam muito mais do que aquilo que cabe dentro dela. Levam memórias, afetos e uma enorme saudade de Portugal e da sua terra natal. E quando chega o momento de dizer adeus, fica sempre a esperança de um breve reencontro. Adeus até um dia, porque quem parte leva consigo a saudade de voltar.

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4: Um dos meus convidados nasceu em Amarante, depois foi para Arcos de Valdevez e depois para Lisboa. Marco Rodrigues, considera-se um homem do Norte?
10: Sempre. Eu acho que nós somos de todos os sítios onde nós vivemos. Eu nasci no Norte, portanto eu sou um nortenho de raiz. Depois vivi no Alto Minho também mais 8 anos e só depois é que fui para Lisboa. Portanto eu sou de Amarante, sou um bocadinho de Arcos de Valdevez e também sou um bocadinho lisboeta.
4: A nível de influências para o fado, começou com o seu pai?
10: Para o fado não, mas para a música sim. O fado não era uma música presente, ainda para mais estamos a falar no final dos anos 80 e durante os anos 90 o fado era uma música que estava praticamente deitada ao abandono e Portugal não ouvia fado. Pronto.
4: Hoje estamos a falar de um dos cantores mais badalados do fado. Marco, o percurso foi complicado?
10: O percurso é complicado, o percurso é complicado, o fado não é uma música tão comercial quanto isso, não é uma música, é uma música de nicho, não é uma música para certas pessoas que são apaixonadas por ela e pela cultura portuguesa e a verdade é que por muito que o fado tenha aberto uma série de portas e de caminhos diferentes e junções, eu tenho nos meus discos o Carlão a escrever a Marisa Liz, faço duetos com a Áurea, portanto há uma série de caminhos diferentes que o fado pode ter, mas efetivamente nunca irá ser uma música para massas, não é? Nunca irá ser tal como o flamenco, tal como o tango, tal como o jazz. O fado é uma música tradicional, portanto é difícil o caminho, principalmente quando se fala de homens a cantar fado.

0: Mas já tive a oportunidade de assistir aos seus concertos, já sempre uma grande enchente. Por isso as pessoas gostam do fado e gostam de si.
1: Sim, infelizmente, mas lá está. O fado é uma música para o povo e nem sempre o povo se junta em massa para ouvir alguma coisa. Portanto, não é uma música que esteja constantemente a ser passada nas rádios mais ouvidas. Portanto, temos três ou quatro rádios que toda a gente ouve no país e a verdade é que fado não passa nessas rádios, não é?
0: Olha, na Rádio da Livre, em Maceio de Cavaleiros, a sua música é sempre pedida.
1: Não, eu agradeço muito, até porque eu tenho muito orgulho em dizer que tenho grandes rádios que são não são patrocinadores, são apoiantes da minha música. A Antena 1 é apoiante de quase todos os meus discos. A verdade é essa, mas o que eu estava a querer dizer é que efetivamente nas rádios mais consumidas, não é? O fado não é efetivamente uma das músicas que está lá na playlist para as pessoas ouvirem. Portanto, torna o caminho um bocadinho mais difícil e mais complicado, principalmente para os homens. A verdade é que eu sou apaixonado pela música e, neste caso, apaixonei-me pelo fado quando fui a Lisboa e assisti pela primeira vez uma noite de fado, e foi aí que eu me apaixonei por essa música.
0: Quem não conhece o concerto do Marco, como é que é?
1: Olha, o meu concerto é um concerto que tem fados tradicionais, tocados de uma forma mais tradicional. Depois vou fazer um pequeno alinhamento com algumas das músicas que fazem parte do último disco, que é um disco de homenagem ao meu querido Carlos do Carmo, que foi muitíssimo importante no meu crescimento, com quem fiz duetos, com quem aprendi imenso em relação ao fado e a esta coisa de ser artista. Vai passar um bocadinho também por essa homenagem que eu tenho ao Carlos do Carmo e vai passar também pelos temas que as pessoas conhecem mais, como o tempo, o orgulho ou cobardia, que são temas que normalmente fazem parte de algumas novelas, e que as pessoas acabam sempre por tê-las presentes na cabeça, e seguramente que numa noite destas eu vou ter que cantar
0: Já
1: uma dessas
0: agora
1: músicas.
0: que me falou do tempo, para quando um novo álbum, novas músicas?
1: Não sei, mas pelo timing que tem acontecido, se calhar para o ano temos um novo álbum. Se não for para o ano, seguramente no ano a seguir teremos, porque é mais ou menos o timing que eu tenho, 2 anos entre cada disco. O meu último disco tem um ano e pouco, que é esse disco de homenagem ao Carlos do Carmo. Portanto, ou para o ano, ou então logo no início do próximo ano.
0: Conhece Trás-os-Montes, Maceio de Cavaleiros?
1: Conheço, sim, senhor. Aliás, Trás-os-Montes é um dos sítios que eu mais gosto e tenho a felicidade de ir muitas vezes tocar a Trás-os-Montes e sou sempre muitíssimo bem recebido, sem dúvida.
0: Já agora, qual é a mensagem que deixa ficar a quem acompanha a Rádio Onda Livre neste momento?
1: A minha mensagem é que continuem a alimentar a música portuguesa, os artistas portugueses, continuem a fazer da nossa música aquilo que alimenta a nossa cultura e que alimenta a nossa alma, seja qualquer estilo de música, mas a verdade é que desde que sejam portugueses a fazê-lo, seguramente que as coisas irá ser uma ajuda enorme. A rádio irá ajudar de uma forma incrível qualquer artista português.

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6: Boa noite.
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0: Cheira.
1: Chega mais.
0: Hoje sim. É o hip hop chegando.
1: Casa nossa. Vivo rap brasileiro.
0: Mó prazer. Aqui é o Posse Mente Zulu, São Paulo, Zona Sul, resgatando o que estava no fundo do baú.
2: Aí, José.
3: QSL?
2: Justo, Augusto.
0: É o hip hop, mano.
3: Pega a rima, mano.
0: Fazendo a verdade, direto da
3: periferia. Prestam atenção.

0: Jânio MC.
1: Sempre é bom estar lado a lado com as pessoas de verdade. É nóis.
0: DJ Marcos.
1: Deus abençoe. Muito obrigado.
0: Salve.

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3: São 23 horas. Boa noite. 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
2: É meia-noite. Boa noite. 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

0: E hoje a minha convidada é uma das cantoras mais conhecidas do nosso país, começou a sua carreira muito cedo. Rebeca, tenho um grande orgulho e um prazer voltar a estar com ela e de passagem pela nossa região, recebeu a rádio Onda Livre. Rebeca, já passaram, penso, mais de 28 anos de carreira.
1: Olá, meu querido, é um privilégio estar aqui contigo mais uma vez. Já tinha saudades tuas. Realmente já canto há muitos anos. Como Rebeca, sim, há 28 anos.
0: Tudo começou bem cedo, aos 17, penso.
1: Eu tinha... Não, foi bem mais cedo. Eu comecei a cantar aos 15 anos. Comecei a fazer casamentos, batizados, bares. Tocava e cantava. Eu acho que é uma grande escola, sabes? Eu fiz isso durante 5 anos. Depois, em 1997, entrei para a Espacial, para a editora, que ainda encontro lá e com todo o gosto, que realmente é uma segunda família.
0: Ora, álbuns atrás de álbuns, sucessos atrás de êxitos, há aqueles que tens que cantar em palco.
1: Sem dúvida alguma, senão as pessoas matam-me, não é? O meu nome é Rebeca e o teu qual é? O Porta-te Bem Rapaz, o Tira uma Foto Comigo, o Beijinho Português, que agora está muito na moda. Temos várias. O Irei Vencer, que é uma das canções que eu gosto muito e faz parte da minha vida.
0: Essa Porta-te Bem Rapaz é para mim?
1: É para ti, tens de portar muito bem, senão já sabes o que é que te acontece.
0: Ora, Rebeca, e ao longo destes anos de carreira, altos e baixos, como qualquer pessoa, porque a Rebeca, além de cantora, é um ser humano como todos nós, um percurso difícil?
1: Não te posso dizer que foi fácil, mas as coisas também, fáceis também, olha, se calhar não têm tanto valor, não é? Mas realmente tenho tido alguns percalços na minha vida, alguns dissabores, mas isso é como tudo, somos humanos e isso não acontece só comigo, acontece também com outras pessoas.
0: E subir ao palco é uma outra energia?
1: É muito bom subir ao palco e ouvir aquelas multidões a cantar as nossas canções, sem dúvida alguma, que esquecemos totalmente dos problemas da nossa vida e é dos melhores momentos que há no mundo.
0: Recuando aos tempos em que começaste a cantar, alguma vez imaginaste teres o nome que tens no meio da música portuguesa e atingir este sucesso?
1: Não. Eu nunca pensei em conseguir chegar onde cheguei. Aliás, eu costumo dizer que eu só sou cantora porque o meu pai me obrigou. Porque eu queria muito ser, mas não tinha coragem para. E então o meu pai empurrou-me, vá, entre aspas, e foi ele, sem dúvida alguma. Se não fosse ele, eu não era cantora.
0: Então eras o quê?
1: Eu acho que era médica, porque eu sempre gostei muito de medicina, sempre me fascinou muito a parte da medicina, e se calhar iria estudar para médica, não sei, médica de família, por exemplo, acho que faz todo o sentido.
0: Mas foi uma aposta, aliás, quase obrigada pelo pai, mas foi uma aposta ganha.
1: Foi uma aposta ganha e, sem dúvida, hoje estou muito feliz por ser cantora, sou realmente grata pelo público que me acompanha ao longo dos meus 28 anos de carreira e, é claro, pelo meu pai e pela minha mãe.
0: Para quem não conhece os concertos da Rebeca, tu tens dois tipos de espetáculos.
1: Neste momento trabalhamos só com músicos. Músicos, bailarinos, sempre. O concerto é sempre igual. Depois temos vários momentos musicais que uns são mais alegres, outros são menos alegres, mas isso é como tudo. Mas eu acho que gostava de vos convidar para verem um concerto meu e perceberem realmente como é que ele funciona.
0: E agora a família de palco cresceu também com a participação do teu filho.
1: Agora, há 3 anos para cá, tenho tido a sorte de ter um grande músico ao meu lado, que é o meu filho. Neste momento ele está no... Aliás, acabou o conservatório, fez o conservatório todo, os 8 anos, os 8 graus, aliás. E agora está na Universidade de Jazz, em Lisboa, e eu estou muito orgulhosa nele. Realmente, ele cada vez está melhor e é um privilégio tê-lo ao meu lado.
0: Antes de falarmos deste Beijinho Português, e esta é uma questão que eu costumo colocar aos artistas e que é um pouco difícil, de todas essas músicas que já gravaste, que já cantaste, qual é aquela que tu gostes mais de interpretar?
1: ao vivo, sem dúvida que o meu nome é Rebeca, porque as pessoas ficam loucas e é tão bom ouvi-las cantar que eu calmo e deixo-as cantar a elas. É sem dúvida, o meu nome é Rebeca. Depois temos, se me perguntares qual é a canção que eu mais gosto, se calhar o Irei Vencer. É uma das canções que me fica no coração. E agora sim, o Beijinho Português também está muito bonito.
0: Essa Irei Vencer fez parte do momento complicado da tua vida?
1: Sim, fez parte de uma coisa que eu não posso apagar. Se eu dei a cara agora, vai ter que ser para o resto da vida. Foi o cancro na mama que foi muito difícil de ultrapassá-lo, eu e toda a minha família. E pronto, e fizemos uma canção muito bonita, que aliás foi a Nikita. Eu pedi à Nikita para me fazer o género que eu pretendia, e ela fez exatamente o que eu queria, e nasceu o Irei Vencer.
0: A última, este beijinho português bem típico nosso, sim, que toca o coração dos nossos imigrantes, e nós temos aqui na rádio Onda Livre muita gente do estrangeiro que pede a tua música, e esse beijinho português está a ser um sucesso.
1: Está, olha, não estava à espera. Achava que era mais uma canção. Ah, se calhar não vai dar certo. Mas sabe, eu nunca acreditei muito. Olha, não acreditei, por exemplo, no meu nome é Rebeca. E foi o sucesso que foi. O Beijinho Português aconteceu exatamente igual. Estamos com muitas visualizações no YouTube. De um ano temos muitas. E sem dúvida que é de louvar. E estamos com uma grande produção, isso aí é verdade. E estou muito orgulhosa também.
0: Depois de um verão bem preenchido e uma agenda de norte a sul com muitos espetáculos, o inverno é a visita às comunidades portuguesas?
1: Sim, sim, foi realmente muito trabalho, tivemos muito trabalho este verão, foi quase todos os dias a cantar. Agora será o estrangeiro, como tu disseste, para cantar para todos os portugueses que estão lá a morar. Vou estar em França, vou estar no Luxemburgo, vou estar no Canadá a partir do dia 28 de novembro. Temos vários para fazer e estou muito ansiosa.
0: E as pessoas podem acompanhar também a tua agenda nas redes sociais?
1: Sim, sim, Rebeca Cantora Oficial, pode ser no Instagram ou no Facebook, ou no TikTok, por exemplo. Podem realmente, tem a agenda e tem tudo aquilo que vocês pretenderem ouvir e ver.
0: Tu metes também um cunho quando te fazem a letra ou a música para ti, dás também a opinião?
1: Sim, sim, o Ricardo Landum, que é o grande compositor que toda a gente conhece, me acompanha também há tantos anos, há 20 e tal anos que eu trabalho com ele. Ele já sabe que eu sou um bocadinho esquisita e não gosto de qualquer coisa, gosto de colocar também lá o meu ADN, e isso tem vindo a acontecer há uns anos para cá, e o Ricardo já sabe aquilo que eu pretendo.
0: Ora, e a nossa região, a região de Trás-os-Montes, para ti é quase uma segunda casa, vejo cá muitas vezes.
1: Então, claro que sim, então, depois dão-me mimos, sabes como é que é? Dão-me mimos, dão-me coisas boas, eu não posso sair daqui porque começo-me a habituar.
0: O que é que admiras mais nesta região?
1: Principalmente a vossa comida. Vocês têm comida mais bem confeccionada, acho eu.
0: E é uma menina de bom garfo?
1: Eu sou, não posso é comer muito, tenho que ter cuidado e, e comer só ali aquele bocadinho e pronto, provar, ok, está feito, não posso comer muito porque não posso engordar, não é?
0: Já está a nova música a ser preparada ou ainda é cedo?
1: Não, já está feita, só falta mesmo o videoclipe, vai ser gravado no mês que vem, e se tudo correr bem, antes do Natal, sairá um novo single da Rebeca.
0: Que vai ser uma boa prenda de Natal.
1: Eu espero que sim, estamos a trabalhar para isso, é realmente uma canção bem bonita, diferente, uma coisa diferente também. Eu gosto sempre de mostrar coisas, não digo estranhas, mas diferentes dos outros. Eu não gosto de estar sempre a copiar, e isso vai acontecer mais uma vez, não posso é divulgar muito mais.
0: Mas mantens sempre a linha do popular?
1: Sim, claro que as pessoas estão habituadas a ouvir o popular da Rebeca. Não é tipo Beijinho Português, mas é diferente, vá, é diferente.
0: Temos que aguardar.
1: Não podem saber muito mais.
0: Rebeca, qual é a mensagem que deixas ficar aos teus seguidores, e aqui neste momento houve a

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1: Ora, muito boa noite a todos os nossos ouvintes. Sejam bem-vindos às Ondas do Jazz. Eu sou Joaquim Santos, vou estar convosco até à uma da madrugada.

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5: É uma hora.
6: Boa noite.